0: 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E a hora certa.
1: 21:03.
2: Estou de volta aqui na Nova Paranaíba com Leonardo Flor do Mercertão.
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2: 21 horas e 15 minutos.
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4: Tô de volta aqui na Paranaíba com Gian Giovanni, Mil Corações.

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2: 21:28.
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4: Estou de volta aqui no Nono da Noite com Amado Batista, Borboleta Azul.

0: 21h42.
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3: O Dono da Noite tá de volta com você, com Bruno e Marrone, 100% casamento.
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2: 21:55.
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5: Estou de volta aqui na Nova Paranaíba, no Dona da Noite, agora com Jean Giovanni, Cachaceiro.

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2: 22:07.
3: Boa noite pra você, esse é o Dono da Noite aqui na sua Nova Paranaíba, com João Mineiro e Marciano. Um beijo da Deus.
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0: 22 horas e 19 minutos.
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4: Uma boa noite pra você, nós estamos de volta aqui na Nova Paranaíba com o Dono da Noite. Agora tem Felipe Falcão, da Briga.

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0: Jorge e Matheus.
2: Nos Campos do Leão.

0: 22 horas e 30 minutos.
1: Olá, uma boa noite pra você. Nós estamos de volta aqui no Paranaíba e o Dona da Noite. Agora tem Eduardo Costa, dia de...
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1: E a hora certa.
2: 22:42.
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5: Estamos de volta aqui na Nova Paranaíba com o Rick Renner. Fiquei fã.
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2: E a hora certa.
3: 22:54.
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4: Estamos de volta aqui na Nova Paranaíba, na 94,7 com Leonardo. Se entrega ao amor.

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1: Nova Paranaíba e a hora certa.
2: 23:08.
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0: 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E a hora certa.
2: 5 horas e 23.

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2: Alô, Itumbiara, alô, região, alô, amigos, o meu bom dia. Está iniciando aqui pela Paranaíba mais um programa, o Bom Dia Sertanejo. Hoje, quarta-feira, aliás, é isso mesmo? Não, hoje é quinta-feira. Quinta-feira, dia 18 de junho de 2026. Vamos juntinhos até às 7 da manhã, com muita música para você. A apresentação é minha, Franklin Gaspar. Vamos seguindo em frente com a nossa programação, trazendo agora do Irmã Celeste, Ausência. Em seguida, do Brasil Moreno, Flor de Tupã. Depois, o Trio da Vitória, Goianinha Linda. E fechando com Tunique Tinoco, Meu Sertão.

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0: 6 minutos.
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3: É a Paranaíba de Itumbiara, 94.7, o programa O Bom Dia Sertanejo. São 5 horas mais 36 minutos, né? Deixa eu abraçar aqui meu amigo Niltinho, lá na sintonia, né? Grande abraço para você. Meu amigo Domingão Berranteiro, lá na sintonia também, né? Bom dia para você, meu amigo. É, abraço, né? Que a Célia Maria também, lá na sintonia. Grande abraço para você, minha amiga Célia Maria. E deixa eu pegar um alô aqui do meu amigo Peninha, lá do bairro Afonso Pena, né? Lá na sintonia. Bom dia, meu amigo.
4: Bom dia, meu amigo. Zendeia, toca pra nós, Tião Caim Pardim, a chave do apartamento. Manda pra todos gostar da música, vocês aí do rádio. Manda Maria Alice, Fernanda, Ana, Daniel, Bebeto, Paulo Espicolizeiro, Zé Humberto. E as Gonçalves de Aneval, Otávio Rastelo, Ferraz Pneu, a dona Dirce Helena, e para vocês aí do rádio, mais muito obrigado, tenham um bom dia, fique com Deus.
3: Grande abraço para você, meu amigo, tudo de bom, uma ótima quinta-feira, meu amigo. E deixa eu ver aqui, ele pediu então, e vou ouvir a chave do apartamento, né? Agora deixa eu pegar um alô aqui também do meu amigo que tá lá na sintonia, né? O Jardim de Oliveira. Bom dia, meu amigo. Tudo de bom pra você, viu? É o Luciano Frango Assado. Daqui a pouquinho eu rodo sua música, viu? Meu amigo Domingão Berranteiro também na sintonia, né? Bom dia pra você, meu amigo.
5: Ô, meu grande amigo Frango Gaspar. Bom dia, meu amigo.
3: Bom dia.
5: Você é um cara excepcional, nota 10 mil pelo Brasil. Você é, quando era você, igual irmão. Só não pode é bombar, senão explode, meu irmão. Se puder rodar a música As Águas do São Francisco, esse tempo agora, 20 dias atrás, eu passei lá, no Rio São Francisco. Você roda aquela música As Águas do São Francisco pra mim, oferecer pro Juquinha da Saúde, Betinho do Sossó, Edson Gonçalves do Darneval, meu grande amigo André, meu grande amigo Biba, meu grande amigo Marquinhos lá na Fazenda do Narder. Também quero oferecer pro meu grande amigo João Corninho, meu grande amigo Jorge lá na Fazenda.
3: Grande abraço para você, meu amigo Domingão. Tudo de bom, uma ótima quinta-feira para você, meu amigo. Então vamos ouvir primeiramente o Tião Carreiro e Pardinho, né? A chave do apartamento. Depois tem o Ginigeno, As Águas do São Francisco. Em seguida, Silveira e Silveirinha, Tu Sofres Também. Depois o Serrinha e Caboclinho, Codorninha Mineira. E fechando o nosso bloco com Zé do Rocha e Mariazinha, né? Abre a porta, Mariquinha. Vai abraçando minha amiga Maria da Horta, lá de Araporã, o Décio Eustáquio da rua Arlindo Vilela, também o Hélio da rua Leopoldo de Bulhões, meu amigo Edson Gonçalves da Chácara Arizona, todo mundo aí na sintonia do nosso programa. 5h39 agora.

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2: 5:53.
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5: Você está na sintonia da Paranaíba 94.7, o programa O Bom Dia Sertanejo. São 5:54. Vamos seguindo em frente com o nosso programa. É, mandando mais um abraço aí para uma turma boa ligadinha na Paranaíba. É, abraçando aqui também, deixe-me ver aqui, o meu amigo, o Vicentão, lá da Copril, lá curtindo nosso programa. Grande abraço para você, meu amigo. O Juquinha da Saúde, da Avenida Anhanguera, lá na sintonia. Bom dia, meu amigo. Meu amigo Luciano do Frango Assado, lá na sintonia, né? Bom dia para você, meu amigo.
6: Bom dia, Franco Luciano, aqui do Frango Assado. Tô aqui te ouvindo, hein? Tá com uma moda para nós aí do milionário Zé Rico Caminheiro. Oferece aí pro Zé de Brito, Juquinha da Saúde, meu pai Anísio, Helena, lá do Morada do Sonho. O Zezão lá da Ponte Funda, o Mário Fofoca, o André do Planalto. O pessoal lá do Lavador de Esternura, Celso Rosa, Gilvan da Automecânica Carol, e pra quem gosta da moda, quintou, hein? Bora agir, bora trabalhar.
5: Grande abraço pra você, meu amigo. Tudo de bom, uma ótima quinta-feira. Abraçando aqui a Marli da Vila Vitória, lá na sintonia, né? Grande abraço pra você, minha amiga. A minha amiga Marlene Bonifácio, né? Lá do bairro Dona Guri, é isto? Deixa-me ver aqui. Abraçando também, deixa-me ver aqui, o meu amigo, o Hélio da Rua Leopoldo de Bulhões, lá na sintonia, né? Grande abraço pra você. É, deixa eu ver aqui, a Marlene Bonifácio, é isso mesmo, é lá do Dona Sinica. Meu amigo Cário Batista, da CB Imobiliária. O meu amigo Lanzudo, daqui Pé Calçado, lá na sintonia, né? Meu amigo Zé do Rádio e a esposa Dona Luzia. O meu amigo, o Romildo do Chamagás, né? O Zé Paulo da Encomenda, lá na sintonia. O Luiz do Jornal Plural, também curtindo nosso programa. O Valtênis da Garagem. Também a minha amiga Elaine da Limp Clean, já na sintonia também, né? Bom dia, minha amiga. A Xislaine do Café Bio do Supermercado Reis. Também a Maria da Horta, lá de Araporã. Minha amiga Rose e o esposo Fernando, lá na sintonia também, né? A dona Domingas, lá da Vila Beatriz. A dona Severina, lá da rua João Gargaglione, ali no Jardim Leonora, né? Já curtindo o nosso programa. Um grande abraço. Minha amiga Neucina, do bairro Planalto, lá na sintonia. Abraçando aqui também a minha amiga, meu amigo Gilmar, do Senhor dos Pastéis. Também curtindo nosso programa, o Otávio Rastrello, lá na sintonia, também ligadinho na Paranaíba. E vamos seguindo em frente com o nosso programa, trazendo aqui mais músicas para os nossos ouvintes, né? Deixe, a primeira música vai, é o César.

Paulinho, noite maravilhosa. Vai lá para meu amigo Décio Eustáquio, da rua Arlindo Vilela. Ele tá oferecendo essa música para mim. Muito obrigado, meu amigo. Para a sua amiga Salma, da rua Goiás. Para o amigo Pedrada. Para o Juquinha da Saúde. E para o José Carlos Carol, né? O apresentador do Super Tarde do Itumbiara Meio Dia. E depois, em seguida, tem o milionário Zé Rico, caminheiro, lá para o amigo Luciano Frango Assado. Em seguida, o Douglas Cial, inquilino do peito. Em seguida, Nonô e Naná, Uma Casa de Caboclo. E fechando com Raul Torres e Florencio, A Moda da Mula Preta.

0: Você está ligadinho na Paranaíba e o programa Bom Dia Sertanejo. São 6 horas mais 15 minutos, 6h15. Vamos seguindo em frente com o nosso programa, mandando abraço aos nossos ouvintes, né, ligadinho na Paranaíba. Meu amigo Heleno, do Morado do Sonho, lá na Sintonia. Bom dia, meu amigo.
1: Bom dia, meu grande amigo Frank Gaspar. Bom dia, colega. Feliz quinta para todos. A canção Os Cartas e Flores com Rendê. Para a Bolivariana da 5 da manhã, Salsinas Antigas, Edson Zé Calé, Manezão do Açougue, São Enoque e Zezão na Ponte Funda, os comandantes da Nessão, computador Narciso, Juquinha da Saúde, meu experiente, meu amigo Toninho Joia de Viagem, meu amigo Vânio do Bairro Paranaíba, mais embaixo, Carim Carfã, Celso Rosa, Casimero, Lulu do Frango Assado e Família na 27, na Batalha, região da Fazenda Trindade, meus irmãos Pedro Igor, Chiqui Marilene, Chicão da Utilimax, Neném do Panamá, João Paes da API, o cantor das multidões, e meu primo João Batista Fernandes, tocador de violão, baixo, cantrez. Baixa, agulha, que é uma de boa, companheiro.
0: Grande abraço para você, meu amigo Heleno, tudo de bom, um ótimo final, aliás, uma ótima quinta-feira, meu amigo. Meu amigo Jardim de Oliveira, que tá pedindo a música com Pedro Bento Zé da Estrada, Serenata do Amor, Serenata do Amor, oferecendo para todos que gostar. Vou passar agora para você também, meu amigo. A minha amiga Roseli do Recanto Sertanejo também já tá na sintonia. Bom dia para você, minha amiga. Tudo de bom, ótima quinta-feira. Abraçando aqui a Genise da Rua 14 também, né, ligadinha na Paranaíba. A Joyce da Fazenda Águas da Prata também ligadinha na Paranaíba. Meu amigo Jorge Luiz e a esposa Mara Rúbia, também lá na sintonia, grande abraço. A Suene Aparecida de Brito, também lá na sintonia, grande abraço para você, minha amiga. O Zé de Brito, do bairro Santander, daqui a pouquinho eu atendo você, viu, meu amigo? Meu amigo Otávio Rastrel, também na sintonia. E o Wellington Tomás, de Ituiutaba, Minas Gerais, também na sintonia. Já no próximo bloco eu atendo vocês. Porque agora, então, né, tem a música do Renê. É, Cartas e Flores, depois o Pedro Bento Zé da Estrada, Serenata do Amor, lá para o Jardim de Oliveira. Em seguida, lá para a Maria da Horta, tem o José Rico, Mentira Também é Verdade, ela está oferecendo para mim, muito obrigado. Ah, sim, e dá tempo de mais uma música também, né? Deixa eu pegar aqui, então. É o meu amigo Wellington Tomás, né? Bom dia, meu amigo.
2: Bom dia, meu amigo, comunicador, né? Da Rádio Paranaíba FM 94.7, Tumbiara.

0: Oi, Franklin Gaspar, tudo bem, meu irmão?
1: Tudo jóia.
0: Passa para nossa apreciação a música com Jacó e Jacózinho, Cavalo Enxoto. No mais, um forte abraço, tchau, obrigado. Eu sou Wellington Tomás, da cidade de Itabaiana, estado de Gravação de Junqueira.
1: Grande abraço para você, meu amigo. Tudo de bom, uma ótima quinta-feira. Vou passar para você agora, então, viu, meu amigo? Vamos, porque agora, então, primeiramente, tem o René com Cartas e Flores, em seguida Pedro Bento da Estrada, Serenata do Amor, depois o José Rico com Mentira Também é Verdade, e fechando com Jacó Jacózinho, Cavalo Enxuto.

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2: 6:30.
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3: 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Tá ligado na Paranaíba, tá bom demais. E o programa O Bom Dia Sertanejo. São 6:31, 6:31. Vamos seguindo em frente com o nosso programa, trazendo mais música aí para o pessoal, né? Agora eu quero abraçar meu amigo o Otávio Rastrel lá na sintonia, né? Bom dia, meu amigo.
4: Frank Gaspar, bom dia. Quer pedir uma música que você mandar pra nós aí de novo aí, né? Tudo carinho, bom demais, o seu... É o cara aí da manhã, né? Que é o... Mas todo mundo gosta do seu programa, que é bom demais e de muita audiência e de muito sucesso. Meu amigo Frank Gaspar, você tá de parabéns. Você vai mandar a música pra nós, Cidadão Zé Ramalho, amigo do pedreiro, tá bom? Da construção. Zé Ramalho, a música que fala da construção civil, do pedreiro. Aí vai mandar pro Peninha, né, que é um construtorão aí antigo também aí, junto com nós aí. E eu junto com eles e com muitos aí da construção civil, que conhecem um ao outro, que tem um bom dia, que Deus abençoe a nós todos. Mandava pro Padre Eterno, com o Mário de Rose,

0: né? O Zezão do Botebar, que é a esposa, Nené é o sanfoneiro, com minha mãe, na Walter Luiz, e pra minha tia Lúcia, além da Walter Luiz também, então com o rádio ligado. Vamos ouvir Zé Ramalho, Cidadão. Bom dia a todos. E pra vocês também, que tem um bom dia. Eu esqueci de falar do Juquinha da Saúde, que é o nosso cara aí. Tamo junto.
1: Grande abraço pra você, meu amigo. Abraçando aí também, meu amigo Juquinha, né? Já na sintonia, né? A Dorinha da Cidade Jardim, o esposo divino, a filha Elaine, lá no rancho. Abraçando aí a Joana de Araporã também, a Glória Maria de Centralina, também curtindo nosso programa. Meu amigo Zé de Brito, do bairro Santa Inês, bom dia, meu amigo.
2: Franco Gaspar, bom dia, meu irmão.
1: Bom dia.
2: Meu querido passa Casa de Caboclo, vai pra Neide Costureira, França da Gêmea, Cecília, Luciano do Frango Assado, Oripão do Bulação, Júnior Fius, Zé Boludo, Juquinha da Saúde, Burro da Maroleira, Dona Nega, Aleta e Lucinda.
1: Grande abraço para você, meu amigo Zé de Brito. Uma ótima quinta-feira, meu amigo. E para fechar o nosso bloco, tem um pedido lá do meu amigo Luiz Cabeção, né? Lá do bairro Planalto. Fala, meu amigo.
3: Bom dia, meu amigo.
4: Bom dia, meu amigo Frank Gaspar. Bom dia, com alegria, Luiz Cabeção. Oh, queria pedir uma música aí do César Paulinho, Viajando Solitário. Ofereço aí para minha esposa Rosana, ofereço para Yasmin e para quem gosta da música, meu amigo, e para vocês da Rádio Paranaíba também, que Deus abençoe vocês todos aí.
1: Grande abraço para você, meu amigo Luiz, uma ótima quinta-feira, meu amigo. Vou rodar então agora para você, né? É, daqui a pouco eu atendo mais pedidos, né? Que tem meu amigo Nilvan Pereira Alves, lá Vila Vitória 2, o Zezão do bairro Planalto, tá na sintonia, né? O João Paz também, um bom dia, já no próximo bloco já atendo vocês, viu, meus amigos? Porque agora, então, tem o Praião e Prainha, Linda Menina, essa música vai lá para o meu amigo o Edson Gonçalves, da Chácara Arizona, ele e o Demerval, lá na sintonia, né? Meu amigo tá afim de ouvir essa música. Depois o Zé Ramalho, Cidadão, em seguida o Rick Renner, Casa de Caboclo, e fechando com César e Paulinho, Viajante Solitário, lá para o meu amigo Luiz Cabeção.

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0: 6:48.
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3: Você está na sintonia da Paranaíba, 94.7, o programa O Bom Dia Sertanejo. São 6:50, daqui a pouquinho tem o Jornal da Paranaíba na apresentação do José Carlos Carol, né? Mas enquanto isso, vamos de música no nosso programa. Deixa eu atender então agora. Primeiramente, né, minha amiga Neucina, lá do bairro Planalto, tá recuperando, né, do tombo, né, minha amiga? Já tá melhor. Que bom saber disso, viu? Ela pediu, então vai ouvir com o trio Parada Dura, Cerca de Espinho. Vai para você, então. Depois tem o pedido lá do meu amigo Nilvan Pereira Alves, da Vila Vitória 2, né? Fala, meu amigo, bom dia.
4: Aqui hoje mais frio, né? Mas eu mais friozinho um pouquinho. Passa com a música aí com o milionário José Rico pra nós aqui na Vila Vitória 2. Pra todos que gostaram da música, minha esposa, meus netinhos, tá levantando tudo pra ir pra escola, né? Então, que Deus abençoe a todos nós, um bom dia.
3: Grande abraço pra você, meu amigo. É uma boa quinta-feira, né? É, vou rodar então para você duas camisas do milionário José Rico, então meu amigo Nilvan Pereira Alves, lá do bairro Vila Vitória 2, né? Grande abraço para você, depois o meu amigo Zezão, no bairro Planalto, que agora é da Fazenda Ponte Funda, né, meu amigo? Bom dia!
5: Ô, meu amigo Franco, bom dia! É o Zezão aqui da Ponte Funda. A gente pediu uma música aí com o Tião Carreiro Pardinho, Amargurada. Oferecendo para minha paixão, pro meu filho Rodrigo, Patrício, Ren, Netinho, meu irmão Antônio, minha filha Tereza aqui na Fazenda, o Pedro na Fazenda Trindade, o Helena Namorado do Sonho, o Joca aí do Planalto, Luciano Fragaçado Família, e para o nosso amigo Pedrado e sua esposa. Valeu, e para vocês aí, todos da rádio, que Deus abençoe a todos. Um bom dia, uma feliz quinta-feira abençoada por Deus para nós.
3: Grande abraço para você, meu amigo, tudo de bom, uma ótima quinta-feira. Agora eu vou pegar um alô do meu amigo João Paz, né? Fala, meu amigo, bom dia.
6: Bom dia, bom dia, bom dia, Franco Gaspar, tudo bom por aí?
3: Pra... Tudo jóia.
6: Franco, se for possível, passa para nós aí. Milionário Zé Rico, escravo do amor, manda pra cá pra nós, pra minha esposa Silva, associação, pessoal do Granvilho, Elias, sou Elcio, esposa, Zé do Carvão, Adalvo, Monzair, e na cidade aí o Heleno, meu grande amigo, companheiro, o Batista, tocador de violão, meu compadre Batista, tá, o compadre o Wilson, a dona Zélia, o seu Manuel também, Jardim América aí, tá bom? Abração para todo mundo, todo que estiver na escuta, para você também aí, tá? Deus abençoe o seu dia grandemente. Obrigado.
3: Grande abraço para você, meu amigo. Tudo de bom, uma ótima quinta-feira. Então vamos ouvir, então, primeiramente, lá para minha amiga Neucina, né? Cerca de Espinho com Trio Parada Dura. Depois o Milionário Zé Rico, duas camisas. Em seguida o Tião Carreiro Pardinho Amargurado, né? E fechando o bloco com o Milionário Zé Rico, Escravo do Amor. Agora não, é primeiramente a música do meu amigo, da minha amiga Neucina, né? Que é o Cerca de Espinho.

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1: Bem, gente, assim chegamos ao final de mais um programa, o Bom Dia Sertanejo, né? Que estará de volta amanhã novamente, a partir das 5 da manhã, com seu amigo Franklin Gaspar. Fica agora com o Jornal da Paranaíba, né? E o José Carlos Carol. Grande abraço, gente. Fiquem com Deus e até amanhã. Grande abraço.
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4: 7 horas e 2 minutos.

0: 7h03. Olá, bom dia! Hoje, quinta-feira, 18 de junho de 2026. Confira as principais manchetes de hoje do Jornal da Paranaíba. Acordo de paz com os Estados Unidos prevê que Irã não poderá construir arma nuclear. Banco Central reduz taxa básica de juros. Goiás cria Pequi Bank, que vai contemplar multisserviços do estado. Goiás Social irá oferecer serviços gratuitos em Itumbiara. Ancelotti adota cautela em relação à titularidade de Endrick. 7h04 e está começando o Jornal da Paranaíba.
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0: Bom dia. Hoje, 18 de junho, celebra-se o Dia do Orgulho Autista. É uma data focada na celebração da neurodiversidade. Diferente dos dias de conscientização, esta data promove o protagonismo e autonomia e o respeito à identidade das pessoas dentro do transtorno do espectro autista, combatendo o capacitismo e os estigmas sociais. O objetivo é reforçar o autismo, que faz parte da diversidade humana, lutando para que os indivíduos no espectro possam viver sem a necessidade de mascarar suas identidades. A ocasião serve como importante palco político para reivindicar a inclusão efetiva no mercado de trabalho, educação e políticas públicas, ecoando o lema "Nada sobre nós, sem nós". 7h05. De acordo com o site climatempo.com.br, a previsão do tempo para hoje em Itumbiara será ensolarado, com nevoeiro ao amanhecer, noite de céu limpo, temperatura mínima na madrugada foi de 14 graus e a máxima pode chegar a 24. Umidade relativa do ar variando próximo a 94%. Ventos com velocidade média de 5 km por hora. O sol nasceu às 6h46. Irá se pôr às 17h48. 7h06.
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0: O governo do Chile destruiu uma ponte que tinha sido improvisada para burlar um fosso cavado no deserto para impedir a imigração irregular na fronteira com a Bolívia, no norte do país. Em redes sociais, as autoridades chilenas divulgaram um vídeo da destruição com uma escavadeira da ponte de areia que permitia a passagem através do fosso na região de Tarapacá, no deserto de Atacama, perto da fronteira com a Bolívia. A estrutura seria utilizada por máfias que traficam mercadorias ou transportam veículos roubados para o país vizinho. Nosso escudo fronteiriço é monitorado e vigiado diariamente. Destruiremos toda a intenção de ilegalidade. Nosso país, a entrada é pela porta, afirmou o Palácio de La Moneda na rede social X. A escavação de fossos e a construção de muros no norte do país são parte do plano escudo fronteiriço do governo José Antônio Kast, que chegou ao poder em março prometendo combater a imigração irregular. Isso mostra que esse elemento de contramobilidade está funcionando, disse o subsecretário chileno do interior, Maxi Paves. Segundo ele, a tentativa de burlar os controles fiscais instalados nas fronteiras podem continuar acontecendo, mas sempre que elas existirem, serão resolvidas rapidamente pelo órgão do Estado. 7h08. Acordo de paz com os Estados Unidos prevê que Irã não poderá construir arma nuclear. Lucas Kraus.
4: O acordo de paz entre Estados Unidos e Irã terá bloqueio à possibilidade iraniana de construir armas nucleares, abertura total do Estreito de Hormuz, fim imediato e permanente de operações militares em todos os fronts, incluindo o Líbano, retirada de todas as sanções contra o país persa e um fundo de ajuda para a reconstrução do Irã no valor valor de 30 bilhões de dólares. As informações foram dadas por um alto funcionário do governo norte-americano durante a cúpula do G7 na França. No mesmo evento, o presidente dos Estados Unidos, Donald Trump, defendeu o acordo e disse que a guerra levaria a uma catástrofe econômica mundial. Trump também afirmou que o acordo entre os países poderá ser assinado nesta quinta-feira. Dois homens foram presos hoje, suspeitos de envolvimento no mega assalto a bancos e a uma casa de câmbio no Paraguai. Os crimes ocorreram na cidade de Santa Rita, a 70 quilômetros da fronteira com o Brasil. Polícia paraguaia investiga a participação de brasileiros nos crimes, já que testemunhas relataram ter escutado integrantes da quadrilha falando em português. Há suspeita também de envolvimento da organização criminosa PCC, primeiro comando da capital. O Reino Unido estabeleceu novas regras para o funcionamento do Google no país. A autoridade responsável pela concorrência nos mercados britânicos, a CMA, determinou que a ferramenta de buscas no site deverá classificar os resultados de pesquisa a partir de critérios objetivos e não discriminatórios. Além disso, o Google deve deixar claro como esses rankings funcionam. Esta semana, o Reino Unido também proibiu o uso de redes sociais por menores de 16 anos. Regulações de gigantes de tecnologia norte-americanas costumam causar retaliação do governo dos Estados Unidos. Com informações da agência Reuters, da TV Brasil em Brasília, narração de Lucas Kraus e reportagem de Yara Balduino.
0: 7:10. A Ucrânia atingiu uma importante refinaria de petróleo em Moscou na manhã desta quinta-feira, pela segunda vez nesta semana, segundo autoridades russas. O ataque ocorre em meio à intensificação das investidas ucranianas de longo alcance contra a infraestrutura de energética da Rússia. Diversos drones atingiram a refinaria de petróleo de Moscou, localizada no distrito de Katopenia, no sudoeste da capital russa, informou o prefeito de Moscou. Segundo ele, mais de 4 dezenas de drones que seguiam em direção à cidade foram interceptados pelas defesas aéreas. Vídeos geolocalizados pela CNN mostram o momento de uma explosão na refinaria. As imagens registram uma coluna de fumaça preta saindo de uma parte da instalação antes de uma grande explosão atingir outra área do complexo, lançando no ar o teto de um grande tanque de combustível. De acordo com o governador, o ataque danificou o edifício e algumas sacadas, mas não deixou vítimas. Fragmentos de drones também caíram em outros pontos próximos à capital, causando danos a uma academia, uma instalação industrial e um centro comercial e uma residência. 7:11.
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0: O ministro da Fazenda, Dário Durigan, se reuniu nesta quarta-feira com ministros do Supremo Tribunal Federal para tratar da aprovação de matérias de grande impacto fiscal pelo Congresso, as chamadas pautas-bombas. Durigan se encontrou com o presidente da Corte, Edson Fachin, e o ministro Gilmar Mendes. Durante as reuniões, o ministro demonstrou preocupação com a aprovação das matérias e foi informado pelos ministros que a Corte estuda a aprovação de uma súmula para padronizar o atendimento sobre a necessidade de indicação de estudos de impacto fiscal para que pautas-bombas sejam consideradas constitucionais pelo tribunal. Segundo Durigan, os ministros sinalizaram que a súmula deverá estabelecer condições mínimas para aprovação de matérias com grande impacto fiscal. O ministro da Fazenda também ressaltou que a Corte já derrubou a desoneração da folha de pagamento aprovada pelo Congresso sem a devida compensação financeira. Mais tarde, um acordo entre o governo federal e os parlamentares permitiu a retomada gradual da cobrança dos impostos. Essas condições básicas de possibilidade fiscal. E é isso que tenho dividido com o Supremo, essa preocupação que não é necessariamente para mim. Várias

0: dessas medidas não afetam esse ano, mas podem comprometer o futuro do país e o futuro da estabilidade fiscal, completou Durigan. 7:13. Banco Central reduz taxa básica de juros. Pedro Lacerda.
1: O Banco Central decidiu nesta quarta-feira reduzir a taxa básica de juros da economia em 0,25 ponto percentual, ou seja, de 14,5 para 14,25% ao ano. Esta é a terceira redução seguida da taxa Selic. Na prática, a medida pode abrir caminho para uma redução gradual do custo do crédito nos próximos meses, influenciando financiamentos, empréstimos e o consumo das famílias. A decisão foi tomada pelo Copom, o Comitê de Política Monetária, em meio a um cenário de incertezas dentro e fora do país. No exterior, as tensões no Oriente Médio continuam preocupando os mercados e pressionando os preços de commodities, como o petróleo. Já no Brasil, a economia mostrou mais força do que o esperado no início do ano, com atividade aquecida e mercado de trabalho ainda resistente. Por outro lado, a inflação segue sendo um desafio porque os preços continuam subindo acima da meta definida pelo Banco Central. Na avaliação do Copom, existem riscos que podem manter a inflação pressionada, como a alta dos combustíveis, eventos climáticos que afetam a produção agrícola e uma possível desvalorização do real. Por outro lado, uma desaceleração mais forte da economia ou uma queda nos preços das commodities podem contribuir para frear a alta dos preços. Ao anunciar o corte dos juros, o Banco Central afirmou que a decisão busca equilibrar dois objetivos: controlar a inflação e evitar impactos mais intensos sobre a atividade econômica e o emprego. A autoridade monetária reforçou no comunicado que vai continuar acompanhando o cenário com cautela antes de definir os próximos passos da política de juros no país. Da Rádio Nacional em Brasília, Pedro Lacerda.
0: 7:15. A declaração do senador e pré-candidato ao Palácio do Planalto, Flávio Bolsonaro, em defesa da Bolsa Família, inflamou o embate entre o PT e o bolsonarismo nas redes sociais. A sigla do presidente Luiz Inácio Lula da Silva publicou na quarta-feira que o representante do bolsonarismo está em queda nas pesquisas e finge até defender o Bolsa Família. A sigla reproduz falas antigas críticas ao Bolsa Família do ex-presidente Jair Bolsonaro. O vídeo do PT termina com a frase: "Eles podem até fingir, mas o povo conhece a verdade", em referência à mudança de posicionamento de Flávio às vésperas do início da campanha eleitoral deste ano. O bolsonarista sugeriu ampliar a rede de proteção para que os beneficiários do programa sigam recebendo o recurso por um tempo, mesmo após conseguir emprego formal ou aberto uma empresa, sem detalhar como isso seria feito. Pela regra atual, quando o beneficiário tem a carteira assinada, ele passa a receber 50% dos valores que recebia por mais 2 anos, desde que a renda por pessoa da família não ultrapasse meio salário mínimo. 7:16. Defesa confirma que arma de fogo apreendida em blitz é de Bolsonaro. Daniela Longuinho.
2: Em esclarecimento enviado ao ministro Alexandre de Moraes do Supremo Tribunal Federal nesta quarta-feira, a defesa de Jair Bolsonaro confirmou que a arma de fogo apreendida em uma blitz da Polícia Militar do Distrito Federal na última segunda-feira é de propriedade do ex-presidente. A pistola foi retida quando um veículo foi parado em um ponto de bloqueio na região administrativa de Taguatinga. Na abordagem, o motorista se identificou como servidor do Gabinete de Segurança Institucional da Presidência da República e disse que a arma pertencia a Jair Bolsonaro. Na mensagem ao STF, os advogados afirmam que o objeto constitui bem regularmente registrado em nome de Bolsonaro, com certificado expedido pelo Exército em 2019. A defesa ressalta que a pistola era mantida na residência de Bolsonaro, local de guarda compatível com a condição de proprietário. Além disso, aponta que, embora possuísse regularmente o armamento, as medicações psiquiátricas que vinham sendo ministradas ao peticionário, capazes de afetar sua cognição e que inclusive foram determinantes no episódio do rompimento da tornozeleira eletrônica, levaram sua equipe de segurança, sem conhecimento prévio, a retirar o percussor da arma, tornando-a inoperante. Em seguida, a defesa relata que recentemente Bolsonaro constatou uma falha ao manusear a pistola. Sem conseguir identificar o problema, então Bolsonaro teria entregue a arma a Estácio Leite da Silva Filho, segundo o sargento do Exército, para realizar a manutenção necessária. Os advogados também afirmam que, apesar da condenação imposta ao ex-presidente por tentativa de golpe de Estado, não houve determinação judicial para entrega de armas, cancelamento de registros ou qualquer providência semelhante. A defesa conclui a manifestação alegando que a verificação do armamento decorreu exclusivamente da falha constatada em seu funcionamento, sem relação com a proximidade do término do período de prisão domiciliar humanitária. Da Rádio Nacional em Brasília, Daniela Longuinho.
0: 7:19.
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0: Faltando apenas 3 dias para o início oficial do inverno, Goiás deve enfrentar mais um dia de calor intenso em diversas regiões. A previsão do Centro de Informações Meteorológica e Hidrológica de Goiás aponta temperaturas até de 36 graus a partir desta quinta-feira, especialmente no norte do estado, enquanto o tempo segue firme e sem previsão de chuvas nos 246 municípios goianos. O cenário contrasta uma expectativa comum para esta época do ano. Embora o inverno comece oficialmente no próximo sábado, dia 20, as temperaturas previstas para algumas cidades goianas se aproximam mais das registradas durante os períodos de verão do que da estação mais frias do calendário. Segundo o boletim meteorológico, a quinta-feira será marcada pelo predomínio de sol e variação de nebulosidade em praticamente todo o território goiano. O amanhecer continuará com temperaturas mais amenas, mas o aquecimento ocorrerá rapidamente ao longo do dia. As temperaturas mais elevadas devem ser registradas em Minas Sul e Britânia, onde os termômetros podem alcançar 36 graus. Em Porangatu, a máxima prevista é de 35. Já Aruanã e Araguapaz deve atingir 34 graus. Outros municípios também terão calor acima de 30 graus, como Ceres, Goianésia, Flores de Goiás, Montes Claros de Goiás e Iporá. Na capital, deve registrar mínima de 17 e a máxima de 30 graus. Em Anápolis, a previsão é de 17 mínima e 27 de máxima. 7:21. Goiás cria Piqui Bank, que vai contemplar multisserviços do estado. Juliana Carnevale.
5: O governo de Goiás lançou uma grande novidade, o Piqui Bank. A plataforma tem o objetivo de atuar como vetor de desenvolvimento econômico para o estado por meio de serviços financeiros, benefícios sociais, crédito produtivo e soluções digitais em um único ambiente. A primeira etapa do projeto contempla cerca de 10 mil estudantes da rede estadual beneficiados pelo programa Bolsa Estudo. Durante o lançamento, o governador Daniel Vilela explica como o Piqui Bank vai impactar a vida dos goianos.
6: A ideia é que a gente possa, aos poucos, estar transferindo os serviços que são utilizados aí de serviços financeiros por parte do estado para dentro dessa plataforma. Inicia agora já migrando os cartões do Bolsa Estudo, né, que é um programa da Seduc. Serão 10 mil inicialmente e ao longo do ano a gente vai migrando todos os alunos que recebem esse programa. São em torno de 300 mil. A ideia posteriormente é de a gente ir avançando em módulos, na medida que essas integrações forem acontecendo adequadamente, trazendo ali os beneficiários dos demais programas sociais, também oferecendo aquilo que é o principal produto e serviço da Goiás Fomento, que é o auxílio aos empreendedores, aos micro e pequenos empreendedores que estão hoje sendo recebendo aí financiamento por parte da Goiás Fomento. E, lógico, num momento ainda mais à frente, poder ampliar e abrir essa plataforma

0: para o cidadão comum, especialmente aos empreendedores do estado.
1: O PicBank tem potencial para alcançar cerca de 660 mil usuários entre pessoas físicas e jurídicas e movimentar 16 bilhões de reais por ano. A plataforma vai reunir meios de pagamento, maquininhas e antecipação de recebíveis, também por meio de instituições parceiras habilitadas. Já o Marketplace vai transformar o PicBank em um super aplicativo, com serviços integrados como seguro residencial, títulos de capitalização e comercialização de produtos. Juliana Carnevale, da Agência Goiás de Notícias. agencia.go.gov.br.
2: Às 7 horas 23 minutos, o uso indevido de dados de um paciente internado em uma unidade de terapia intensiva fez uma família perder R$ 5.800 em um golpe. O caso veio à tona após a Polícia Civil de Goiás divulgar a investigação em que esses familiares realizaram a transferência via Pix após serem convencidos da necessidade de um suposto exame urgente. Segundo a polícia, os golpistas utilizaram informações relacionadas à internação para informar aos familiares que o paciente estaria com uma bactéria grave e precisaria realizar um exame que não teria cobertura do plano de saúde. Diante da situação, os parentes efetuaram um pagamento para custear o procedimento. Em entrevista, a advogada Carolina Santos, presidente da Comissão de Direitos de Saúde da UAB, afirmou que o caso evidencia a importância da proteção dos dados sensíveis dos pacientes. Esse caso revela que o paciente precisa ter os seus dados resguardados, guardados de forma segura, porque o vazamento de dados gera um prejuízo enorme ao paciente, haja visto que estamos lidando com direitos e dados sensíveis. Além da preocupação com a privacidade, o caso também evidencia dúvidas frequentes sobre a cobertura de exames e procedimentos pelos planos de saúde. Segundo a advogada, situações envolvendo cobranças inesperadas durante internações costumam gerar inseguranças e podem favorecer ações de golpistas. 7 horas 25 minutos. Junho roxo no trânsito, alerta para a segurança da pessoa idosa. Juliana Carnevale.
1: O mês de junho é marcado pela campanha Junho Roxo, movimento global e nacional de conscientização e combate à violência contra a pessoa idosa. A iniciativa tem o objetivo de promover a proteção dos direitos, da dignidade e da integridade das pessoas com 60 anos ou mais, incentivando uma sociedade mais respeitosa, inclusiva e acolhedora. Por isso, o Detran Goiás lançou o Junho Roxo no Trânsito, com o tema Respeito não tem idade, segurança é compromisso de todos. A campanha quer sensibilizar motoristas, motociclistas, ciclistas e pedestres sobre a importância do cuidado e da atenção com as pessoas idosas nas vias. Atitudes simples como respeitar o tempo de travessia, reduzir a velocidade próximo às faixas de pedestres, manter a paciência no trânsito e agir com gentileza contribuem para a segurança e a qualidade de vida dessa parcela da população. A violência contra a pessoa idosa pode se manifestar de diferentes formas, inclusive no trânsito. Isso pode acontecer por meio da impaciência, da imprudência, da falta de respeito e da negligência com aqueles que muitas vezes possuem limitações naturais decorrentes da idade. Juliana Carnevale, da Agência Goiás de Notícias. agencia.go.gov.br.
2: 7 horas 26 minutos.
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2: A Prefeitura de Itumbiara divulgou o resultado da segunda pesquisa de enquadramento realizada pela Caixa Econômica Federal para o programa Minha Casa Minha Vida. Os candidatos compatíveis deverão comparecer na Diretoria Municipal de Habitação para agendar o horário de entrega de documentos. E você pode conferir a lista no site da Prefeitura. Se você se inscreveu, dê uma olhadinha lá. Blitz Educativa do Meio Ambiente nesta sexta-feira, das 9h19, na Praça da República. Orientação sobre recolhimento e encaminhamento de pneus e materiais recicláveis para ecopontos, recolhimento de vidros e bombonas, informações sobre prevenção, incêndio em vegetação e muito mais. É ação em junho do mês do meio ambiente. Prefeitura de Itumbiara, SEMAI, Corpo de Bombeiros e parceiros. Vamos ter também no dia...

0: dia 21, domingo, o segundo circuito ecológico de Itumbiara. Concentração no Palácio das Águas, às 7 da manhã, corrida de 5 e 10 quilômetros para maiores de 18 anos, amador e profissional, masculino e feminino. Inscrições já foram encerradas. O programa especial no domingo. Limpeza subaquática no Rio Paranaíba, Corpo de Bombeiros, a apresentação de Carol Zumba, entre outras atrações na Avenida Beira Rio, a partir das 7 da manhã, portanto, muita movimentação. Amanhã, sexta-feira, também acontece mais uma edição da Feira da Agricultura Familiar, a partir das 17 horas, no Parque de Exposição Dr. Valdivino Vaz. Goiás Social em Ação, serviços gratuitos para Itumbiara nos dias 23 e 24. No dia 23, das 8 às 17. Nos dias 24, das 8 às 12 horas, no espaço Capim de Ouro, aqui na cidade de Itumbiara. Hoje, dia 18, vai ter vacinação antirrábica na Praça Célio Barra, próxima à Escola Municipal Oscar Moisés. Leve o seu pet para vacinar ou uma caixa térmica, né? Uma caixinha de isopor com um congelo para você pegar as vacinas. Décimo leilão Direito de Viver acontece neste sábado a partir das 11 horas no Tatersal Alvorada Leilões. Leilão de prendas e animais. Doe amor em forma de alimento. O Hospital do Amor de Barretos precisa de nossa solidariedade. Doe macarrão e fubá. Você pode deixar a sua doação aqui na portaria da Rádio Paranaíba. Dia 20, vamos ter, às 17h30, a 27ª Marcha para Jesus, a saída da Praça Sebastião Xavier, percorrendo a Rua Paranaíba, Avenida Beira Rio, até o Espaço Capim de Ouro. Vai ter a apresentação de Fernandinho, Deline Marçal, Jefferson e Sueli e Angiele. Participe. Arraiá Solidário também no dia 20, a partir das 19 horas na Ubra. Vamos ter quadrilha junina, comidas típicas e bebidas, entrada franca e toda a renda direcionada ao Lar Vicentino de Itumbiara. Semeando Saúde, mais um evento da Associação AgroSaúde a ser realizada na Escola Peixoto da Silveira neste sábado a partir das 8 da manhã. Participe, o passo a passo do cultivo de hortaliças aberto ao público. 7 horas mais 30 minutos.
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0: Ancelotti adota cautela em relação à titularidade de Endrick. Daniele Esperon.
2: O dia da seleção brasileira ganhou um novo capítulo e diferente desta vez, já que na reta final de preparação para o jogo diante do Haiti pela segunda rodada da fase de grupos da Copa do Mundo, a delegação brasileira recebeu a visita da unidade antidoping da FIFA, que é responsável por realizar exames dos atletas convocados para o torneio. Esse procedimento ele faz parte do protocolo oficial adotado pela entidade máxima do futebol mundial em todas as edições de Copa do Mundo. Inclusive, isso é visto com muita tranquilidade dentro da seleção brasileira, já que esses testes antidoping são considerados uma etapa obrigatória em todas as competições organizadas pela FIFA. Mas a grande situação na seleção brasileira são as questões envolvendo a escalação do técnico Carlo Ancelotti. Neymar treinou com bola durante parte da atividade, mas vai ficar de fora do jogo contra o Haiti na próxima sexta-feira, às 9h30 da noite, no horário de Brasília. Muito clamor em cima do atacante Endrick, já que ele não entrou na primeira partida diante do Marrocos. E o desafio de Carlo Ancelotti é equilibrar a realidade e a expectativa para um jovem que a comissão não quer aquele carimbo de salvador da pátria. É bem verdade que o italiano não é o primeiro a adotar cautela quando o assunto é o Endrick. Há 2 anos, também nos Estados Unidos, Dorival Júnior chegou a relutar até dar oportunidade ao garoto na Copa América, mesmo após o impacto imediato em amistosos contra Inglaterra, Espanha e México. Então, o cenário que era similar agora volta a se repetir. O técnico Carlo Ancelotti não deve colocar Endrick

0: que, como titular, mesmo com todo o apelo que ele vem tendo nas redes sociais. Mas a possibilidade de mudanças para o jogo contra o Haiti, ela existe, principalmente no setor direito. Danilo deve ganhar a vaga na lateral direita. Em relação ao meio-campo, algumas mudanças podem acontecer, mas estão sendo guardadas as 7 chaves. Agência Rádio Web, com informações da seleção brasileira, Daniela Esperon.
1: 7:33, ponto final em mais uma edição do seu Jornal da Parnaíba, que volta amanhã às 7 da manhã. Eu volto logo mais às 12, com Itumbiara ao meio-dia. Vem aí, Gesmar Ricardo e o Show da Manhã.
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4: 7:34.
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1: 7:40.
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Vai começar o programa que está mexendo com toda a cidade e região. 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Bom dia.

A Ti, ó Deus, glorificamos, a Ti damos louvores, pois o Teu nome está perto, as Tuas maravilhas o declaram. Quando eu ocupar o lugar determinado, julgarei retamente. A terra e todos os seus moradores estão dissolvidos, mas eu fortaleci as suas colunas. Disse eu, louco não enlouqueçais, e aos ímpios não levanteis a fronte. Não levanteis a vossa fronte altiva, nem faleis com cerviz dura. Porque nem do oriente, nem do ocidente, nem do deserto vem a exaltação. Mas Deus é o juiz. É um abate e ao outro exalta. Porque na mão do Senhor há um cálice, cujo vinho é tinto, e está cheio de mistura, e dá a beber dele, mas as suas escórias dele, todos. O Senhor é o nosso Deus, é o Deus de Judá, é o grande Deus de Israel. Clamei a Deus com a minha voz, e Deus levantei a ele e inclinou a mim os seus ouvidos. Bom dia! 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
1: Opa, bom dia. Bom dia pra você, bom dia pra você, bom dia pra você, meu amigo, bom dia pra você, minha amiga. Aqui da Rádio Paranaíba. Bora juntos. Hoje é quinta, quintou, bebê. Hoje até às 10h30 estaremos aqui levando o melhor da música, da informação, da comunicação e, claro, da sua participação no 3431-8888. É o nosso WhatsApp, é o nosso comunicativo. A partir de agora, aqui no Show da Manhã. Bom dia! Hoje, quinta-feira, dia 18 de junho, ano 2026. Bom dia para vocês. A temperatura neste momento, segundo marca aqui, tá de 16 graus. Quanto tava a madrugada, Frank?
2: A mínima foi de 14.
1: Bom dia.
2: Bom dia, né? Bom dia aos ouvintes
1: tava do Show da Manhã. 14 da madrugada? 14. 4 horas da matina?
2: Isso.
1: Eita, meu, hein? Agora tá 16 graus aqui, ó. Segundo a previsão aqui, né?
2: Semana que vem vai ser mais ainda.
1: Pois é, viu? Tá vindo aí. Pra esse final de semana tá chegando uma nova frente fria aí, viu? É.
2: Vai ficar roxo de frio.
1: É, vai mesmo, viu? Às 7 horas e 50 minutos, bom dia pra você. A partir de agora, pra você aqui da nossa linda Itumbiara. Bom dia, meu Goiás. Bom dia, meu Brasil. Bom dia, Minas Gerais. Bom dia, meu mundão de meu Deus. Bom dia pra você. Com alegria, você na fazenda, você na chácara, você no sítio, você aí no rancho. Bom dia pra você na BR, na GO, BR-452, na BR-153, você na GO, nas MGs também. Obrigadaço pela carona. Você que tá saindo de Itumbiara, tenha uma boa viagem. Pra você que tá chegando, seja bem-vindo. Aqui é bom demais. Bom dia! Daqui a pouquinho tem o Lindomar Pedrada comprando, vendendo e alugando no Show da Manhã. Nos classificados, daqui a pouquinho também tem as ocorrências das últimas 24 horas da área policial em Itumbiara, em Goiás, no Brasil e no mundo. E agora tem o rei Roberto Carlos sentado à beira do caminho. Ele e o Erasmo, né? Tremendão.

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2: 7:56.
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8: Da manhã, bom dia para o show da manhã. 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Bom dia, 7:57 para minha amiga Helena, ligada com a gente aqui no Show da Manhã. Bom dia para você, amiga. Bom dia, que a felicidade te encontre nos detalhes simples de hoje, sem fazer barulho, escolha ficar, né? Bom dia, obrigado, amiga. Ah, o André também está ligado com a gente lá no Dom Bosco. Bom dia para você, Gesmar das Palmilhas, roda para nós. É, mentira também é verdade. Vai pro Juquinha, o Luciano, o Heleno, o Domingão, o Rony, o Zé de Brito, o Chicão da 28, Mané da Pedra, o Gibimba, o Burro. Deus abençoe a todos vocês. Valeu, amigo. Obrigado. Mas a Genise, bom dia, com muita paz e alegria. Bom dia, amiga. Bom dia, João Batista também, bom dia. Comece o seu dia com Cristo e deixe ele ser a luz que guia cada passo seu. Jesus te abençoe. Valeu, João, lá no Santa Inês. Luciano, bom dia pra você, meu bom.
9: Bom dia, Gesmar, Luciano aqui do Frangaçado. Aqui te ouvindo, hein? Toca um modão pra nós aí, do Chico Rei Paraná. É, boêmio do colarinho branco. Quintou

0: agir, bora trabalhar. Oferece aí meus amigos, Zé de Brito, Juquinha da Saúde, meu pai Anísio, pessoal do Lavador de Espernura, Zezão lá da Ponte Funda e pra quem gostar da moda. Fui.
1: Valeu, valeu, valeu, Luciano. Bom dia. Bom dia, Edneide, lá no Planalto. Bom dia pra você, amiga. Zé de Brito, bom dia.
2: Bom dia, Gesmar Ricardo. Meu irmão passa papel de homem, vai pra Neide Costureira, França da GM, Cecília, Luciano do Frango Assado, Oripão, Tubulação, Júnior Fio, Zé Bulu, Juquinha da Saúde, Burda Marolina, Dona Nega, Aleta, Lucinda, Socorro Feira da Costa e Naí Flamenguista.
1: Bom dia, valeu, valeu, Zé de Brito. Abigail, bom dia para você, que seu dia seja tão perfeito quanto as obras de Deus. Bom dia, Deus abençoe. Daqui a pouquinho a gente volta para falar com o Luiz Cabeção aqui no Show da Manhã. Bom dia para você, bom dia para quem é essa aí? É para curtição?
3: É o da minha escolha mesmo.
1: Apreciação.
3: Daqui a pouco no próximo bloco a gente já atende o pessoal aqui.

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7: É o show da manhã. Bom dia para você com muita alegria. 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Bom dia, bom dia. Rapaz, você falando em... Tá chegando... Cadê a frente fria? Tava olhando aqui ainda há pouco. Ó, aqui, ó. Ó. Uma frente fria que avança pelo sudeste do país pode provocar mudança no tempo em Goiás nos próximos dias, segundo o CIMEGO. O sistema deve favorecer a formação de áreas de instabilidade, principalmente nas regiões sudoeste, sudeste do estado, com possibilidade de chuvas isoladas, ventos e temperaturas mais amenas durante a manhã. De acordo com o gerente da CIMEGO, André Amorim, a frente fria deve chegar ao estado de São Paulo no sábado e, apesar de não provocar uma queda brusca na temperatura em Goiás, poderá influenciar as condições atmosféricas no estado. Segundo as regiões mais suscetíveis aos efeitos da frente fria, são sudoeste, sudeste goiano, entre os municípios de Rio Verde, Jataí, Mineiros, Santa Helena, Catalão, Cristalina e Pameri e Ouvidor. Nas áreas de combinação com o avanço do sistema e a umidade presente na atmosfera, pode favorecer a formação de nuvens e a ocorrência de chuvas isoladas. Então, prepara-te, viu? 8:07, Luiz. Bom dia, Luiz ou Yasmin? Bom dia.
8: Bom dia, bom dia.
7: Bom dia, Luiz.
8: Bom dia, Osmar Ricardo. Bom dia a todo mundo da Rádio Paranaíba.
7: Firme.
8: Osmar, passa a música aí, Lourenço Lorival, pedido um pai aí. Ofereço minha esposa Rosana, que trabalha lá no Solar Maria de Lourdes. Ofereço pra todo mundo, né? O pessoal da equipe dela lá. Ofereço pra Yasmin. Ofereço meu irmão gordo, lá na Fazenda Trindade. E pra quem gosta da música aí também, meu amigo, viu? Pra vocês da Rádio Paranaíba, que Deus abençoe vocês todos aí. Tenha um bom dia.
7: Valeu, tenha um bom dia, Luiz. Um abraço pra você e Yasmin aí, toda a galera, tá bom? Valeu, valeu. A Domingas, que a luz de Deus alcance o teu dia, acalme a tua alma e fortaleça o teu coração. Bom dia. Bom dia, Rony. Bom dia.
9: Bom dia, Josmar Ricardo. Aqui é o Rony da Lanchonete Dom Bosco. Eu também queria pedir uma música com Alessandro Campos, qualquer música com o padre Alessandro Campos. Uhum. Oferecer pro André do bairro Dom Bosco, para Delair, lá na rua Pereira Barreto, no bairro Novo Horizonte, para Juquinha da Saúde, para Gessiro Hortalice e para todos os meus clientes aqui da Lanchonete Dom Bosco e para todas as pessoas que estão ouvindo esse programa seu maravilhoso. Falou, garotinho, eu também estou aqui te ouvindo.
7: Valeu, valeu, valeu.
9: Todos.
7: Valeu, meu bom, um abraço para você. Bom dia, meu amigo, por favor.

0: passo uma música do Renan e Raí, Coração Ferido, pro meu esposo Chico e pra vocês aí da Rádio Paranaíba. Valeu, Rita. Valeu, valeu. Gente, ontem vocês viram como o céu tava bonito ontem com a lua, com aquele planeta ao lado?
1: Eu vi aqui lá.
0: Rapaz, que coisa linda, hein, cara? O encontro entre a lua e os planetas Vênus e Júpiter chamou a atenção do céu ontem. Aquilo era Vênus e Júpiter, rapaz. Tinha dois, um em cima e outro mais embaixo, né?
1: Eu vi essa imagem mais cedo na internet.
0: É, eu vi.
1: Muito interessante.
0: Eu vi literalmente no...
1: Não, eu cheguei...
0: Você não chegou a olhar pro céu, não?
1: Nem coloquei o nariz pra fora, não.
0: Não, eu tava de fora ainda, eu vi. Tava, rapaz, mas que bonito, que imagem bonita, cara. Linda, linda mesmo, viu? Quem teve o prazer de ver, né? Ao lado do segundo...
1: E é raro isso aí, de gente ver assim, a olho nu assim.
0: Justamente. O diretor do Clube de Astronomia contou ainda que no dia anterior já previa que a Lua estaria mais próxima do planeta Vênus, considerando a distância com que a Lua se movimenta no céu de uma noite para outra, né? Ele, segundo ele, tinha observado que pela distância que a Lua se encontrava abaixo de Vênus, ele sabia que no dia seguinte ela iria subir aproximadamente 13 graus. Então a Lua está próxima de Vênus. Muita gente que é da astronomia observacional meio que sabia também, só que pegou de surpresa todo mundo a beleza que aconteceu. Uma linda mesmo, né? 8 horas e 10 minutos aqui no Show da Manhã. Bom dia! Bom dia!

0: horas e 13 minutos.
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3: Esse é o show da manhã. Bom dia pra você com alegria da sua Nova Paranaíba. Hoje a goela não dá legal não, rapaz. Meia fanhosa aqui, viu? Mas vamos lá, vamos vendo o que vai acontecendo aqui, viu? Gente, eu tô precisando de um par de muletas emprestado, viu? Ontem nós tivemos aí um senhor que acabou sofrendo um pequeno acidente e fraturou o tornozelo. E aí precisa de um par de muletas, tá bom? Se você tiver um par de muletas aí, puder me emprestar, ficarei muito grato a você, viu? Aí, ó, Rita Peixoto, ela também tirou uma foto da lua ontem, né? Aí, Rita, ó.
4: Minha amiga Rita tirou.
3: Hã?
4: Ela tirou uma foto, é.
3: Pois é, tava linda, maravilhosa. Isso aí é o Júpiter, esse planeta aí, tá ao lado dela, né? Vênus tá um pouco mais abaixo. Ah, bom dia, Aparecida do bairro Paranaíba. Bom dia, Suene. Bom dia, a Aparecida Vieira, lá no bairro. Desejo a vocês um dia regado de muitas conquistas e vitórias. Bom dia. Valeu, amiga. Marlene do Planalto, bom dia.
5: Bom dia, Jesmar Ricardo.
3: Bom,
5: bom dia para você e todos os ouvintes da Paranaíba. Eu peço você e passa uma música com Fred e Fabrício para mim e todos que estiver ouvindo. Deus abençoe o seu dia e toda a sua família. E abençoe o dia da minha família também, tá bom?
3: Fique com
5: Deus. Tchau.
3: Tchau, com Deus, amiga. Com Deus. Oi, Célia, bom dia.
6: Bom dia, meu amigo Jesmar Ricardo.
3: Bom ou não?
6: Tô, né? Bora. Enquanto o sol não sair, não vou trabalhar, não. Você tá trabalhando?
3: Oxe, já tô ralando, tô até suando já aqui.
6: Tá doido, tem que beber pinga.
3: Credo. Ai, bom dia. Boêmio do Colarinho Branco aqui no Show da Manhã. Daqui a pouquinho tem o Plantão Policial.

0: 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E a hora certa.
1: 8:19.
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0: 8:28.
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dia para o show da manhã. 8 horas e agora 28 minutos. Bora lá sabermos daquilo que aconteceu de errado nas últimas 24 horas.

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0: Gesmar Ricardo, fera da galera.
1: 8 horas e 30 minutos. 8 horas e 30 minutos ou 8 e meia. Bom dia para você, Itumbiara. 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Começamos então pelo mundo. Vamos lá. Nós temos aqui pelo mundo. Acordo de paz entre Estados Unidos e Irã. A imprensa do Irã diz que os Estados Unidos sofreram uma derrota gloriosa, fecha aspas. Donald Trump afirma que só os idiotas criticam o acordo, fecha aspas também, né? 8 horas e 31, os jornais do Irã adotaram um tom vitorioso ao abordarem nesta quinta-feira o chamado Memorando de Islamabad, que traz diretrizes para encerrar a guerra com os Estados Unidos e Israel, iniciada em fevereiro, e a ordem foi assinada ontem. Em manchetes... compiladas pela emissora americana CNN, diário Javan, ligado à Guarda Revolucionária Islâmica do Irã, diz que o memorando representa uma derrota gloriosa dos americanos, enquanto o jornal estatal mostrou uma imagem de IA com Trump mordendo de raiva um pedaço de papel amassado. 8 horas e 32 minutos. Se a Ucrânia arder, Moscou também arderá, afirmou Zelensky após incêndio em uma das suas refinarias. O presidente ucraniano promete responder a todos os ataques russos e diz que o ataque nesta manhã na refinaria de Moscou, após o bombardeamento de uma catedral da Unesco, se Putin não quiser acabar com essa guerra e quiser prolongá-la, não ficaremos de braços cruzados. Vamos responder, afirmou o presidente ucraniano. Na reação ao ataque ucraniano desta quinta-feira de manhã contra a refinaria de petróleo de Moscou, se a Ucrânia arder, Moscou também arderá. O presidente ucraniano explicou que o ataque com drones de Kiev contra a refinaria de petróleo de Moscou é a resposta de Kiev ao ataque russo contra a Kiev-Peskevich Lavra, uma das mais importantes símbolos históricos e religiosos da Ucrânia. Não queremos guerra, e nunca quisemos. Toda a gente sabe, e os nossos parceiros também. 8 horas e 34 minutos. Para o Brasil, que nós temos aqui no Brasil...

No Brasil parece que tem uma operação hoje, mais uma operação envolvendo políticos, né? Envolvendo políticos. Vamos lá. Cadê aqui no... O senador Jacques Wagner, o banqueiro Augusto Lima, em nona fase da Compliance Zero. A operação é o senador Jacques Wagner, do PT da Bahia, líder do governo Luiz Inácio Lula, no Senado Federal, está entre os alvos da nona fase da operação deflagrada pela Polícia Federal nesta quinta-feira. A investigação da Polícia Federal apura suspeita de participação de agentes públicos e irregularidades envolvendo instituições financeiras. A operação investiga um suposto esquema bilionário de fraudes, corrupção, lavagem de dinheiro, obstrução da justiça ligado ao Banco Master de Daniel Volcaro. Além de Jacques Wagner, a Polícia Federal também mira, nesta fase da operação, o banqueiro Augusto Ferreira Lima, aliado de Volcaro e dono do Banco Pleno, o liquidador pelo Banco Central liquidado pelo Banco Central em fevereiro. Os policiais federais cumprem 18 mandatos de busca e apreensão expedidos pelo ministro André Mendonça, relator do caso no Supremo Tribunal Federal. Os endereços ligados aos alvos no Distrito Federal, São Paulo e na Bahia. Além disso, agentes federais cumprem medidas cautelares como proibição de contato entre os investigados e suspensão de passaporte inicialmente. A Polícia Federal falou em monitoramento eletrônico, mas depois corrigiu a informação. Esse caso, Banco Master, tá dando o que falar, hein? Só vagabundo, só nego safado, hein, cara? Rapaz do céu, tem gente demais envolvida nisso aí, moço? Você tá doido, só ladrão, mano, só ladrão. E é uma cúpula grande aí, agora esse senador Jacques Wagner também. Meu Deus do céu, e não é isso aqui não, moço. Isso aqui, ele é do PT, tem do PT, tem do tudo quanto é partido aqui, mano. Não é só de um lado, não. É todo mundo, cara, todo mundo. Ninguém pode falar de ninguém não, rapaz. Cada um é mais sujo do que o outro. Você tá doido, mano. Que loucura. Isso é o que nós temos, os nossos representantes, né? Ô, Brasil, viu? Que isso, rapaz. Ó, um incêndio de grandes proporções atinge cerca de 50 barracos na zona, na região da comunidade de Paraisópolis, na manhã desta quinta-feira, zona sul de São Paulo. De acordo com o Corpo de Bombeiros, o número exato ainda será confirmado após o encerramento da ocorrência. Há informações sobre vítimas e até a última, segundo 10 caminhões do Corpo de Bombeiros, com cerca de 33 profissionais, atuam na ocorrência. O incêndio já foi controlado, mas as equipes seguem no local realizando trabalho de rescaldo e combatendo pequenos focos remanescentes. Durante a ocorrência, houve o colapso de uma estrutura na área atingida. Parte de um telhado caiu, atingiu um bombeiro que sofreu uma lesão superficial, recebeu atendimento ali mesmo no local. A área atingida é conhecida como Travinhas, fica próxima à Avenida Hebe Camargo. Apesar da intensidade das chamas, o incêndio não atingiu as linhas de ônibus que circulam pela região e não houve impacto no transporte público. Segundo os moradores, o incêndio teria começado por volta das 4 horas da manhã. As chamas se espalharam rapidamente, dificultando a retirada de pertences e forçando famílias a deixarem suas casas às pressas. Relatos feitos no local apontam momento de desespero com pessoas tentando salvar alguns móveis enquanto o fogo avançava. O morador afirmou que estava dormindo quando ouviu gritos de alerta sobre incêndio. Precisou sair correndo. Ele disse que não conseguiu retirar nenhum pertence e destacou a rapidez com que o fogo alastrou pela comunidade. Você tá doido, rapaz do céu, que coisa feia, mano. Olha aí. Eita. 8 horas e 38 minutos. Que é essa aí? Olha, um policial militar, Cauã Alencar Bastos, disse: "Eu vou matar ele", segundo

antes de atirarem Igor Eduardo Hipólito Rodrigues, de 45 anos, durante uma ocorrência no Jardim Pirituba, na zona norte de São Paulo. O homem não sobreviveu. Na ocasião, Igor dirigia um carro pela Avenida Raimundo Pereira de Magalhães quando parou em um semáforo vermelho. Ele desceu do veículo com uma faca na mão e correu em direção a um motociclista que também aguardava no farol. Segundo testemunha, Igor correu em direção ao motociclista por causa de uma briga de trânsito. De acordo com os familiares, ele fazia uso de medicamento controlado para tratar da esquizofrenia. Igor trabalhava como eletricista, encanador e realizava serviço de manutenção em geral. Em seguida, o motociclista foi até um posto de combustível próximo e pediu ajuda ao cabo Cauã e de seu parceiro, soldado José Otávio Pinheiro. Eles estavam com a viatura estacionada no local. As imagens mostram que, enquanto as viaturas se aproximavam de Igor, o cabo Cauã desceu do veículo dizendo: "Eu vou matar ele, eu vou dar tiro." Na sequência, ele efetuou 6 disparos. Já o soldado Otávio atirou uma vez. Que isso, cara? Igor foi atingido enquanto colocava a faca no chão, como mostra imagens de câmera de segurança. As imagens são apontadas pela família como evidência de que ele tentava se render no momento dos disparos. Cara, mais outro despreparo da polícia de São Paulo. Que isso, cara? Rapaz. 8:40. Guinness homenageia 109, considerado o animal terrestre mais velho do mundo. Vamos aqui para Goiás. Anteontem nós comentamos sobre aquele caso daquela garotinha, né? A pequena Maria Fernanda Cândido Rocha, que foi encontrada nesta quarta-feira. Cerca de 48 horas de buscas, o corpo estava às margens do Rio Paraíso, a mais de 2 quilômetros da casa onde ela morava com os pais, em uma fazenda na zona rural de Doverlândia. A criança foi vista pela última vez às 9 horas na fazenda Vale do Paraíso. Maria Fernanda está sendo velada nesta quinta-feira em Doverlândia. Participaram da operação policiais militares, policial, bombeiros, voluntários, cães farejadores, drones, mergulhadores e um helicóptero do Grupo de Rádio Patrulhamento Aéreo, GRAER. A menina completaria 2 anos no mesmo dia em que foi encontrada ontem, né? Às primeiras horas de operação, as equipes utilizaram o drone com câmera térmica, varredura da área. Também foram realizadas busca em um lago próximo da residência da família. Os bombeiros classificaram o cenário como complexo devido à presença de uma mata fechada, corpos d'água, terrenos irregulares, animais soltos. Segundo o Corpo de Bombeiros, cães farejadores localizaram a fralda de Maria Fernanda usada e seguiram os rastros, deixando as margens do Rio Paraíso durante as buscas. Segundo informação, foram encontradas pegadas compatíveis ao tamanho dos pés da criança, que não havia marcas indicando a presença de outra pessoa acompanhando o trajeto. O delegado afirmou ainda: não foram observados sinais visíveis de violência no corpo da menina. Segundo ele, havia indícios compatíveis com afogamento, mas a causa da morte só poderá ser confirmada após conclusão dos exames periciais. Provavelmente, né, ela caiu no rio, ela foi encontrada às margens do rio, né, provavelmente deve ter sido se afogada. Que coisa, hein, cara, meu Deus. 8:43. E no mais Goiás, que nós temos aqui, também fala da menina, né, Ele vai, procura PM e confessa ter matado o filho. Que isso, cara? Como assim? Um homem foi preso nesta quarta-feira após confessar ter agredido o próprio filho de 9 meses, que morreu pouco tempo após dar entrada na UPA, em Trindade. Em depoimento gravado pela Polícia Militar, o homem disse que perdeu a cabeça e desferiu
um violento tapa

na cabeça do filho, que estaria dando trabalho para dormir. Pelo que já foi apurado, o bebê foi deixado na UPA desacordado pelo próprio pai, que em seguida foi até o posto da Polícia Militar na rodovia GO-060, afirmou que havia feito uma besteira. Uma hora após ser atendido, o menino morreu. Ah, que coisa, hein, rapaz?

0: para se passar por policial militar em Goiás. A investigação teve início após denúncia feita por uma ex-namorada, que descobriu que ele não integrava a corporação e decidiu encerrar o relacionamento. O suspeito confessou a ação, mas disse ter agido para ajudar a ex-companheira a recuperar um veículo. O caso foi divulgado pela Polícia Militar nesta quarta-feira. O homem publicava nas redes sociais fotos em que aparecia fardado, dando a entender que fazia parte da instituição. No entanto, conforme a corporação, ele nunca pertenceu aos quadros da PM. O caso começou a ser apurado durante o acompanhamento da mulher por equipes do Batalhão Maria da Penha, responsável pelo cumprimento de medidas protetivas de urgência. De acordo com a vítima, o relacionamento durou... cerca de um mês e terminou após ela descobrir a falsa identidade do companheiro. Olha aí, cara. Após o rompimento, a mulher procurou as autoridades alegando ter sido ameaçada pelo suspeito. Afirmou que ele possui uma arma e informou ter encontrado uma faca escondida sob o capacete do próprio... carpete do próprio veículo. Segundo o relato, o homem teria afirmado que o objetivo era utilizar para sua segurança. Diante das denúncias, a justiça concedeu medida protetiva proibindo qualquer aproximação ou contato com a ex-companheira e seus filhos. O homem foi encaminhado à central de flagrante, onde foi autuado pelo crime de desobediência, teve registrado um TCO. Conforme a Polícia Militar, os demais fatos constatados durante a ocorrência incluem a suposta utilização de identidade funcional falsa, uso indevido de fardamento e a apresentação como policial militar. Os militares serão investigadas pela Polícia Civil. Em entrevista, o suspeito disse ter utilizado a inteligência artificial para criar as imagens em que aparecia vestido com o uniforme da PM de Goiás, entretanto alegou que a intenção era ajudar a então namorada em uma questão relacionada à liberação de um veículo no Pará e negou ter buscado qualquer vantagem pessoal. Ele também contestou as acusações feitas pela ex-companheira, afirmou não possuir arma de fogo, alegou que policiais entraram na sua residência sem mandado judicial. É demais, né? Ai, meu Deus do céu. Que loucura. 8:48. Para mais aqui. Arma apreendida. Ciclista que bateu um ônibus de Israel e Rodolfo ganha bicicleta nova da dupla. Assustou. Incêndio. Mantém que confessou. Primeiros servidores. Farmacêutica é presa após aplicar vacina vencida em bebê de 6 meses em Aparecida de Goiânia. Uma farmacêutica foi presa em flagrante suspeita de aplicar uma vacina vencida em um bebê de 6 meses. Em uma farmácia de Aparecida de Goiânia. A prisão ocorreu após uma denúncia feita pelos pais da criança, que constatou que um dos imunizantes administrados durante o atendimento estava com prazo de validade expirado. A suspeita surgiu quando o responsável pelo bebê solicitou as embalagens das vacinas aplicadas na criança e identificou que uma delas estava vencida. Diante da situação, procurou a delegacia para registrar a ocorrência. Que doido, né, mano? 8:48. Bora pras últimas.
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de Itumbiara. Desde então, Itamar permaneceu hospitalizado, recebendo acompanhamento médico intensivo. Apesar dos esforços da equipe de saúde, o falecimento foi confirmado nesta quarta-feira. O velório está sendo realizado na sala Conchego, localizada na rua Remy Martins. O início começou ontem às 22 horas e o sepultamento ocorrerá no cemitério Parque da Saudade, horário ainda a ser definido. O Itamar foi aquele que teve... Semana passada nós falamos de uma troca de tiro envolvendo dois comerciantes aqui na área central, lembra? Na Benjamin, tá? E aí o Itamar estava envolvido, ele e o outro, né? E segundo informações, a outra pessoa também foi atingida, mas não com tanta gravidade. Ele se encontra preso no presídio, né? E deve responder agora por homicídio, né? 8 horas e 50 minutos. O que mais nós temos aqui da polícia? Essa é de ontem. Olha, policiais militares do Batalhão Tiradentes foram acionados por volta das 4 horas da madrugada para atender uma ocorrência de violência doméstica contra uma idosa no setor Santos Dumont. No local, as equipes identificaram que o autor, que já havia sido preso há poucos dias pelo crime de furto, durante a abordagem foi constatado que ele utilizava tornozeleira eletrônica e havia colocado um papel alumínio no equipamento na tentativa de dificultar o monitoramento. A vítima, uma idosa de 79 anos, mãe do autor, relatou que já vinha sofrendo constantes episódios de violência psicológica, ameaça e intimidações por parte do filho, vivendo sob medo e constante sensação de insegurança. Na data dos fatos, além de causar diversos danos na própria residência e em imóveis vizinhos, o infrator teria afirmado que iria matar algumas pessoas. Diante da gravidade da situação e dos relatos apresentados, o autor recebeu voz de prisão, conduzido à delegacia civil para procedimentos legais, ficando então novamente à disposição da justiça. Rapaz, o cara ameaçando a própria mãe, mano. Ah, me ajuda aí, Dio. Polícia Civil de Bom Jesus, sob a coordenação do delegado Nicolas Alvarenga, prendeu na manhã de ontem um foragido da justiça para associação por tráfico de drogas. A Polícia Civil tomou conhecimento da existência do mandado de prisão preventiva em desfavor do indivíduo procurado da Justiça a réu na ação penal por associação ao tráfico. Durante as buscas, a equipe obteve êxito em encontrá-lo em uma residência situada no bairro Dona Josina, apontado como possível ponto de comercialização de entorpecente. Diante da confirmação da identidade do foragido, vigência, o mandado de prisão preventiva foi dado voz de prisão ao indivíduo e conduzido à delegacia para a realização de procedimentos cabíveis. Polícia Rodoviária Federal, não, tudo tranquilo, né? Itumbiara News também, tudo certo, nenhuma ocorrência. Esse foi o resumo das ocorrências registradas nas últimas 24 horas em Itumbiara, em Goiás, no Brasil e também no mundo. Vem aí, Lindomar Pedrada, comprando, vendendo e alugando no Show da Manhã. Bom dia!

8 horas e 49. Olha aqui na região sul de Goiás. Começamos em Itumbiara. Faleceu nesta quarta-feira aos 45 anos Itamar Cassiano de Oliveira Filho, que estava internado desde o último dia 10, após uma ocorrência registrada na região central.

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2: 8 horas e 54 minutos.
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5: Com muita alegria, estou chegando em seu rádio com mais um programa Show da Manhã. E comigo agora os primeiros classificados do dia, nesta manhã de quinta-feira. E hoje até às 10h30, estarei ao lado do meu amigo Gesmar Ricardo, levando até você o melhor da música, o melhor informação. Você em casa, bom dia, que Deus abençoe a nossa quinta-feira, né? E hoje tem matinê dançante no Sereia, hoje quinta-feira, meio-dia e 30 no Sereia. Animação de Rafael de Teclado e seus convidados. 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Foi perdido uma chave canivete de um carro da Jeep nas proximidades da rua do Vapt-Vupt, rua Chieta, esquina com a rua Bandeirantes. Pede quem encontrou, essa chave canivete do carro Jeep, será gratificado com R$ 200. Fale com o Guilherme, 99326-6272. O Residencial Vila Vida convida amigos de terceira idade e o Grupo Convivência para participar do forró amanhã, sexta-feira, dia 19, a partir das 13 horas, lá no Vila Vida. Participe! 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Bom dia para você.
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6: 8 horas e 59 minutos.
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7: Muito bem, Áries, Touro e Gêmeos, bom dia para vocês aqui no Show da Manhã. Áries, 21 do 3 a 20 do 4, bom dia para você. Olha lá, sua boa estrela tem tudo para arrebentar. Pode pintar a chance de ganhar algo ou lucrar com talento seu. Só segura o desejo de se mimar gastos impossíveis e riscos desnecessários, ainda mais à noite. Tende a quintar focado nos cuidados com a alimentação e beleza. A energia astral favorece a disciplina, equilíbrio e consciência. Com o corpo, só redobre a atenção à noite para evitar acidentes, viu? No amor, seu poder de conquista promete ficar fortíssimo, mas você também deve transmitir maturidade e estabilidade emocional. Pode se divertir pra valer num flerte ou um romance, mas o ciúme tende a pintar e estragar a sua noite. Ih! Números é o 160919 e a cor do dia é preto. Alô, Touro, 21 do 4 a 20 do 5, bom dia. Olha, o dia começa com um clima bem bom no ar, viu? Inclusive com chance de resolver pendências ou assuntos antigos. A lua em leão anima os encontros familiares, mas a quadratura com Marte à noite pode funcionar tretas. Os astros pedem equilíbrio entre um compromisso e outro. Tirar um tempinho para relaxar deve ser revigorante, mas tensões podem sugar sua força à noite. Respire fundo antes de mandar todo mundo catar coquinho. Vixe! No amor, tende a atrair alguém com seu jeito seduzente. O desejo de se amarrar promete falar alto. Se tem humor, a tendência é que ficar grudadinho com ele e com ela. Só segure a ciumeira à noite, pois pode abalar o clima de aconchego. Números é o 400431 e a cor do dia para vocês é azul esverdeado. Gêmeos, 21 do 5 a 20 do 6. Bom dia para vocês que estão aniversariando no dia de hoje, dia 18. Parabéns para você, viu, geminiano? Pode iniciar a quinta com mais organização, disciplina e apoios importantes. Aguarde um dia agitado, cheio de conversas, ideias, reuniões e outros. O desafio? Segurar a língua de chicote para não entrar em saia justa. A necessidade de recolhimento pode pintar. Aproveite esse tempo para explorar o seu mundo interior e desenvolver espiritualmente a sua espiritualidade. Só evite ficar ruminando pensamentos antes de dormir. Descanse o corpo e mente. No amor, sua boa lábia tende a ganhar dose extra de otimismo, confiança e alegria, que promete chamar a atenção com facilidade e favorecer os flertes. Pode pintar um crush ou uma crush em um rolê, rede social ou até no trânsito. Números é o 2049 e o 29. E a cor do dia para vocês é prata. Bom dia!
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8: 9:03.
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5: Olha, vem aí o segundo circuito ecológico em Itumbiara nesse dia 21 de julho, às 7 horas da manhã, concentração no Palácio das Águas da Avenida Beira Rio. Corrida de 5 e 10 quilômetros, mais de 18 anos, amador profissional masculino e feminino. As inscrições já encerradas. Os inscritos devem buscar os kits, camiseta, o número de peito e levar 2 quilos de ração nesta quinta e sexta-feira, 18 e 19 de junho, na sede da Secretaria do Meio Ambiente, no Palácio das Águas, das 7 às 13 horas, viu? Programação especial de domingo, limpeza subaquática do Rio Paranaíba, Corpo de Bombeiros e Dive Fits, apresentação Carol Zumba, Mike Fit and Jean, Bike Suco Unimed, feira de adoção de cães e gatos, distribuição de mudas, mais entrega de troféus, medalhas e brindes. É uma manhã dedicada à conscientização da preservação do meio ambiente. Ao menos 82 mandatos judiciais estão sendo cumpridos na manhã desta quinta-feira em uma ofensiva contra o crime organizado que acontece simultaneamente em Goiás, São Paulo, Mato Grosso e Mato Grosso do Sul. A força-tarefa tem como foco investigações sobre o tráfico de drogas, lavagem de dinheiro, fraudes eletrônicas e crimes envolvendo produtos e serviços oferecidos aos consumidores, além de cumprir medidas de bloqueio e sequestro de bens. Ao todo, são 41 mandados de prisão, 41 de busca e apreensão, além de outras medidas cautelares autorizadas pela Justiça em municípios goianos e nos demais estados envolvidos. 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
5: O Polícia Penal de Goiás convoca mais 400 candidatos aprovados no concurso público para a Polícia Penal. Estão sendo convocados pelo governo estadual em um cronograma de procedimentos a serem adotados pelos concursados até a posse, foi publicado no Diário Oficial desta quarta-feira. A previsão é de que a nomeação dos candidatos aconteça no dia 3 de agosto e o curso de formação tem início no dia 10. A convocação se refere ao concurso realizado no ano de 2024 pela Diretoria-Geral de Polícia Penal e da Secretaria de Estado de Segurança Pública. De acordo com o cronograma do edital, a posse dos aprovados ocorrerá de forma eletrônica para acelerar o processo. A posse deverá ser feita pelo Sistema Eletrônico de Informações, pela qual será apresentada toda a documentação exigida. Última notícia. A arbitragem feminina fará sua estreia nesta edição da Copa do Mundo nesta quinta-feira entre a Tchequia da Tcheca e a África do Sul. República Tcheca e África do Sul. O duelo válido pela segunda rodada de fase de grupo será disputado em Atlanta, nos Estados Unidos, às 13 horas. A americana Tori Penson será a árbitra principal do confronto, com Brooke Meyer e Kathleen Nesbitt, também dos Estados Unidos, como suas assistentes. O seu repórter Paranaíba estará de volta em uma hora. Um abraço a todos e até lá.
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7: 9 horas e 9 minutos.

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Alô, alô, alô. 9:19 na Paranaíba, é o show da manhã. 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Abraçando você de rádio ligado nas fazendas, nos sítios, nas chácaras, curtindo nossa programação, aquele abraço, obrigado pelo carinho. Olha, precisamos de um par de muletas emprestado, viu? Se você tem um par de muletas, pode emprestar para nós, entre em contato com a gente aqui na Rádio Paranaíba, tá certo? 9:20 na Paranaíba, lojas Casa Nova, você compra enxovais, calçados, né? 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

0: São 9 horas mais 21 minutinhos, 9h21, tivemos um pequeno corte de energia. Estamos de volta agora com a programação normal da 94.7 Nova Paranaíba FM. Doe alimentos, doe...
1: Muito bem, chegando para você agora com um grande som que eu gosto bastante. Já tocou aqui uma vez, mas já sabe, né? Vai tocar de novo. Não, quer dizer, tocou só no dia que lançou, mas é que ficou bom demais para a gente não curtir o som de Ferrugem, Sorriso Maroto, juntamente com eles, Grupo Benzadeus. Perdas e danos para você na Paranaíba FM.

0: 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É.
1: Agora deu certo. A gente briga,
0: eu não sei por que
1: energia, né, Pedro?
0: Quanto orgulho, que tolice pra
1: morrer. Aí. Ah, agora sim. Três picos de energia?
2: Três.
1: Aí não tem aparelho que aguenta, não,
2: não,
1: mano.
2: Aí não.
1: Aí não vai, não. Aí destrói. 9:23 aqui no Show da Manhã. 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Bom dia! Deixa eu mandar um bom dia aqui pro meu amigo Júlio, lá do supermercado Pão de Ouro, viu, Pedra? Conhece o Julião lá do Pão de Ouro?
2: Ô, Júlio!
1: Júlio!
2: Gente boa, hein?
1: Gente boa, o Júlio vai voltar conosco aqui no Opa, Show da Manhã, tomado. Viu? Estamos organizando aí pro Pão de Ouro estar tá com a gente novamente aqui no que Show bom. Da Manhã. Que bom.

0: Dá um abraço pro meu amigo Júlio, né? Tá lá ligado com a gente. Falou, Jesmar, eu, pra mim é o show da manhã.
1: Isso.
0: É o show da manhã. E...
1: que é a cara do Pão de Ouro.
0: É, então, acho que na próxima semana a gente já tá tudo organizado aí. E o Pão de Ouro fazendo parte também aqui da grade da Nova Paranaíba.
1: Seja bem-vindo, né?
0: É, seja bem-vindo de volta. O bom filho à casa retorna, né?
1: Claro.
0: Então, vamos lá, então. 9h25, bom dia. Coração ferido do Renan e Raí aqui no Show da Manhã.

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2: 9:28.
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4: 9:30 na Paranaíba, hora certa, 9:30, hora de Brasília. De volta em seu rádio com mais classificados aqui no Show da Manhã, nesta quinta-feira linda e abençoada, né? 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

0: Afonso Pena. 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Doe amor em forma de alimento. Doe macarrão e fubá para o Hospital do Amor de Barretos. Pode deixar aqui na porta ali da Rádio Paranaíba, tá bom? E o nosso bazar tá precisando muito da sua ajuda, viu, gente? Aqui enquanto chega roupa, né? Então o nosso bazar tá zerado. Se você puder doar roupas aí, principalmente agasalhos, né? Calçados, sejam bem-vindos. Nosso bazar agradece e que Deus te abençoe. São 9h32 na Paranaíba. Precisamos de um par de muletas emprestado. Quem puder emprestar um par de muletas para nós, entre em contato com a gente, tá bom?
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9: Muito bem, Câncer, Leão e Virgem. Alô, Câncer, 21 do 6 a 21 do 7, bom dia. Olha lá. Pode contar com mais foco, responsabilidade e vontade de ver resultados concretos. E se depender dos astros, seus esforços prometem ser um tremendo sucesso, inclusive com chance de valorização profissional. A Lua na sua segunda casa e em trígono com Saturno pela manhã tende a direcionar sua atenção para ganhos, gastos e dívidas. Ótimo momento para botar a ordem no caos, afinal, mais tarde, gastos por impulso podem acontecer. No amor, pode sair da toca, desfilar seu charme e curtir um lovezinho. O desejo de se comprometer promete crescer, mas seu lado controlador, controladora, possessivo, possessiva, tende a bombar e estremecer as coisas, principalmente no final do dia. Números é o 30, 21, 48 e a cor do dia para vocês é goiaba. Alô, Leão, 23 do 7 a 22 do 8. Bom dia para nós, Leodivos de plantão. Ó, a lua leonina aumenta seu brilho pessoal, mas a energia do dia pede equilíbrio. Entre vontade de aparecer e exigências profissionais, a pressão por resultado pode crescer, então mais planejamento e menos impulsividade. Com a energia lá em cima, aquela autoestima porreta, os cuidados com o corpo e visual estão estimulados. Pode ser mais fácil manter o controle pela manhã, mas o estresse acumulado tende a afetar a sua noite. No amor, seu magnetismo deve ficar tão poderoso que você tende a atrair olhares sem nem tentar. A energia de manhã promete ser perfeita para agir e fortalecer a relação. Só não deixe o orgulho falar mais alto à noite, né? Ok? Números é o 12-36-45 e a cor do dia para nós é azul. 23 do 8 a 22 do 9 é você, Virgem. Bom dia. Quintou com chance de sair da pindaíba. Eita, bebê. É que os astros te ajudam a enxergar soluções criativas e agir com mais responsabilidade. Bom dia para reorganizar as contas, cortar gastos e pensar no futuro. Tem tudo para colocar as emoções em ordem e fortalecer a mente logo de manhã. Mas pode querer descanso à distância de gente sem noção depois. O nervosismo tende a apimentar a noite. Inspira, respira e não pira. No amor, seus sentimentos escondidos, saudades podem pipocar hoje, atiçando o desejo de viver uma conexão daquelas que mexem com a

0: cabeça e o coração. O período da manhã promete ser favorável demais em conversas profundas e maduras. Números 47, 34, 43 e a cor do dia para vocês é verde claro. Bom dia!
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1: E a hora certa.
2: 9:37.
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1: Esse é o show da manhã. Bom dia pra você com alegria. 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A Érica Socorro Dias, ela está precisando de serviço de acompanhante, viu? E ela também precisa de um colchão de casal, ela mora no bairro Nossa Senhora da Saúde, e uma bicicleta, se você tem uma bicicleta aí e quer doar, a Érica precisa de uma bicicleta, tá? Então, entre em contato conosco aqui e a gente vai passar para você, viu? Como o Pedrada falou, nós estamos precisando de um par de moletas, viu? Estamos precisando de um par de moletas emprestados, tá ok? Helena, bom dia para você, bom dia ao Orlando, bom dia para você, obrigado aí pela audiência, tá? O meu amigo Décio Eustáquio, bom dia para você, meu fera, obrigado aí pela sintonia aqui do Show da Manhã. Quem mais está conosco aí na Nova Paranaíba? A Margarida, lá do Dom Veloso. Fala, Margarida, bom dia.
2: Oi, Gismar, bom dia, tudo bem? Não. As minhas boletas estão tudo emprestadas, eu só tinha um para ontem. Eu emprestei para um amigo nosso, né? Se não conhece, não vou falar o nome dele, né? O Caio César me pediu emprestado, ele vai me buscar hoje. Só tinha o Pedrada também pediu uma para um parente da Ângela e da Rádio, né? Mas as minhas estão tudo emprestadas. Você sabe que quando eu tenho, eu empresto, né?
1: É isso aí, Margarida. Obrigado.
2: Bom dia.
1: Meu. Obrigado, viu? Luzinete, bom dia.
3: Bom dia, Gesmar Ricardo. Que Deus abençoe seu dia, no Pedrada, de todos os ouvintes. Passa a música aí, Não Perca a Tua Fé, com Rick Renner, a Nega, Lucinda, Zé de Brito, Marilda, Maria Ferreira, Luciana Santos. E para todas minhas amigas de AZ, para não esquecer de ninguém. Tchau, um abraço, fica com Deus.
1: Tchau, um abraço, fica com Deus, minha amiga. Valeu, aqui do Show da Manhã da sua Nova Paranaíba, 9 horas e 44 agora.
4: Ei, é você mesmo. Eu tenho uma palavra pra você.
5: Deus está vendo a tua luta, o teu choro ele escuta, então não perca a tua fé.

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3: Chegando em seu rádio, 9h49 na Paranaíba, chegando em seu rádio com mais um bloco de classificados, né? Nossa amiga Lindalvo, do Alcides Rodrigues, está lá curtindo a gente. Alô, Lindalvo, bom dia para você.
4: Bom dia.
3: Tá aí curtindo o nosso programa, né?
4: É.
3: Fala com o Gesmar, Lindalvo. Eu tô vindo no ar agora, pode dar falar com o Gesmar lá. Pode apertar aqui a porta lá. Fala com o Gesmar lá, tô no ar agora. Foi perdido uma chave canivete do carro Jeep nas proximidades da rua do VaptVupt, rua Chieta com a rua Bandeirantes. Se você encontrar uma chave canivete do carro Jeep, você vai ser classificado com R$200, viu? Fale com o Guilherme. O telefone do Guilherme é o 99326-6272. 99326-6272. É uma chave de um carro Jeep. Ele perdeu ontem, ali próximo ao VaptVupt, na rua Chieta, esquina com a rua Bandeirantes. Quem encontrar, vai ser classificado com R$200. Fale com o Guilherme, 99326-6272. 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O nosso bazar, precisamos muito da sua ajuda, hein? Traga roupas masculinas, femininas, infantis, calçados, né? Para o bazar aqui da rádio, o estoque está zerado e a procura é muita, né? Um bom dia para a Neuza Osvaldo, da Vila Vitória. Alô, Neuza Osvaldo, da Vila Vitória. Um bom dia.

0: para a turma da nova geração, né? Trabalhando com a gente na nova geração. A Gláucia, a Sônia, a Marlene, toda a equipe da nova geração. Um bom dia para vocês, bom trabalho, obrigado pela companhia. São 9:50 em Itumbiara. 9:50, bom dia.
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4: A dona Lindalva, um abraço para a senhora, lá moradora do Alcides Rodrigues, aqui fazendo uma visita para nós, né? Conhecendo a nossa pessoa. Obrigado, viu, dona Lindalva, pelas palavras da senhora, tá? Muito lisonjeado aí pelas suas palavras, tá? É, o que a gente faz aqui é isso mesmo, né? Levar alegria, emoção, né? Libra, 23/9 a 22/10, bom dia! Olha, com suas habilidades práticas e de negociação ativadas, pode colocar as contas em ordem. Mas lá pro fim do dia, cuidado com gastos impossíveis em rolê ou decisões financeiras arriscadas envolvendo amigos. Quintou em clima maravilhindo com seus queridos Libra. Além de amadurecer amizades, tem tudo para encontrar amigos e fazer contatos úteis. Mas veja o risco de rolar uma torta de climão bem azedinha à noite. Ih, deu ruim. No amor, pode começar o dia com mensagem no contatinho e chances de firmar o romance. Se tá frio, a lua em leão deixa o seu charme brilhando nos rolês e conversas. Mas o clima muda à noite com risco de treta e cama vazia. Ih, deu ruim. Números é o 03-48-37 e a cor do dia para vocês é vermelho. Escorpião, 23/10 a 21/11, bom dia. Olha, tende a iniciar o dia mostrando disciplina, competência, foco em crescer sua produtividade. Tem tudo para receber reconhecimento. Agora, se trabalha à noite, risco de tensão com colega, cliente ou parceria. Tudo indica que vai pular na cama com a energia tinindo, além de uma baita capacidade de criar disciplina e controlar seus certos hábitos. Bom dia para pôr a rotina em ordem e cuidar melhor do corpo, com sobretudo a cabeça. No amor, agindo com mais confiança, alegria e audácia, pode deixar quem quiser na sua. Vejo chance de pegar, colar num outro corpinho. Aí, que delícia, hein? Se já tem alguém, o desafio deve ser conciliar o romance e a carreira. Números é o 07, 20 e o 02. E a cor do dia para vocês é branco. Alô, Sagitário, bom dia. Minha mamãe, dona Jandira, dona Fátima, bom dia para vocês. 22/11 a 21/12, bom dia. Olha, pode querer liberdade e novidade, mas a rotina deve chegar com tudo. Canalizar a energia prática do dia promete ser produtivo. Keep calm, pois irritação com cobranças tende a afetar o seu bem-estar. Trígono entre Lua e Saturno pela manhã te ajuda a unir coragem e criatividade com estratégia e sensatez, aumentando a chance de bons resultados. O dia favorece apostas mais inteligentes do que impulsiva. No amor, pode rolar uma mistura interessante entre o desejo de alegria e prazer e a vontade de construir algo sólido. Paquera em viagem em onde estuda ou pela internet promete ganhar força e evoluir para um romance top. Números é o 04-45-27 e a cor do dia para vocês é cinza. Bom dia!
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5: 9:54.
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0: Bora pro show da manhã. Bom dia pra você aqui na Nova... Tem um repórter em Paranaíba? É, bom dia pra você aqui no show da manhã.
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0: O programa Melhora em Casa leva atendimento especializado até o lar de pacientes que necessitam de acompanhamento contínuo, oferecendo mais conforto, segurança e qualidade de vida por meio de uma equipe multidisciplinar altamente capacitada. Em Tumbiar, o serviço tem transformado a realidade de muitas famílias, garantindo que pacientes desospitalizados recebam todo o cuidado necessário sem precisar deixar o ambiente familiar. O depoimento da família do senhor Reginaldo mostra a importância de que o trabalho, mais do que assistência e saúde, o programa Melhor em Casa leva acolhimento, orientação, carinho e esperança a quem mais precisa. O nosso reconhecimento à equipe que pode cuidar aí diariamente e exercer sua função profissional. O Irã e os Estados Unidos confirmaram nesta quarta-feira ter assinado um acordo que põe fim à guerra no Oriente Médio. Segundo publicou um vídeo americano assinando o documento durante um encontro com o presidente francês Emmanuel Macron, um porta-voz iraniano, por sua vez, disse que o regime o fez de forma eletrônica. Segundo Donald Trump, publicou na sua rede social um vídeo na emissora Fox News, com a assinatura do documento de paz.

0: Goiás. De acordo com o gerente da Cimego, André Mourinho, a frente fria deve chegar do estado de São Paulo neste sábado, apesar de não provocar uma queda brusca na temperatura em Goiás, poderá influenciar as condições atmosféricas do estado. Segundo ele, as regiões mais sensíveis pela frente fria é a região de Rio Verde, Mineiros, Jataí, Santa Helena, Catalão, Cristalina, Ipameri e Ouvidor. Nessas áreas, a combinação entre o avanço do sistema e a umidade presente na atmosfera pode favorecer a formação de nuvens e a ocorrência de chuvas isoladas. 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
0: Última notícia. A segunda Copa do Mundo completa uma semana de jogos e a retomada das partidas do grupo A e B nesta quinta-feira. Os confrontos entre México e Coreia do Sul.
3: Manhã total para você na Paranaíba, 10 horas mais 2 minutinhos, chegando com o Zonifalei para tudo.
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0: Isso, agora sim, né? Os confrontos com México e Coreia do Sul, o Dias terá jogos na parte da tarde e à noite. E segundo as transmissões, começam às 13 horas, né? A República Tcheca e a África do Sul. Depois nós teremos às 16 horas Suíça e Bósnia, às 19 horas Canadá e Catar e para fechar às 22 horas México e Coreia do Sul. O seu repórter Paranaíba estará de volta às 13h55. Um abraço a todos e até lá!
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7: 10 horas e 2 minutos.

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1: Que pena!
0: Que pena.
2: Ei, que pena, show da manhã. Bom dia, bom dia. 10 horas e 10 minutos. 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Bom dia pra você aqui na Nova Paranaíba, na melhor do seu dia. Oi, Fabiana, bom dia.
3: Bom dia, Gesmar Ricardo. Deixa eu te perguntar, você não tem aí pra doar, não, medicamento Idapem? O Idapamida?
2: O que que ela tava falando, Pedro? Me entrou aqui um...

0: Bom dia, Josmar Ricardo. Deixa eu te perguntar, você não tem aí para doar, não, o medicamento Idapem?
1: Idapamida? Não, não tem, né, Pedra? Não tem, amiga. Não tem, mas a gente manda escrito aí para nós lermos aí o nome do medicamento. Tá bom, Fabiana? Oi, Flávia, na Vila Vitória, bom dia para você. Elaine Machado, bom dia para você. Ah, bom dia, Vanusa. Eu quero que você anuncie na rádio, estou à procura de serviço de cuidadora de idoso, acompanhante de idoso, segunda a sexta, das 7 às 4 horas da tarde. Obrigado, viu? Valeu, Vanusa. Alguém tá precisando de uma cuidadora, a Vanusa quer trabalhar. Joaquim do Mototáxi, bom dia para você, meu bom. Ah, estou com do nosso quase 4 anos. Vem aí, bom dia. Nosso país, não sei o que é.
2: Pediu para jogar no ar, não?
1: É.
2: É, a Deus Sivone, né?
1: Isso, amiga.
2: Quer que joga no ar, não? Depois a gente lê fora do ar, né?
1: Só deu uma desabafada aí.
2: É.
1: Ana Cristina, bom dia! É, temos uma cadeira de banho para doação. Quem tiver interesse, passa o meu contato. Pega aí, né, Pedra? Pode trazer para nós aqui na rádio. Aqui. Inclusive, hoje o pessoal veio buscar aquela cadeira. Deixa eu te falar com você, né?
2: Coisa boa.
1: Vieram buscar hoje a cadeira de banho aí. Tá bom? Maria Barbosa, bom dia! Acho que é essa de baixo aí, não sei. Ah, oi.
0: Bom dia, Gilmar Ricardo. Bom dia, Pedrada.
2: Bom dia.
1: Bom dia.
0: Bom dia para todos os ouvintes da Rádio Paranaíba aí, meu filho. Passa uma música aí para mim, hoje. Bonita, do Nando Moreno. Ofereço para minha amiga Iraide do Barco Paranaíba. E minha amiga Cida do Dianara Rocha, minha filha Cleide do Barco Paranaíba. E para todos os ouvintes que gostar da música.
1: Muito bem, dona Maria.
0: Maria Barbosa, do Barco Paranaíba, viu, amigo?
1: Certo, dona Maria.
0: E hoje, dia lindo, maravilhoso, hein?
1: Amém.
0: Que Deus deu pra nós, graças a Deus. Nossa Senhora Aparecida que te cubre com o manto sagrado.
1: A senhora também, dona Maria. Bom dia pra você, são 10 horas e 13 minutos agora, 10 e 12, na verdade, aqui no Show da Manhã da sua Nova Paranaíba. Tá tudo certo? Tudo beleza conosco?
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1: vida. Guilherme Silva na sequência para você. 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Baixe agora o aplicativo agora mesmo e aproveite aqui no Show da Manhã, 10h14, bom dia!

0: delícia. Valeu demais.
1: Bom.
0: Obrigado pelo convite. Que Deus abençoe ainda mais sua vida.
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3: 10 horas e 17 minutos.
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7: 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Já com você, tá bom? Olha, foi perdido uma chave canivete do carro Jeep, ali nas proximidades do VaptVupt. Na rua Chieta, esquina com a rua Bandeirantes. Quem encontrou essa chave, quem encontrar, será gratificado com R$200. Fale com nosso amigo Guilherme, 99326-6272. Fale com Guilherme. Doe amor em forma de alimento. Doe macarrão e fubá para o Hospital do Amor de Barretos. Posto de coleta aqui na Rádio Paranaíba. Traga sua coleta, sua doação, né? 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

0: 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Olha, a direção do Sereia convida a todos para a matinê dançante do Sereia. O arrasta-pé logo mais, né? Meio-dia e 30 do Sereia. A animação fica por conta de Rafael dos Teclados e seus convidados. O residencial Vila Vida convida amigos da terceira idade de grupo convivência para participar do forró hoje, aliás, hoje não, é amanhã, né? Sexta-feira do Vila Vida. Sexta-feira, amanhã do Vila Vida, às 13 horas. Participe! Eu volto às 4 da tarde com mais classificados e muito mais no nosso programa Entardecer o Sertão. Já já, a voz da Diocese em seu rádio.
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5: Muito bem, Capricórnio, Aquário e Peixes, bom dia para vocês. Alô, Caprica, 22 do 12 a 20 do 1, bom dia. O dia começa favorável com os astros te ajudando a tomar decisões maduras ao lidar melhor com grana, sobretudo dos outros. Bom para negociar e resolver pendências, mas impulsões, gastões podem pintar à noite. Você tem tudo para fortalecer laços e lidar muito bem com assuntos delicados logo pela manhã. Memórias e questões antigas podem virar à tona, mas com chance de maior entendimento, reconciliação e até cura. Números, aliás, o amor, conversa profunda sobre o que sente, inclusive ainda na cama, promete deixar o vínculo com quem ama mais sólido. Porém, o ciúme e teimosia pode aumentar à noite e virar aquele drama de novela das nove. Maneire, viu? Números é o 16, 25, 34 e a cor do dia para vocês é amarelo. Bora lá para você do signo de Aquário, 21 do 1 a 19 do 2. Bom dia. Olha, seu poder de argumentação e convencimento tá on. Aí você pode mandar bem em reuniões, negociações ou entrevista de emprego. Parcerias, conversas sérias e contatos importantes tendem a fluir melhor pela manhã. O clima pode oscilar entre momentos de carinho, estabilidade e paciência, com os outros de pura teimosia. E as coisas tendem a esquentar no fim do dia, com cada um puxando a sua sardinha, querendo o seu jeito, né? No amor, se precisar discutir a relação ou acertar ponteiros, melhor fazer isso de manhã, quando deve contar com mais maturidade emocional. Tá na solteirice? Pode atrair pretendentes, mas tende a selecionar bem, viu? Números é o 58, 59 e o 41. E a cor do dia para vocês é azul turquesa. Peixes, 20 do 2 a 20 do 3. Bom dia. Olha só. Sua produtividade, vendas, contatos e conversas prometem render super bem, especialmente pela manhã. Só pense bem antes de falar ou teimar, pois o risco de arranjar treta é real e oficial. Contudo, com mais disciplina e vaidade, pode quintar-se cuidando mais e seguindo hábitos mais saudáveis. Só que o acúmulo de irritação, estresse e café ao longo do dia pode pesar à noite, sobretudo no estômago. No amor, a lua em leão intensifica tudo, inclusive as expectativas. Já Marte em touro traz a cautela, ou seja, o coração pisciano pode até querer aquele amor de comédia romântica, mas tende a ir devagar, bem devagarinho. número

0: José, 24, idade de Cristo, 33, 53, e a cor do dia para vocês é verde. 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O show da manhã vai ficando por aqui, tá vindo na sequência aí o Diácono José Carlos e o Joãozinho mais fértil com a voz da Diocese. Hoje é dia da gente rezar aqui na sua Nova Paranaíba, né não, meu amigo Zaqueu? Tá na construção civil, o Branco Pintor também, o Wilcinho também. Um abraço para vocês, muito obrigado aí a todos pela sintonia. Meu amigo Fofão, lá do Caminho de Casa, também o pessoal aí curtindo a programação. Valeu, gente, e o show da manhã volta amanhã às 7h30. E eu volto às 11 horas no programa Paranaíba nos Esportes. Solteira no Mundo, Maurício Eduardo, aqui no show da manhã. Bom dia, tchau, obrigado!
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2: 10 horas e 20

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1: Bom dia, meus queridos ouvintes, o programa Voz da Diocese. Bom dia, meu amigo, meu irmão Lazinho Neto, aqui presente conosco hoje. Bom dia, Joãozinho.
2: Bom dia, Diácono. Bom dia a todos os ouvintes da Rádio Paranaíba. Mais uma vez, uma quinta-feira santa e abençoada. E nós dois juntos aqui, nesse mês de junho, esse tempo fresquinho.
1: Como é que é? Junto e misturado.
2: Junto e misturado.
1: Muito bom
2: dia. Hoje é o dia todo.
1: Hoje é o dia todo. Hoje é... Hoje você...

0: o dia promete.
1: Promete.
0: Muito bem, queridos ouvintes, o programa Voz da Diocese, neste dia de que nós sempre nos encontramos, nas quintas-feiras, das 10h30 até as 11h, para escutar a palavra de Deus, para falar dos nossos eventos e comunicados das nossas paróquias, né, das capelas, mês junino, né? Mês de junho é um mês que muita festa, nós celebramos nossos santos juninos. Então hoje nós vamos falar dos arraiazinhos também, né, Joãozinho?
1: Claro, tem
0: arraiá muito. Arraiá de Nossa Senhora das Graças, arraiá Cristo Rei, né? Terminamos a festa de Santo Antônio de Pádua, né, Joãozinho? Você foi lá buscar uma pamonha.
1: Um sucesso total,
0: um graças a Deus. Um sucesso total, então louvado seja Deus. Convidamos a todos vocês que juntos rezemos esta oração. Vinde, ó Deus, em meu auxílio.
1: Socorrei-me sem demora.
0: Glória ao Pai, ao Filho e ao Espírito Santo.
1: Como era no princípio, agora e sempre. Amém.
0: O anjo do Senhor anunciou a Maria.
1: E ela concebeu do Espírito Santo.
0: Ave Maria, cheia de graça, o Senhor é convosco. Bendita sois vós entre as mulheres. E bendito é o fruto do vosso ventre, Jesus.
1: Santa Maria, Mãe de Deus, rogai por nós, pecadores, agora e na hora de nossa morte. Amém.
0: Eis a serva do Senhor.
1: Faça-se em mim, segundo a vossa palavra.
0: Ave Maria, cheia de graça, o Senhor é convosco. Bendita sois vós entre as mulheres. E bendito é o fruto do vosso ventre, Jesus.
1: Santa Maria, Mãe de Jesus, rogai por nós,
0: pecadores,
1: agora e na hora de nossa morte. Amém.
0: E o Verbo divino se fez carne
1: e habitou no meio de nós.

0: 10:32.
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0: Muito bem, queridos irmãos e irmãs, nós tivemos aqui um pequeno corte da nossa energia, mas nós vamos agora continuar, né, a nossa oração. E o Verbo divino se fez carne
1: e habitou no meio de nós.
0: Ave Maria, cheia de graça, o Senhor é convosco. Bendita sois vós entre as mulheres e bendito é o fruto do vosso ventre, Jesus.
1: Santa Maria, Mãe de Deus, rogai por nós, pecadores, agora e na hora de nossa morte. Amém.
0: Rogai por nós, Santa Mãe de Deus,
1: para que sejamos dignos das promessas de Cristo.
0: Oremos, infundi, Senhor, como vos pedimos, a vossa graça nas nossas almas, para que nós, que pela anunciação do anjo, conhecemos a encarnação de Cristo, vosso Filho, pela sua paixão e morte na cruz, sejamos conduzidos à glória da ressurreição, por nosso Senhor Jesus Cristo, vosso Filho, que é Deus convosco na unidade do Espírito Santo.
1: Amém.
0: Joãozinho, você viu que nós tivemos um pequeno corte, mas faz parte,
1: faz
0: né?
1: Faz parte.
0: Tudo na vida
1: aumentou
0: faz parte.
1: Aumentou a fé de quem estava,
0: né,
1: ouvindo.
0: Muito bem. Nós queremos, então, assim, né, dar a...

0: aqui os nossos abraços, levar os nossos abraços. Joãozinho, hoje eu quero já iniciar dois abraços importantes de dois grandes amigos, o Wilton.
1: Wilton.
0: É o Wilton mesmo,
1: é,
0: né?
1: O Wilton
0: aqui da
1: torneadora.
0: Não, não é torneadora, é das bombas injetoras aqui
1: do
0: Nazir Rosa, né?
1: Isso.
0: Um grande amigo, encontrando com ele esses dias. Meu irmão, meu abraço a você. Desculpa se nós estamos aqui falando seu nome errado, hein? Depois você corrija a gente.
1: Não, tá é bom? Wilton mesmo.
0: É Wilton mesmo, né? Joãozinho, também já hoje amanheceu assando picanha, rapaz. Você sabe quem? Toninho Leiteiro.
1: Ah, Toninho Leiteiro.
0: Toninho Leiteiro hoje celebra 38 anos. Aí ele me disse que teve mais uns tempos de namoro, que chega, já chega a 44 anos, né? Toninho, nosso abraço a você, sua família, sua esposa, né? Parabéns pelo seu matrimônio, viu? Grande abraço, meu irmão. Bom estar com você, né? E receba aí nosso abraço, nossos cumprimentos. Joãozinho, então vamos aqui os nossos abraços às nossas comunidades, às nossas paróquias, da nossa diocese também de Itumbiara.
1: Vamos, alô, alô, querida paróquia de Nossa Senhora das Graças, alô, Padre Alisson, né? E também Congregação e Apresentação de Maria, na Secretaria Valéria, né? Capela de São José, Capela do Divino Espírito Santo e também o Centro Comunitário do Antonino. Abraçar meu amigo Magué, que depois, Magué, vamos falar do arraiá que vai acontecer aí na paróquia, né?
0: Muito bem, nosso abraço a você, Magué, toda a sua família e toda a comunidade aí do Centro Comunitário, né? Do Antônio Lino, toda essa comunidade. Alô, paróquia São Sebastião e São Benedito. Padre Antes, nosso abraço. Diácono Góes. Secretária Daiane, nosso abraço. Capela São Benedito, Capela São Judas Tadeu e Capela Sagrado Coração de Jesus.
1: Alô, alô, Catedral Santa Rita de Cássia. Alô, Padre José Luiz, o nosso abraço carinhoso a você. O Padre Eric, o Diácono Roberto, nosso abraço. E o nosso, também o Matheus, né?
0: Isso,
1: Matheus Henrique.
0: Matheus Henrique.
1: É, e o nosso bispo Dom José Aparecido, nosso abraço carinhoso a você. É, na Secretaria da Cura, o Júnior e a Ellen, Capela Menino Jesus de Praga, e a Mônica e a Sabrina, né?
0: Também lá na Secretaria,
1: né? É, a Capela Menino Jesus de Praga, a Capela de Santa Terezinha e Capela de São Francisco de Assis. Quero abraçar o nosso irmão Jairo Delfino,
0: né? E também o Ita Tapeceiro, sempre ligadinho conosco.
1: Sempre,
0: o Joãozinho, né? Lá também na reforma de sofá.
1: Isso.
0: Grande amigo, né? Nosso abraço. Alô, paróquia São Pedro e São Paulo. Alô, Padre André, nosso abraço. Pequenas Missionárias Eucarísticas, ali na casa da AME. Também a secretária Márcia, né? Alô, Sarandi. Capela São Sebastião e Nossa Senhora das Dores. Campo Limpo, Capela São Geraldo, Nossa Senhora das Graças, né? Abraçar também já o nosso irmão Padre Jarbas, né? Lá no Panamá.
1: Depois
0: lá
1: vamos falar da festa, né?
0: Do Divino Pai Eterno, que também, né? Joãozinho já tem também uma programação, Padre Jarbas, né? Nós vamos falar. Nosso abraço, né? Toda a comunidade que já se prepara para essa grande festa, né? 108 anos, né, Joãozinho?
1: 108 anos.
0: Lá
1: de fé e devoção e de caminhada.
0: De caminhada, ali no nosso querido Panamá.
1: Alô, alô, querida paróquia de Santo Antônio, que finalizou a grandiosa festa em louvor a Santo Antônio, né? O padre Tiago, né? O nosso diácono Gimenez, o nosso abraço carinhoso, o Leandro na secretaria, Capela de Santa Luzia, né? Abraçar a dona Margarida e a dona Fia, Capela de Nossa Senhora de Rosa Mística, Capela da Santa Francisca Xavier Cabrini, lá no Ladário. O projeto da capela tá ficando lindo, você precisa ver, eu vi ontem, lindo, fazer uma nova capela lá.
0: Nova capela, aquela comunidade merece ali muito grande, né?
1: Grande.
0: Você vê Ladário, Remy Martins, Sebastião de Moura, e pega toda aquela extensão ali, né, da Norma de Balde, então muito bonito ali, muito merecido, então nosso abraço, né, a toda essa
1: Aproveitar
0: comunidade.
1: Aproveitar abraçar a Tamires ali do cartório, que ela que tá à frente desse projeto magnífico.
0: Olha, parabéns a você, Tamires, né, então aproveitando abraçar também lá na capela de Nossa Senhora Rosa Mística, a dona Maria Helena, o Zé Claudino, né?
1: Claudino, isso.
0: A Cida Lopes ali sempre ouvindo, né, a dona Dulce, nosso abraço a todos ali. Alô, paróquia Cristo Rei, alô, Padre Alisson, nosso abraço, secretária Elisângela, né, a Lúcia sempre ouvindo o programa, a Janaína e a Patrícia também, né, grandes colaboradoras ouvindo o programa. Alô, Capela Nossa Senhora Aparecida, Capela Nossa Senhora de Fátima e Capela Nossa Senhora de Lourdes e Santo Expedito lá no Dionara
1: Aproveita
0: Rocha.
1: Aproveita lá abraçar a Ilma, né? A Ilma Sônia, que Dionara.

0: Rocha. Dianaura Rocha. E abraçar também meu irmão José Pedreiro, né? E ele me mandou aqui, eu preciso de olhar no celular o nome dos colaboradores. Mas não importa o nome, importa que cada um já está recebendo o nosso abraço, né? Grandes colaboradores ali do nosso companheiro, amigo José Pedreiro, grande construtor. Então, nosso abraço a todos vocês. Ainda nesse... mandando os nossos abraços, né? Nós queremos aqui cumprimentar e mandar nosso abraço lá para Goiânia. Alô, Alessandra! Nosso abraço a você, sempre ligadinha conosco. A Patrícia, alô, Patrícia! O João Pedro. Também, alô, Dona Helenira. Dona Helenira, que sempre está conosco agora às quintas-feiras, ouvindo o programa. Dona Helenira, muito obrigado. Também mandar nosso abraço para o Zezinho lá na Regional da Saúde, né? Juntamente ali com toda aquela equipe, o Diácono Roberto, a Dona Divina Luiz, o Sr. Antônio, a Lucina lá de Onara Rocha, o Célio e também o Orips lá na BP, né? Sempre ouvindo o programa, né?
1: E o Pepino.
0: O Pepino também ouvindo o programa, a Dona Joana lá no Zenon, o meu irmão Carlinho sempre ligadinho conosco, o Sr. Nilson e a Dona Eurípides Gomes, né? Dona Maria Badia, ali na Rua 17, a Dona Nenê, alô Dona Nenê, alô Lindomar, né? Não é o Pedrada, mas é o lado executivo, né? Grande amigo, né? Sempre. E o Pedrada aqui ligadinho conosco, né? Sempre aqui,
1: sempre
0: nos ajudando a fazer esse belo programa. Obrigado, viu, Lindomar? Você é o esteio dessa nossa grande emissora.
2: Estava,
0: né,
2: numa gravação ali também, perdeu a voz com a então... falta da energia.
0: Nosso abraço à Dona Sônia Solorival lá na Vila Vitória 2. Então, vamos agora com a nossa primeira canção, este salmo que nós dedicamos a todos vocês.

bem, queridos ouvintes, voltando agora para o nosso bloco central, aonde nós, né, convidamos a você mais uma vez, né, e aumenta aí um pouquinho o volume do seu rádio, né, busca agora vivenciar a palavra do Santo Evangelho que hoje nós vamos escutar da liturgia. Senhor esteja convosco, Ele está no meio de nós. Proclamação do Evangelho de Jesus Cristo segundo Mateus. Glória a vós, Senhor. Naquele tempo disse Jesus aos seus discípulos: quando orardes, não useis muitas palavras, como fazem os pagãos. Eles pensam que serão ouvidos por força das muitas palavras. Não sejais como eles, pois vosso Pai sabe do que precisais, muito antes de que vós o peçais. Vós deveis rezar assim: Pai nosso que estás nos céus, santificado seja o teu nome, venha o teu reino, seja feita a tua vontade, assim na terra como

como nos céus. O pão nosso de cada dia dai-nos hoje. Perdoa as nossas ofensas, assim como nós perdoamos a quem nos tem ofendido. E não os deixeis cair em tentação, mas livra-nos do mal. De fato, se vós perdoardes aos homens as faltas que eles cometeram, vosso

Evangelho, perdoe os nossos pecados e nos conduz à vida eterna. Amém. Muito bem, meu querido irmão, meu querido ouvinte, hoje nessa reflexão do Evangelho de São Mateus, né, nós estamos no capítulo 6, versículo 7 a 15. E neste trecho do Evangelho, Jesus nos ensina como deve ser a nossa oração. Olha que bonito! Jesus nos ensina como deve ser a nossa oração. Ele alerta para que não rezemos com muitas palavras, palavras vazias, como se Deus precisasse ser convencido ou informado sobre nossas necessidades. Ora, meu irmão e minha irmã, o Pai já conhece o que precisamos antes mesmo de pedirmos. Nós ouvimos no Evangelho. Por isso, Jesus nos entrega a oração do Pai Nosso, modelo perfeito de relacionamento com Deus. Nela, aprendemos a colocar Deus em primeiro lugar. Olha aí, santificar seu nome, desejar que seu reino venha e que sua vontade seja feita. Depois, apresentamos nossas necessidades, pedindo o pão de cada dia, o perdão dos pecados e a força para vencer as tentações. Veja, meu irmão e minha irmã, um ponto central desta passagem é o perdão. Então, eu gostaria que você fixasse bem nisso, né? O perdão. Jesus afirma que, se perdoarmos os outros, também seremos perdoados pelo Pai. Então veja aí que o coração que guarda rancor fecha-se à graça de Deus. O coração que perdoa torna-se semelhante ao coração misericordioso do Pai. Eu vou repetir, meu irmão. Veja, o coração que guarda rancor fecha-se à graça de Deus. O coração que perdoa torna-se semelhante ao coração misericordioso do Pai. Então veja que para a nossa vida, o que, que nós precisamos? Rezar. E rezar não é falar muito, mas falar com sinceridade e confiança. Olha aí, falar com sinceridade e confiança. Deus é Pai amoroso, conhece e conhece nossas necessidades. Porém, meu irmão, minha irmã, o Pai Nosso deve ser mais do que uma oração decorada. Deve ser um programa de vida. Olha que lindo que nós aprendemos hoje na Palavra de Deus, com a Palavra de Deus, quando nós vivenciamos essa palavra, né? Pai Nosso é esta oração que deve ser um programa de vida. O perdão, meu irmão e minha irmã, é condição essencial para quem deseja viver a comunhão com Deus. Então Jesus hoje deixa para nós uma mensagem muito bonita. E qual é essa mensagem principal? É que Jesus nos convida a uma oração simples, confiante e cheia de amor, ensinando que a verdadeira intimidade com Deus se manifesta também na capacidade de perdoar nossos irmãos. Então, né, quando nós rezamos Pai Nosso que estais nos céus, não é apenas uma oração para ser recitada, mas um caminho para viver como filhos de Deus e irmãos uns dos outros. Vamos agora ficar com mais um pedacinho desta canção que nós dedicamos a todos e de modo especial meu irmão Toninho Leiteiro, celebrando seus 38 anos de matrimônio.

0: bem, meus queridos irmãos, voltando para o nosso bloco final do nosso programa Voz da Diocese, aonde agora nós queremos levar assim a todos vocês, né? Os nossos comunicados, os nossos eventos, da nossa paróquia, das nossas capelas também, né? Mês de junho, mês junino, né? Celebrando todos os nossos santos juninos. Já celebramos Santo Antônio de Pádua, né? Celebrando uma grandiosa festa, né? Trezena de Santo Antônio, que maravilha! Aconteceu esses dias ali na Vila Vitória 2. E agora o Joãozinho também tem aqui os nossos comunicados, né? Também da nossa paróquia Nossa Senhora das Graças. E aonde ele vai falar também que vai acontecer um raiazinho lá, não é isso, Joãozinho?
1: Aconteceu um raiazinho lá, mas primeiro falar do Terço dos Homens aqui, né? Que o Lorival, mais o Maguê, mandou pra nós aqui. No próximo dia 20, sábado, às 6h55, será lá no Extintores Itumbiara, né? Ali na rua Juscelino Kubitschek, né? No setor Carfan ali, próximo à antiga garagem do Nacional Express. Ali.
0: Bem atrás ali do posto WU, né?
1: Isso, atrás do posto WU ali, facinho de chegar lá. Agora o arraiazinho, o arraiá da paróquia, né? Da paróquia de Nossa Senhora das Graças, né, na Avenida Calixto Jorge, dia 27, né, de junho, às 19 horas. Né, venha participar dessa grandiosa, animada festinha, né, que vai ter lá, um arraiá da paróquia. Você é nosso convidado especial, teremos show ao vivo, quadrilha e muita comida boa. Né, convido você e sua família a participar desse maravilhoso evento. Para nós, organizamos o melhor, o ingresso estão sendo vendido por apenas R$1.
0: Olha aí.
1: R$1.
0: Participa quem não quer, né?
1: E pode passar Pix também, porque ninguém carrega R$1 mais.
0: José, você também tem aí lá do Panamá algum comunicado de como é que é? Eu sei que dia 25 de junho já é a grande caminhada, não é isso? Ali do Trevo do Panamá, né? A abertura da festa em louvor ao Divino Pai Eterno, né?
1: Deixa eu achar que o Padre Jarbas aqui, que ele mandou pra gente.
0: Ele já te mandou aqui. Aí também, não já?
1: Já, aqui, tá aqui. Então. O Santuário Divino Pai Eterno, de 25 a 5 de julho, a festa em louvor ao Divino Pai Eterno. Dia 25, na quinta-feira, é a caminhada da fé.
0: Sai ali do Trevo do Panamá, né? Na BR-153 até o santuário.
1: Isso, às 16 horas ali no Trevo, né? Da imagem do Divino Pai Eterno. E vai até o santuário, onde acontece a missa às 19h30.
0: Muito bem, então, Joãozinho, é importante que todos aqueles que gostam, né, de fazer assim a sua oração neste momento desta grandiosa festa do Divino Pai Eterno. É uma grande oportunidade de já ir fazendo ali, que vai sendo celebrado o terço, né? Onde vai fazendo ali a Via Sacra, vai parando ali nas estações, né? Isso. Até chegar no Panamá.
1: E um comunicado importante que o Padre Jarba falou, que...

0: pode chegar a qualquer hora da madrugada na sua caminhada, que o santuário vai estar aberto.
1: O santuário está aberto e tem muita
0: todos
1: gente.
0: Todos os dias, do dia 25 ao dia 5, ele vai estar aberto a noite inteira.
1: E as equipes ali preparadas, né? Acolhendo, os romeiros, né? Que vem muito romeiro de longe, né?
0: Vem.
1: Que vem participar, vem ali cumprir assim a sua promessa, a sua devoção. Também eu quero fazer um comunicado da nossa paróquia Cristo Rei, né? Aonde hoje, dia 18, né, até o dia 21, 18 a 21 de junho, né, o nosso Arraiá Cristo Rei. Então veja que maravilha também, nós vamos ter hoje, né, às 19 horas, Santa Missa, levantamento dos mastros e estandartes, né, do Santos Junino, né? É ali onde nós vamos dar o viva, né? A São João, a São Pedro e Santo Antônio. Então venha participar conosco, traga a sua família. O nosso espaço social já está todo enfeitado, uma maravilha, né? As equipes já estão preparando, né? Hoje eu passei bem cedinho, as equipes, Joãozinho, já está fazendo pamonha. Já deve ter pamonha pronta a hora dessa, viu? Então você pode já passar ali pela Cristo Rei, né, e procurar saber que hora que você já pode pegar a sua pamonha. Talvez você já até leva agora, tá bom? Então venha participar conosco, traga a sua família, né, do dia 18 até o dia 21 de junho, né, da nossa grandiosa alegria das festas juninas, o Arraiá Cristo Rei.
0: Isso aí. Você tem a programação do dia a dia? Que dia que a dona Margarida quer saber que dia que o Paulinho e Marcelo vai tocar lá?
1: Ah, sim, a programação do dia a dia. Ó, o Paulinho e Marcelo vai estar no dia 20.
0: Dia 20.
1: Dia 20, às 19 horas, Dona Margarida e toda a comunidade, né? Santa Missa, né? E apresentação de quadrilha das crianças, da catequese e forró com Paulinho e Marcelo. Então, Dona Margarida, pode preparar aí o esqueleto, né? Que o grande forró com Paulinho e Marcelo vai ser dia 20, né? Agora, sexta-feira, tá certo? E depois segue a programação, né? Dia 21 também, 19h30, Santa Missa, apresentação de quadrilha do jovem, pastorais e movimentos, né? E ainda todos os dias, barraquinha com comidas típicas, pamonha, caribó, chica doida, frango frito, batata frita, caldos, bolinho de milho, curau, doces e bebidas. Então venha participar, né? E assim, cada dia você vai vendo a programação e vem participar conosco, traga a sua família. Muito bem, Joãozinho, chegamos ao final do nosso programa. Vamos mandar mais alguns abraços ao nosso querido...
0: Abraçar a Dorinha na cidade de Jardim,
1: né,
0: Mãe
1: o Luciano do Frango, que está ali com o seu áudio, né? Vamos ouvir o Luciano. Meu abraço a você, meu irmão.
2: Bom dia, Joãozinho, Luciano aqui do Frango Assado. Estou aqui ouvindo vocês, hein? Manda um alô para nós aí. Tamo junto, hein? Quintou. Bora agir.
1: Amém. Obrigado, Luciano do Frango Assado, sempre conosco, ouvindo o programa. Né? A Dona Maria da Horta, também lá em Araporã, sempre ligadinha conosco. A Nilda Abreu, lá no condomínio Granville, né? Tá sempre aqui conosco, né? Mandando aí o bom dia nosso, aqui o pessoal da Nova Paranaíba. Então, o Nilson. Nilson também, o José Nilson, né? Gini Geno, lá, olha lá.
3: É o apelido dele.
1: É o apelido dele,
3: é? Isso, é Gini
1: olha.
3: Geno.
1: Oh, nosso amigo Jair Rezende já está aqui preparado, né? Garganta prontinha para daqui a pouco, né? Eita, seleção.
0: Falar da
1: tá
0: Copa
1: chegando.
0: Do Mundo.
1: Copa do Mundo, Jair, tá chegando, né? Então, a Dona Maria Helena Claudino, bom dia, Dona Maria Helena. Deus abençoe.
4: Bom dia, Joãozinho. Bom dia, Diácono José Carlos. Sua bênção, tudo bem com vocês, a Marielle. A sua esposa Verli, a sua esposa Joãozinho também, tudo bem? Estou escutando vocês, eu escuto todas as quinta-feiras, não perco nenhum, tá? Eu sou aqui da Rosa Mística, sou ministra extraordinária da Sagrada Comunhão da Paróquia Santo Antônio, Comunidade Rosa Mística. Escuto sempre, parabéns pelo programa, muito
1: um
4: bom.
1: Abraço, linda, uma pessoa amada que nós não podemos esquecer, a Dona Severina. Alô, Dona Severina, alô, meu tio Vicente, alô, minhas maninhas, né? Sempre ouvindo ali o programa, a voz da Diocese, toda quinta-feira, né? O Bruno lá na usina Alvorada, alô, Bruno, grande colaborador, a Sidoneide, né, ouvindo o programa, né? O senhor... a Guimar e a Dona Adélia, a Dona Jane, né? Então, olha, gente, o programa chegou ao final.
0: Eu quero abraçar aqui rápido. A Dulcineia Raimunda, né?
1: Sim.
0: É, mãe da Flávia ali do cartório. Nosso abraço, é ouvinte assídua nossa, viu?
1: Então, olha aqui, ó,

0: todos vocês que está sempre ligadinho conosco. Hoje vocês nos perdoam porque tivemos aqui uma pequena queda de energia e o tempo passa, né? E tempo passa rápido. Mas a todos vocês...
1: A energia não desligou o relógio, não?
0: Nosso grande abraço, né? Fiquem todos com Deus, as nossas orações. Eu quero mandar aqui a minha oração hoje, o nosso abraço, né? A essa grande irmã que está sempre conosco, né? Ouvindo o programa... A Sueli, a dona Sueli, a mãe do Lucas, né? Sempre ligadinha conosco, nosso abraço. Ainda tem ali uns comunicados, né? Ó.
2: Isso, é o André do bairro Dom Bosco na escuta também.
0: O André lá do bairro Dom Bosco ouvindo o programa. Obrigado, meu irmão, por estar ligado conosco.
2: Marcos, a Marlene Rogério, também, né?
0: Marlene. A Marlene mandou aqui um áudio, dá pra ver o áudio dela ainda, Frank? Não. Vamos ouvir.
3: Bom dia, Gesmar Ricardo.
2: Não, Gesmar, né, não. Não é conosco, irmão. Não.
0: Tá certo. Gente, fiquem todos com Deus, nós agradecemos a presença de cada um, né? Que vocês são esses ouvintes especiais, né? Que vocês sempre ligadinho conosco todas as quintas-feiras. Agradecer meu irmão Joãozinho, né? Sempre presente aqui, que esse programa tem a cara dele, né?
1: É bonito.
0: Sem ele, esse programa é bonito porque você está aqui conosco, né? Que Deus nos abençoe, Senhor esteja convosco.
1: Ele está no meio de nós.
0: A bênção de Deus Todo-Poderoso, Ele que é Pai, Filho e Espírito Santo.
1: Amém.
0: Um bom dia.
1: Fui.

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2: 11 horas e 6 minutos.
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0: Alô, galera, bom dia. 11 horas e 10 minutos no ar. A partir de agora, o programa Paranaíba nos Esportes, levando informações do esporte por Goiás, pelo Brasil e também pelo mundo, aqui na sua nova Paranaíba 94,7. Hoje é quinta-feira, dia 18 de junho, ano 2026. Bom dia pra vocês. Bom dia pra você, Jajá. E aí?
1: Bom dia. Bom dia, com muita alegria. É, hoje é quinta-feira.
0: Quintou.
1: Ah. Um abraço ao Franklin, a todos os nossos ouvintes, né? Bom torcedor dia. Do Gigante do Vale, torcedor do Real Clube, aos torcedores do nosso futebol amador, dirigentes, jogadores, enfim. Essa galera maravilhosa, a todos os desportistas ligados aqui na melhor emissora do interior do Brasil, com o melhor programa esportivo, Paranaíba nos Esportes, que graças a Deus está fazendo muito sucesso, muita audiência.
0: É uma galera que escuta a gente, viu, rapaz?

0: Isso, rapaz. Cidade dezenas, toda, centenas e milhares de pessoas. Pra... Exatamente. Sabe quem mandou?
1: Ah.
0: É, pediu pra ele dar um alô pra ele?
1: Quem?
0: E tá dizendo que tá ouvindo a gente todos os dias, meu amigo Lanzudo.
1: Lanza, grande Lanzudo.
0: Grande Lanzudo, vascaíno. Olha o Lanzudo agora.
1: O maior artilheiro de todos os tempos.
0: Exatamente. É o Valdemar Lanzudo, ele agora é proprietário de hotel, viu?
1: É, tem um
0: empresário
1: hotel lá.
0: Da
1: eu
0: rede
1: fui convidado,
0: hoteleira.
1: Rapaz, mas no dia eu tive que ir pra
0: Bom Jesus.
1: No... É.
0: De frente à rodoviária
1: mas
0: lá.
1: É,
0: né?
1: Que foi um trem
0: em cima da loja dele.
1: Lanzas
0: de calçados,
1: Hotel lá, não é?
0: Calçado.
1: Lanzudo Hotel, um negócio assim, não é?
0: Lanzudo Hotel.
1: É.
0: Grande abraço pro Lanzudo, um grande amigo, né? Ele que também
1: a família lá toda, né?
0: Ele é meio que cronista esportivo também,
1: também.
0: Né? Radialista.
1: Agora vamos trazer ele aqui, vamos fazer um convite para ele.
0: Vamos fazer uma resenha.
1: Se tiver passando aqui no centro, Lanzudo, dá uma passadinha por aqui.
0: Exatamente.
1: Tá? Qualquer hora dessa aí, você é convidado, portas abertas, viu?
0: Exatamente. O Carlos Donizete, meu amigo Carlão, que reside lá na rua Adelina Alves, Vilela, no Jardim Primavera, meu vizinho, tá ouvindo a gente também, o Zocrinha, meu parceiraço de truco, né? E flamenguista, tá ouvindo a gente. E lá na oficina do meu amigo Gilmar Servato, né, que é relojoeiro aqui na Praça da Bandeira, também ouvindo a gente, ele e a sua esposa. É, muito obrigado aí pelo carinho da audiência. O Léo Pelé e o Júnior, lá na Solution, Sistema de Forros e Divisórios.
1: Aí
0: Solution,
1: é bom, hein?
0: Né?
1: Oh.
0: A empresa dele, muito bem montada aqui na cidade de Tumbiara, é uma das referências desse segmento aí. O Cardoso Guimara, a Carmen, o Carlos Mar e o Carlos Mar Júnior também, lá no Tijolão, curtindo a gente. Obrigado aí pelo carinho da audiência de vocês.
1: 11 e 12. Bom dia, Franklin. Tudo tranquilo, meu bom?
2: Bom dia, Gesmar. Bom dia, Jair Rezende.
1: Firme.
2: Tudo
1: dia,
2: tranquilo, graças
1: alegria.
2: A Deus.
1: Bom também, então. 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
0: É, o Cardosão tá lá ouvindo a gente também, viu?
1: Oh.
0: O Cardoso tá lembrando aqui, ó. Eu também tô ouvindo, lá no Tijolão. Alô, Cardoso.
1: Um abraço, meu bom.
0: Tudo bem.
1: 11 horas e 14 minutos. O Dério Flamenguista também tá mandando um bom dia aí. Bom dia, meus amigos. Estou aqui ouvindo o programa. Valeu, Flamenguista.
2: E, Gesmar.
1: Oi.
2: Também na sintonia do nosso programa, o Marcelo, lá do Mussurana Gás, né?
1: Marcelão.
2: Também na sintonia.
1: Bom também. Marcelão agora parece que arrumou uma carriola do lado pra andar na moto dele.
0: O seu Maranhão e a Dona Zélia, casal simpaticíssimo, né? Lá no Jardim América, ouvindo a gente também. Muito obrigado. O seu Maranhão é uma pessoa maravilhosa, um casal realmente fantástico, né? E a Dona Zélia gosta muito de futebol. É uma pessoa de uma idade média, mas que adora o futebol e agora tá curtindo muito a Copa do Mundo, viu?
1: Tem jogo
0: o seu
1: dia,
0: também,
1: né?
0: Estão torcendo muito para nossa seleção amarelinha canarinha aí. O seu Manuel
1: tá
0: e a Dona
1: não,
0: Zélia. Grande abraço para vocês todos aí.
1: 11 horas e 15 minutos, um break. A gente volta para falar de futebol por Goiás aqui na sua Nova Paranaíba. Tá virando um negócio, alusão aí, a questão da... No clima da Copa, craque a Napolina apresentam camisa em alusão à seleção brasileira. Tá vendo aí? Tá ligado aí? Tá ligado aí? Então vamos. Bonita, Fernandinho. Vamos lá, 11 e 14.
3: Certa. 11 horas e 14 minutos.
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9: Muito bem, estamos de volta, 11 horas e 19 minutos aqui na sua Nova Paranaíba, nesta quinta-feira maravilhosa, boa demais da conta. E aí, já?
10: Clima gostoso, né?
9: Você assistiu os jogos de ontem? O que te chamou? Que você assistiu ontem na
10: Copa? Gostei muito do jogo da Colômbia.
9: Colômbia.
10: E o melhor jogo...
9: O Ramer Rodríguez.
10: Ramer Rodríguez jogou muito.
9: Luiz Dias.
10: O Luiz Dias e o Arias.
9: John Arias.
10: Esses três jogadores são diferenciados mesmo, desequilíbrio. Foi. Realmente jogaram muito o time da Colômbia.
9: Quem jogou mais, o Brasil ou a Colômbia?
10: Ah, eu achei, gostei mais da Colômbia.
9: A Colômbia foi mais.
10: Um time muito entrosado, né?
9: Eu tô vendo que esse Brasil ainda não empolgou.
10: No primeiro jogo, infelizmente, o Brasil não foi bem, né? A gente tem que realmente concordar que o time não foi bem né, no jogo de estreia, muito embora não podemos tirar aí os méritos da equipe do Marrocos, que é um time muito bem treinado, é uma seleção certinha, tem bons jogadores também, né? Então foi um jogo bastante igual, principalmente no primeiro tempo o Marrocos jogou melhor, depois o Brasil melhorou, mas mesmo assim não conseguiu a vitória. Já ontem foi uma vitória maiúscula do time da Colômbia, né?
9: Jogou.
10: Aliás, é um país muito amigo do Brasil, a gente tem que torcer porque naquele...
9: Tem muitos colombianos aqui,
10: naquele triste episódio da queda daquele avião, né?
9: Da Chapecoense.
10: O time da Chapecoense, realmente eles foram muito solidários, mostraram ser verdadeiros irmãos, né? Do país brasileiro, do nosso país. Então, estava torcendo para eles ontem. Fizeram uma grande partida, um grande jogo. O melhor jogo da Copa até agora foi Croácia e Inglaterra. Jogaço mesmo. Esse Harry Kane, esse cara joga demais. Apesar da idade, o cara deixa mais bola na água, dois gols. ditou a

0: as regras do jogo, né? Fez, foi um grande, né, protagonista da seleção da Inglaterra. O time todo jogou bem, foi um jogão. O time da Croácia também teve muitas oportunidades, mostrou um futebol muito bonito, vistoso, um futebol realmente objetivo, de velocidade no ataque. Os goleiros fizeram grandes defesas, foi um jogaço. Tanto é que foi eleito, né, pelos cronistas que eu estava ouvindo, os analistas de futebol, talvez os mais renomados do Brasil, como o melhor jogo da Copa até agora.
1: 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A melhor seguradora do Brasil traz notícias do Atlético, que tem problemas. Terá pelo menos 3 mudanças para a escalação de hoje contra o Sport. Do goleiro ao centroavante, é isso, Frank?
2: É isso aí, Jesmar. O Dragão, Atlético Goianiense, terá mudanças no gol, no meio de campo e também no ataque para enfrentar o Sport nesta quinta-feira, né? No duelo será na Ilha do Retiro, às 21 horas. No gol, Paulo Vitor está suspenso com 3 cartões amarelos e dará lugar a Paulo Henrique. No meio de campo, Leandro Vilela ganha a posição de Matheus Índio por opção técnica. E já no ataque, Gustavo Coutinho pertence ao Sport e não pode atuar por força de contrato. Além disso, ele também recebeu o 3º amarelo e está suspenso. Bruno José e Léo Jacó disputam a vaga. Se Bruno José for o escolhido, Marrone deve atuar como uma espécie de falso 9 no comando de ataque. A provável escalação do Atlético é Paulo Henrique, Everton, Tito, Júnior, Barreto e Guilherme Lopes. Leandro Vilela, Cristiano e Guilherme Marques. Bruno José, Marrone ou Léo Jacó e Giovani Soares. O Dragão está no Recife, além de Paulo Vitor e Gustavo Coutinho. O volante Igor Henrique também não viajou porque sentiu dores no último treino e foi vetado.
1: É, tá aí o Atlético do Renan Brito. Mas o Jair, fazendo uma pesquisa aqui, nós descobriu quem que é o treinador interino do Atlético, né,
0: então,
1: né, Jair?
0: Começou nas categorias de base do Internacional, né?
1: Uhum.
0: Começou sua carreira, é um grande goleiro, passou pelo Goiás também.
1: Passou, foi goleiro do Goiás, foi goleiro do Sport, foi goleiro do Valência.
0: Exatamente, né? Vários clubes.
1: É, né? Um cara Fluminense.
0: Fluminense.
1: É um cara rodado. O Renan tem conhecimento do futebol.
0: Um atleta
1: futebol.
0: Bastante conhecido, né?
1: É, eu lembro dele. Nacional. Eu lembro dele quando jogou no Goiás.
0: Era. Um bom goleiro.
1: Jogou bom goleiro.
0: Passagem, né? Foi um bom goleiro.
1: E agora depende dele para ser efetivado, né, rapaz?
0: É,
1: no
0: sabe?
1: Comando do Dragão, né?
0: É, exatamente. Conhecimento o cara tem, né?
1: Precisa ele vinha sendo, olha lá, o profissional vinha sendo auxiliar técnico do Eduardo Souza. O Atlético ainda não procurou um nome para o comando e deve seguir com o Renan Brito por mais rodadas. Estou te falando.
0: Então, vai ter essa oportunidade, essa chance.
1: Grande
0: de
1: oportunidade,
0: se firmar,
1: tomara,
0: né,
1: que dê tudo certo.
0: Como, né, treinador oficial da equipe do Atlético, e aí ele começa realmente uma carreira, né? Treinando o Atlético aí no Campeonato Brasileiro da Série B, com certeza vai ficar ainda mais conhecido nessa.
1: Fizer uma boa campanha, né, rapaz?
0: Uma boa campanha. Com certeza vai ter sucesso, né, nessa carreira que ele começa a abraçar agora como novo treinador de futebol. Tomara boa sorte para ele. Olha, ouvindo a gente, né, um cara que é muito amigo, aliás, são meus afilhados de casamento, né? Eu sou padrinho da Neuza, a esposa dele, meu amigo Toninho Leiteiro.
1: Ó!
0: Rapaz, esse aí é ouvinte mesmo de carteirinha da Paranaíba.
1: Toninho Leiteiro.
0: A programação toda nossa da rádio, principalmente do esporte, né? Um casal muito simpático, a Neuza é minha afilhada, o Toninho Leiteiro, ela tá ouvindo a gente, parece que lá no Zenon Borges. E estão completando hoje 28 anos de feliz união conjugal, de casamento.
1: Rapaz, hein?
0: São 28 anos de felicidade e alegria.
1: Olha,
0: casal
1: aí
0: realmente que combina muito.
1: Já
0: muita
1: comeu uns 2 quilos de sal,
0: deles,
1: hein?
0: É, já. Hã? Parabéns aí, viu, Toninho? Você, a Neuza, que Deus ilumine o lar de vocês, abençoe
1: que
0: a vida de vocês.
1: Se comemora com, né, 28 anos de união, representam as boldas de...
0: Mas não fala pra ninguém não que eu já tenho 51, viu? Não conta não.
1: De hematatita. Hematita é uma pedra conhecida pela sua força, estabilidade e capacidade de proteção. Ela simboliza um relacionamento resistente e sólido que já superou diversos desafios e continua a brilhar. Para celebrar essa data, tem algumas opções aí de presente. Você pode presentear ela com anel, pulseira, colar, pedras,
0: pode,
1: alguma coisa nessa tonalidade aí.
0: E para comemorar a festa mesmo, um churrasquinho com uma picanhazinha?

0: né?
1: Lá
0: E
1: no
0: uma
1: Givago,
0: mandioquinha lá no
1: leva ela pra
0: Givago. Aí vai ser
1: almoçar
0: muito
1: lá
0: legal.
1: hoje, né?
0: Leva lá,
1: Já dá
0: viu, meu
1: tempo
0: amigo
1: ainda,
0: Toninho.
1: né?
0: Toninho é grande torcedor do Gigantes do Vale, né? Torcedor do nosso
1: Ei,
0: Tumbiara.
1: Toninho.
0: É uma festa mesmo, de um churrasquinho com uma picanhazinha, né?
1: Lá
0: E
1: no
0: uma
1: Givago,
0: mandioquinha
1: leva
0: lá no
1: ela pra
0: Givago. Aí vai ser
1: almoçar
0: muito
1: lá
0: legal.
1: hoje, né?
0: Leva lá,
1: Já
0: viu,
1: dá
0: meu
1: tempo
0: amigo
1: ainda,
0: Toninho.
1: né?
0: Toninho é grande torcedor do Gigantes do Vale, né? Torcedor do nosso
1: Ei,
0: Tumbiara.
1: Toninho.
0: É uma figura muito conhecida na cidade de Tumbiara, muito benquista, né? Um cara...
2: Não.
0: Ó, melhor torresmo. De Goiás, vou falar da cidade não, viu? De Goiás é aqui,
1: é, Luciano.
0: Ó o Toninho aqui, ó. Toninho,
1: fala,
0: deixa eu entender o Toninho aqui.
1: Vai lá.
0: Luciano, um abraço, viu?
1: O Flamengo faz proposta pelo atacante Gustavo Pusca do Vila Nova para o Sub-20. O jogador já atua no time profissional da equipe, mas chegaria para...
3: É
1: 38?
0: É, o Tony me corrigindo aqui, brincadeira que marquei 28, são 38 anos, antes que é 6 de namoro.
1: 38.
0: 38 anos de feliz união
1: Vamos
0: conjugal.
1: Aí,
0: parabéns,
1: viu,
0: Toninho? Você e a Neuza.
1: Boldas de Carvalho,
0: a vida
1: rapaz.
0: De vocês.
1: Boldas de Carvalho, viu?
0: 38 é Boldas de Carvalho, né?
1: Característica perfeita para um casamento que superou desafios e consolidou com amor e sabedoria ao longo das décadas.
0: Ô, Toninho, viu aí, ó?
1: Ó.
0: Parabéns mesmo, viu?
1: Para vocês celebrar essa data tão especial,
0: união,
1: de forma
0: essa harmonia. E, acima de tudo, com muita fé, né? Para superar todos os percalços da vida aqui.
1: Ó, para renovar, renovar é bom, ó. Ideias de comemoração para renovação de votos, né? Quer dizer, vamos mais 38 anos aí para frente? Então, vamos renovar com uma cerimônia íntima. Oh. Eu não preciso falar mais o que é uma cerimônia íntima,
0: ou
1: né?
0: Ou religiosa, né?
1: Ou religiosa.
0: Para firmar o compromisso.
1: Vamos na missa, depois passa lá?
0: Isso, vamos lá.
1: 11h28.
0: Toninho, depois você fala que vai ser a festa,
1: brincadeira, viu amigo? Desculpa aí, cara. Brincadeira, meu irmão. Ah, o Flamengo faz proposta pelo atacante Gustavo Pusca do Vila Nova para o Sub-20. Ó, moleque, hein, rapaz?
4: É isso aí, Jasmar. Jogador já atua no time profissional da equipe, mas chega para reforçar a base rubro-negra. O Flamengo fez uma proposta para contratar o atacante Gustavo Pusca do destaque do Vila Nova. O jogador já atua no time profissional do clube goiano, né? Mas chegará inicialmente para integrar a equipe Sub-20. A oferta é de 3,5 milhões de reais por 80% dos direitos do atleta. O Vila Nova vai manter uma porcentagem do jogador pensando em negociações futuras. A informação foi dada inicialmente pela Rádio Bandeirantes e confirmada pelo GE.
1: Oh.
4: Puskas também está na mira de outros clubes brasileiros e também de outros fora do país. A diretoria do Vila Nova acredita que o jogador poderá ser negociado já na próxima janela de transferências. E a proposta do Flamengo agradou o time goiano e a tendência é que a negociação avance. Gustavo tem 18 anos e já teve passagem pela base rubro-negra, sub-13 e sub-15, antes de se transferir para o Atlético Paranaense. Gustavo Puskas fez 18 jogos em 2026, sendo 6 pela Série B, quando foi titular em 2 oportunidades e 4 na Copa Centro-Oeste, o restante foi pelo sub-20.
1: É, Deus abençoe aí. Tá indo
0: porque marcou um gol bonito, né?
1: Não, em homenagem ao Pusca lá, aquele
0: que
1: marcou aquele gol bonito aquela vez.
0: Exatamente.
1: O Toledo Esporte apresentou nos últimos dias o uniforme do craque Anapolino, uma edição especial para a Copa do Mundo na cor amarela e mantos do Leão do Sul e da Chata fazem alusão à seleção brasileira e não há diferença entre os modelos, apenas nas trocas de escudos. Olha aí pra você ver.
0: Rapaz, eu pelejei aqui para diminuir um pouco 10 anos no casamento do Toninho, para diminuir também a minha idade, porque já faz 38 anos que o Paraninho fez, não é possível. É muito tempo.
1: Rapaz.
0: Muito bem, essa camisa aí, muito bonita, diga-se de passagem.
1: Ficou bonita, né?
0: Foi muito feliz a equipe do Crack em fazer esse lançamento aí, a camisa realmente é linda, né? É aquele mesmo amarelo da seleção canarinha, então essa cor aí realmente é alucinante, é maravilhosa.
1: 11 horas e 30 minutos, o Anápolis contrata Roberto Fernandes para o lugar de... Isso aí nós falamos ontem já, antes de ter Roberto Fernandes ontem para o lugar do Pisa, né?
0: Desejar boa sorte
1: para o restante aí do comando da Série C, né? Do Goiás, o Goiás perde Lucas Rodrigues, mas tem o retorno de Lourenço, o volante cumpre suspensão pelo terceiro, mas o meia deve reforçar o time contra o Operário. E o Vila tem mudanças na zaga contra o Náutico e o ataque ganha reforços, né?
0: Então, e por falar em Vila, deixa eu mandar um abraço pro professor Vanderlei.
1: Ah, rapaz, tem um torcedor do Vila Nova ontem, rapaz. Eu anotei o nome do rapaz.
0: Não é o professor Vanderlei?
1: Não, é outro, rapaz. Eu me encontrei com ele. Ah, rapaz.
0: Não é o Beto Fusquinha, não?
1: Não, foi lá no Fofão ontem, lá no caminho de casa, foi lá tomar um caldinho de mocotó lá. E aí eu encontrei vestido com a camisa do Vila Nova.

0: Tá, nós conversamos, ele te conhece, família dele te conhece. Pra ele. É, rapaz, eu anotei, eu acho que o papel ficou lá no carro. Tá lá dentro do carro lá. No...
1: Mas de qualquer maneira ele sabe quem
0: ele
1: é.
0: Ele sabe quem que é ele.
1: Vamos dar um abraço.
0: Alguém pra ele. Sabe quem, de quem eu tô falando.
1: Exatamente.
0: Quem.
1: O professor Vanderlei, que é um dos baluartes do esporte amador de Itumbiara, ele foi que criou aqui em Itumbiara os quarentões, né? Ele realmente ajudou a organizar o futebol amador aqui em Itumbiara. Ajuda já ao longo de muitos anos. Há pouco tempo atrás ele perdeu a mamãezinha dele, que era a torcedora roxa do Vila Nova.
0: Ó.
1: Então eu encontrei com ele hoje, ele falou, já a qualquer hora eu quero ir lá no programa de vocês, estou gostando muito do programa, maravilhoso o programa de vocês, quero agradecer aqui, viu, professor, pelos elogios, as palavras elogiosas que você teceu aí com relação à nossa equipe, ao nosso programa, né, e dizer que nós temos um respeito muito grande por você é um educador, é um cara que realmente muito querido na cidade de Itumbiara, que já faz um trabalho excelente, né, como preparador físico, como professor de educação física, como educador que você é, e ele está torcendo para o Vila Nova. Falou, Jair, não é possível que dessa vez o Vila Nova não vai conseguir. Falou, fala um pouquinho desse jogo decisivo que o Vila Nova vai ter lá no Oba, no final de semana. Falei, não, vamos falar. Isso só depende do Vila agora. Ele falou.
0: Ele também está ansioso lá, o torcedor lá, o que tá, eu encontrei, né? Está ansioso.
1: O
0: também.
1: Beto Fusquinha também é funcionário. Eu não sei se o Beto
0: já deu, já tá deu um Fusca já cheio de torcedor. Né? Já deu aquilo o Herbert esse
1: ano. Com certeza.
0: Lá, o veterano.
1: Um abraço aí pro Beto também, que é um grande amigo, tá ouvindo a gente também, sempre ligado aqui no programa.
0: 11:33 né? Daqui na sua Nova Paranaíba, um Blake, a gente volta já para falar de futebol pelo Brasil e pelo mundo. Vamos falar do Flamengo, rapaz. Olha aí, ó, o Flamengo encara o River Plate com compromissos.
1: Três
0: e o Benfica, o Lausanne e o Benfica. Compromissos importantes que servirão de preparação para o segundo semestre aí.
1: Exatamente, o Flamengo que marcou esses três jogos, né, contra equipes realmente fortes, né, para testar a equipe. E o Pedro tá aí, né, preparando para fazer os gols do Flamengo. Infelizmente não teve a oportunidade, né, de ir para a Copa, de ser convocado para a seleção brasileira, mas com certeza é uma das esperanças do Flamengo aí de realmente fazer muitos gols ainda este ano no Campeonato Brasileiro, na Libertadores, né, em todos os campeonatos que o Flamengo está disputando. Aqui é uma das grandes equipes do futebol sul-americano e do futebol mundial.
0: 11:34.
2: 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E a hora certa.
3: 11:34.
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3: Isso, 11h38, estamos de volta para você aqui no programa Paranaíba nos Esportes. Já, nova fase de Neymar indica possível prazo para a volta à seleção. Será que ele volta mesmo? Será que não?
4: É, tomara que volte, né?
3: O Neymar,
4: né?
3: Vai ter o prazer, mas será que... não sei.
4: Antes de falarmos aí do retorno do Neymar, deixa eu mandar um grande abraço para Lázara, sempre muito simpática, atenciosa, lá do Cais, rapaz. Ela é muito receptiva, uma pessoa muito amiga, ouvinte número um aqui do
3: Gilberto.
4: Nosso programa esportivo, é o Gilberto. Ela no caso,
3: ela
4: está ouvindo a gente. Gilberto é cantor. Canta bem, né?
3: Canta bem.
4: A voz bonita, canta todos os gêneros de músicas. Uhum. Né? Parabéns aí ao Gilberto. Lázaro, muito obrigado pelo carinho com a nossa equipe esportiva, com o Gesmar, para comigo. Ela está dizendo, há muito tempo que eu não vejo o Jair Rezende. Qualquer hora eu vou te fazer uma visitinha aí, viu? Tomar o cafezinho de vocês aí no CAIS. Parabéns pelo trabalho aí. Eu sei que você sempre acolhe as pessoas de uma maneira toda carinhosa aí, que você realmente trata todo mundo com muita igualdade, né? Sempre. É o lado humano que você tem também.
3: Eu acho que a Lázaro agora é funcionária do presidente, viu?
4: É, né?
3: Eu acho que é, não é, Lázaro?
4: Já tá aposentado?
3: Eu acho que ela é funcionária do presidente.
4: Mas vai ficar esse rótulo aí sempre, a Lázaro do Cais, né? Um abraço também pro Mauro. Mauro é botafoguense, gerente da nossa Caixa Econômica Federal, ali na Praça da República. Grande Mauro. Eu estive com ele lá hoje pela manhã, falou, Jair, eu não ouço você sempre, porque infelizmente não coincide o horário do meu almoço, mas esses dias fui sair um pouquinho mais cedo para levar meu menino na aula, estava ouvindo o programa de vocês, parabéns, está muito bom o programa, né? E vocês realmente têm divulgado aquilo que os ouvintes querem ouvir, né? As notícias importantes do futebol, de todos os esportes pelo Brasil e pelo mundo. Mauro, um abraço, obrigado. Também a Jaqueline, gerente lá da Caixa Econômica também.
3: Quem está com a gente também, essa aí não é boa não, essa notícia aí, hein? Parreira trata inflamação pulmonar na UTI e não tem previsão de alta. O técnico do Tetra com o Brasil na Copa do Mundo de 94 luta há anos contra um linfoma, né, de Hodgkin.
4: Ele está já bem decadente, né? Eu tive a oportunidade de ver há pouco tempo atrás agora uma entrevista.
3: Professor, né?
4: Bastante decadente, assim, muito realmente fraco.
3: Ele tem, né? ele tem uma escola de formação de treinadores, né?
4: Isso. É um cara que
3: é uma das...
4: ficou na história, né?
3: Eu acho que é
4: futebol.
3: Eu acho que é uma das únicas que tem no Brasil.
4: É.
3: Que é o centro de formação de treinadores Parreira. Acho que é isso mesmo.
4: Eu não posso precisar aqui, que eu não tenho realmente muito conhecimento com relação a isso, mas sei que ele

0: realmente tem essa faculdade aí, né?
1: Fala aí, Franklin, do Parreira.
2: Isso, é o ex-técnico Carlos Alberto Parreira foi internado no Hospital Samaritano na Barra da Tijuca, no Rio de Janeiro, nesta quinta-feira, e ele segue na unidade de terapia intensiva, UTI, com quadro de inflamação pulmonar e não tem previsão de alta. O ex-técnico da Seleção Brasileira, Carlos Alberto Parreira, está internado na unidade de terapia intensiva com quadro de infecção pulmonar e respira com auxílio de aparelhos. O paciente encontra-se estável, sem previsão de alta para o quarto. A família agradece as manifestações de apoio, disse o Hospital Samaritano em nota oficial. O técnico do tetracampeonato do Brasil na Copa do Mundo, 94, tem 83 anos e luta há anos contra um linfoma de Hodgkin. O ex-técnico também de Fluminense e Corinthians havia apresentado melhora significativa depois de um tratamento de quimioterapia. Parreira é um dos principais técnicos que passaram pela Seleção Brasileira, com 117 jogos, 64 vitórias, 39 empates e 14 derrotas. E 3 títulos, a Copa do Mundo de 94, a Copa América de 2004 e a Copa das Confederações de 2005. Parreira também fez parte da comissão campeã mundial de 1970 e da Copa das Confederações de 2013. Em 2023, quando completou 80 anos, ele recebeu uma homenagem da CBF, Conmebol, Fluminense e Corinthians pelos seus feitos.
0: Ele está com a fisionomia bem desfigurada, né? Está recaído. Tá...
1: Na verdade, eu
0: vamos rezar para ele.
1: Só corrigindo aqui, Jair, o ex-técnico Parreira, ele não possui um centro de treinamento próprio.
0: Não é treinamento, não.
1: É, que leve o seu nome. Mas é um grande padrinho e colaborador da CBF Academic, que é a instituição oficial de formação de treinadores da Confederação Brasileira de Futebol, onde costuma ministrar aulas inaugurais e palestras.
0: Ah,
1: é
0: tá
1: isso
0: certo.
1: Aí, ele é um palestrante.
0: E é o padrinho, né?
1: É o padrinho, ele é o patrono.
0: O patrono dessa... Da CBF nesse importante órgão aí de formação de treinadores no futebol brasileiro.
1: Eu sabia.
0: Mas
1: que
0: de qualquer maneira
1: coisa
0: deixou
1: nesse...
0: um legado grande
1: muito,
0: demais,
1: muito,
0: né?
1: Muito.
0: Foi campeão na Copa 94. Foi uma Copa muito difícil em que o Brasil passou quase todas as fases nos pênaltis, né?
1: Uhum.
0: Mas passou. E conseguiu o título. Tinha um time de muita raça, né? Na época foi a Copa do Dunga, né?
1: Uhum.
0: Que era o xerifão ali do setor defensivo do Brasil.
1: Dunga, Romário e Bebeto.
0: Exatamente. É. O gol.
1: Tafarel.
0: Realmente pegava muito, né?
1: 11 horas.
0: Vai que é sua, Tafarel.
1: Quando Rodrigo Lasmar, médico da Seleção Brasileira, concedeu uma entrevista na Granja Comari, falando em relação a Neymar, que ele precisaria de levar de 2 a 3 semanas de recuperação da lesão de grau 2 na panturrilha, a projeção não significava necessariamente um retorno imediato dos jogos. Prazo médico indicado, sobretudo o momento em que o atacante poderia voltar ao trabalho aos gramados, iniciando a transição entre tratamento clínico e reintegração esportiva. Então, tá aí, o camisa 10 voltou a treinar essa semana com, pelo menos, em campo, viu, Jair?
0: Pois é, voltou a movimentar com bola, né?
1: Uhum.
0: Já é uma esperança grande aí.
1: Neymar participou dos exercícios físicos com e sem bola ontem, tá?
0: Há quem diga
1: bastante
0: que
1: animado.
0: Ele deve voltar contra a Escócia na próxima semana, né? É claro que agora contra o Haiti ele não vai jogar, mas dá esperança aí ao torcedor brasileiro, à comissão técnica, já de participar desse jogo contra a Escócia. Dependendo do resultado contra o Haiti, vai se tornar talvez o jogo mais importante nessa fase aí para a seleção brasileira. Tomara que não seja necessária assim, uma vitória obrigatória do Brasil, né? Porque um tropeço aí, um empate contra o Haiti, complica a situação do Brasil, né?
1: E muito.
0: Complica a situação brasileira, da seleção brasileira, para passar para outra fase.
1: Ah.
0: Mas eu não acredito, não. Eu acredito que o Brasil tenha tido como lição essa estreia, esse empate, esse tropeço aí diante do Marrocos, e que possa jogar diferente contra a equipe do Haiti. Até porque o Haiti é uma equipe mais fraca do que o Marrocos, tecnicamente falando e teoricamente falando. Na prática, dentro de campo, as equipes estão surpreendendo, né?
1: Uhum.
0: A gente já viu que nessa Copa do Mundo não está tendo jogo fácil e não está tendo equipe que pode ser considerada pequena. Apesar de algumas seleções não ter muito nome a nível mundial do futebol, mas estão surpreendendo com garra, com determinação, né? com vontade de jogar, eu acho que isso é que é importante. E tem complicado as seleções consideradas aí favoritas para o título esse ano.
1: 11 horas 46 minutos, Canavarro lamenta erros, mas se diz orgulhoso do UBS.

0: tentamos algo, então estou muito orgulhoso, afirmou o técnico. Talvez merecêssemos algo a mais, mas isso é futebol. Quando você comete erro, você paga, complementou. A Colômbia abriu o placar ainda no primeiro tempo com o Muñoz. Na segunda etapa, o jovem Abosbeck, eu não vou dar conta de falar esse nome dele aqui, empatou ao pegar uma sobra na área adversária e se tornou o primeiro jogador a marcar por seu país. Pouco depois, entretanto, Luis Suárez marcou em finalização rasteira. E contando com a falha do goleiro Yusupov, Campos fechou o placar para a Colômbia nos acréscimos. Para Cannavaro, seus jogadores falharam nos 3 gols sofridos.
1: É o nome do cara aí, é meio complicado, né?
2: É o é o faz o
0: Live. Faz o Live.
1: Faz o Eve.
0: Mais
1: faz
0: ou menos isso.
1: É, faz o Eve.
0: Faz o Live.
2: Faz um leque aí.
1: É. Mas realmente foi um grande jogo. Eu concordo aí com o técnico. A equipe valorizou muito a vitória da Colômbia. Foi um time
0: que paga pela inexperiência também, não sei, a primeira
1: inexperiência,
0: Copa.
1: Às vezes também um pouco emocional, né, dos jogadores. Primeira vez numa Copa do Mundo, não é fácil. Você vai enfrentar uma equipe renomada a nível de mundo, né? A Colômbia é uma das grandes seleções, né, que estão na Copa do Mundo, então não é fácil. Mas a Colômbia tem jogadores que realmente são fantásticos, né? Como eu citei aqui, né? 3 jogadores desequilibraram o jogo, né? E acabaram por dar essa vitória maiúscula ao time da Colômbia por 3-1, mas sempre valorizando o time aí do Bucks. Como é que é o nome?
2: Uzbequistão.
1: Uzbequistão, né? 3-1 foi, o Uzbequistão realmente jogou bem, não jogou mal não.
2: 11 horas 49 minutos. Olha, apesar do alto valor dos ingressos na Copa do Mundo, está sendo um sucesso de público até aqui, viu, Jair? Essa primeira rodada do Mundial encerrou ontem, quarta-feira, né? Fechou agora a segunda rodada com a presença de 1.572.584 torcedores nos 24 jogos realizados.
1: Sem dúvida alguma, uma média muito boa,
2: muito,
1: né,
2: boa
1: de público nos estádios. Isso vai render à FIFA uma grana incalculável. Vai ser muito dinheiro que a FIFA vai ganhar nessa Copa do Mundo.
2: Você vê, na estreia do Brasil também foi o jogo que até aqui com maior procura por ingresso de camarote. Por enquanto, o interesse foi exclusivo superior ao da final do Mundial.
1: O Brasil, como sempre, né, ele é atração para todas as torcidas, não é só para os brasileiros, né? Quando o Brasil entra em campo, não é também só pelo fato de ser a seleção mais vezes campeã do mundo, não. É o nome, é a camisa, é o peso da camisa brasileira, é a tradição do Brasil de revelar os maiores jogadores do mundo até hoje, né? Que até hoje o Brasil é uma fábrica de grandes craques, que é o time, é o país que mais exporta jogadores para a Europa, para o mundo todo. É o país que dita o futebol, né, no mundo. Infelizmente, o futebol foi inventado pelos ingleses, mas
2: aperfeiçoado pelos brasileiros.
1: Aperfeiçoado e amado, né? Eu acho que não existe torcedor no mundo nenhum mais fanático do que o torcedor brasileiro pro futebol.
2: O Flamengo já tem adversários definidos para os seus amistosos durante a intertemporada em Portugal. Enquanto os jogadores aproveitavam os últimos dias de férias antes da representação no Ninho do Urubu, o rubro-negro encara o River Plate, o Lausanne e o Benfica em compromissos importantes que servirão de preparação durante a pausa para a Copa do Mundo.
1: O Flamengo primeiro vai fazer teste aí com times bons.
2: Você vê, o primeiro duelo será diante do River Plate da Argentina no dia 4 de julho. O time argentino está em segundo lugar no Campeonato Nacional, somando 29 pontos em 16 rodadas e avançou no mata-mata da Sul-Americana como líder do Grupo H com 14 pontos conquistados. O confronto entre Flamengo e River Plate marca o reencontro das equipes após a final histórica da Libertadores 2019, quando o rubro-negro virou 2-1, garantindo o bicampeonato continental com 2 gols de Gabigol em Lima.
1: Foi naquele jogo que o treinador, né, deles, do River Plate, entregou de mão beijada o título para o Flamengo, porque faltavam 5 minutos para o término do jogo, ele tirou os 2 melhores jogadores do time, fez uma substituição louca e em poucos minutos, acho que 3 ou 4 minutos, ele tomou os 2 gols, né, do Gabigol, e o Flamengo virou o jogo e conseguiu o título naquele ano.
2: Fala, Célio Omar, bom dia, equipe da rádio. Certamente na semana que vem temos notícia do Tricolor, né? Uai, não sei.
1: Deve ter alguma notícia, né? Ou boa ou ruim.
2: Alguma coisa deve ter.
1: Célio Omar,

0: Um abraço, viu? Muito obrigado aí pela audiência. Nós vamos tentar falar novamente com o presidente do Itumbiara, com o senhor Reinaldo Júnior, para saber dele, né, de uma vez por todas, se o Itumbiara vai disputar o campeonato ou não. Ele vai ter que dar essa notícia aí, porque está todo mundo na expectativa, né, ansioso para saber essa notícia aí do nosso tricolor. Mesmo que seja na terceira divisão, que a gente fica muito triste ver o Itumbiara numa situação dessa, nunca esteve numa situação como essa que está no momento, oh, né? Uhum. Mas a gente tem que saber realmente qual que é a pretensão dessa diretoria, se vai disputar o campeonato ou não.
1: Bom dia, Luizinho do Seguro, bom dia, amigos do programa Show de Audiência. Quem está lá no Instagram com a gente lá? O meu amigo Leandro, Leandro Mototáxi, bom dia, almoçando e ouvindo o Paranaíba nos Esportes. Grande Leandro,
0: bom,
1: Leandro
0: Frete. Bom apetite, Leandro.
1: Valeu, meu bom. E nós aqui, agora não vai lá pro Givago.
0: Porque não vou lá no Givago, dá um tapinha também.
1: Esmar, né? Das Palmilhas, mito da Rádio Goiano, estamos na escuta. Valeu, André. Olha o Neymar lá de muleta.
0: Pois é, rapaz.
1: Quem tá lá no Instagram, Franklin. Bom dia pra galera que tá aí no Instagram com a gente.
2: Era aqui, viu, Gesmar? É a Jéssica Araújo, o Edmilson Pereira, 608, é o Márcio de Souza Castro, o Dério Ezequiel. Estou aqui ouvindo vocês também no Instagram.
0: Franklin Gaspar.
2: O Franklin Gaspar também está na sintonia.
0: Márcio de Souza.
1: O Antônio.
2: O Antônio Santos, 8264, o João Henrique Viana Moreira aderiu também. O Crejean, sempre na sintonia. O Vitim, do MRT. E Dalmo também o Carvalho.jpmc17.
0: É o Dalmo do Táxi, o Gilmar Servato, o Joalheiro, ouvindo a gente, a Andréia, sua esposa, obrigado aí pelo carinho da audiência. Tanta gente, né?
1: Que ligado.
0: Se nós formos realmente falar todos aqueles que estão aqui, o programa vai embora.
1: 11 horas e 54 e a Ponte Preta é aprovada a SAF na ponte, viu? 108 a 20 votos dos conselheiros.
0: É, demorou, porque a situação que
1: a macaca tá, não tá fácil, não.
0: É, tanto tecnicamente, dentro de campo, como também financeiramente, né? Uhum. O time realmente tá devendo muito. E acho que já estava passando de hora de fazer essa SAF lá na Ponte Preta. Se bem que em alguns clubes a SAF não tem dado muito certo, né? Mas, uhum, de qualquer maneira, é uma saída, é uma esperança para que o time possa realmente pagar as dívidas, se organizar, montar um time mais competitivo, né? Porque o dinheiro tem que estar na frente de tudo, né, Júlio? Se não tiver, não tem como montar time bom sem dinheiro, né?
1: 11 horas e agora 55 minutos. Resultados de ontem, nós tivemos Portugal 1, Congo 1. Inglaterra 4, Croácia 2, Gana 1, Panamá 0, Uzbequistão 1, Colômbia 3.
0: Rapaz, esse jogo do Panamá aí, ó, foi um jogo emocionante.
1: Gana e Panamá.
0: Gana
1: emocionante.
0: 1-0 pro Gana, o Panamá jogou bem também, perdeu muitas oportunidades, foi um jogo bem disputado, foi um grande jogo.
1: Divino Pai Eterno tivesse posto a mão, tinha dado tudo certo lá pra isso. Tivemos pelo Sub-20, Red Bull Bragantino 3, Fluminense 0, Bahia 1, Vasco 1, Juventude 1, São Paulo 0, Flamengo 1, Cuiabá 1, Fortaleza 0, Avaí 0, Corinthians 2, Vitória 1, Botafogo 1, Grêmio também 1. Então, e vários jogos, tivemos aí o módulo 2 do Mineiro, Maranhense, Catarinense, Série B, Brasileirão Sub-20, quarta de final, né? Alguns jogos aí. Bom,
0: agora
1: 11h56, fala meu cara.
0: Só um pouquinho sobre o jogo de amanhã do Brasil, né? Seleção Brasileira contra o Haiti. De qualquer maneira, o torcedor brasileiro, ele é muito animado. Só um minutinho. Ele realmente está motivado para esse segundo jogo, sabe que a seleção precisa vencer, né? E existe realmente um otimismo grande de todos nós, né? Que militamos na crônica esportiva, de todos aqueles que estão torcendo pelo nosso país nessa Copa do Mundo, para que o Brasil faça um grande jogo amanhã contra o Haiti. E o pessoal já preparando nas suas residências, né? Nos bares, nas lanchonetes, né? Para acompanhar esse grande jogo do Brasil. A partir de 9h30 amanhã o jogo, 9h30 da noite. Uhum. Então vai ser assim, tranquilo para você preparar a sua festinha, né? Assar aquela carninha, reunir os amigos, a família. É, vamos torcer. Se o Brasil conseguir uma vitória convincente, com certeza no sábado estaremos aqui, né? Para divulgarmos esse jogo do Brasil e estaremos aqui com muita alegria para festejarmos juntamente com o nosso ouvinte, com o torcedor do Brasil, uma vitória importante que o Brasil vai precisar contra o Haiti, né?
1: Os jogos de hoje, agora às 13 horas, temos República Tcheca e África do Sul, Suíça e Bósnia às 16 horas, Canadá e Catar às 19 horas, México e Coreia do Sul às 22 horas. Pelo Brasileirão Série B, teremos Sport e Atlético Goianiense às 21 horas. Brasileirão Sub-20, Ceará e Internacional, para fechar o futebol pelo Brasil e pelo mundo. Um abraço para você e até lá.
0: Até lá,
1: Jair, vamos lá pro Givar. Vamos. É,

0: Vamos lá pro Gevar.
1: Já é hora de Jair ir embora.
0: Jair ir embora. 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
1: Valeu, gente.
0: Grande abraço pra todo mundo, muito obrigado pela audiência, fiquem todos com Deus, amanhã estaremos de volta às 11 horas com mais um programa Paranaíba nos Esportes. Um abraço, Franklin.
1: Valeu.
0: Todo mundo, um grande abraço.
1: Tem nota do Amador aí, Franklin?
2: Tem uma notinha aqui.
1: Então vai lá, o Franklin com as notas do Amador. Na sequência tem o José Carlos Carol e o programa Itumbiara ao meio-dia. Amanhã às 11 horas, mais um compromisso. Um abraço e até lá. Tchau, obrigado.
3: 11 horas e 58 minutos.
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2: Chegando aqui da Nova Paranaíba e o programa Paranaíba dos Esportes com as notas do futebol amador. A diretoria do Democratas Futebol Clube vem através dessa nota agradecer todos os jogadores e patrocinadores pela bela vitória em cima do Atlético Itumbiarense pelo placar de 5-0. E desde já convoca todos os seus jogadores e torcedores para o próximo jogo que será realizado no campo do Jardim Liberdade, domingo dia 21, às 10h30 da manhã contra a equipe do Mercearia Cristo Rei. E desde já agradece todos os seus patrocinadores. Automecânica Paiva, Tecnocar Multimarcas, Peixaria do Cuca, Rota V16 Lavacar, Alisson Sintra Barbearia, Casa Gás Chamou Chegou, Car Frio Ar-Condicionado Automotivo, Auto Socorro Papaléguas, RP Climatização, Fusê Lanches e a Rádio Paranaíba, Nova Paranaíba, pela divulgação. Quem assina a nota é o presidente Marcão. Um grande abraço, gente, fiquem com Deus. Estaremos de volta amanhã a partir das 11 da manhã. Com o programa Paranaíba nos Esportes, eu, Gesmar Ricardo e o Jair Rezende. Grande abraço, fiquem com Deus e até amanhã. Fica agora com o Itumbiara ao meio-dia.
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3: 11 horas e 59 minutos.
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2: 12 horas e 4 minutos.

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1: 12:06, 12:06, boa tarde, começando mais um programa Itumbiara ao meio-dia, hoje quinta-feira, 18 de junho de 2026, aqui estamos, vamos até às 13 de cá, José Carlos Carol, do outro lado trabalhando comigo, o Franklin Gaspar, e hoje vamos falar de um assunto muito interessante, que é uma ação que se desenvolve em favor do Lar Vicentino de Itumbiara, e hoje aqui comigo... O curso...

0: Tios Marques Moura, professor e atual diretor da UBRA Itumbiara. Professor Curtius, seja bem-vindo.
1: Boa tarde, bem-vindo a você e a todos os seus ouvintes.
0: Você está vindo de onde?
1: Eu sou mineiro.
0: Mineiro?
1: A última cidade que eu morei foi Divinópolis, no Oeste Mineiro.
0: Pertinho, né?
1: Pertinho.
0: É.
1: Só descer a serra.
0: Só descer a serra. E atravessou o rio já é Goiás, né? O bom é isso,
1: verdade.
0: Né? Goiás e Minas. O saudoso meu amigo Joedes dizia que o rio Paranaíba ele não divide, ele une Goiás com Minas. Porque a proximidade, até a mesma cultura no Triângulo Mineiro é muito parecida com a de Goiás, né?
1: Eu costumo dizer que os goianos são mineiros melhorados. Foi Minas que veio para cá para desbravar o estado de Goiás, né? Na verdade, os bandeirantes paulistas, mas eles vieram de Minas Gerais, né? Em busca de ouro, e aí o estado foi criado. Mas, assim, a nossa cultura é muito próxima, né? Até porque essa é uma cultura herdada dos bandeirantes. Então, Minas Gerais herdou e os goianos também.
0: E você já está há quanto tempo em Itumbiara?
1: Eu tô sábado faz um mês.
0: Um mês já?
1: É, um mês.
0: E aí, tomou a aguinha do Paranaíba, ou água aqui do sul de Goiás?
1: Mas a cidade é muito bonita, né? Eu gostei muito da cidade, assim, desde o primeiro momento que a UBRA me contatou, eu gostei muito do que eu vi, eu olhei sobre a cidade, eu estudei sobre a cidade, sobre a escola também. E eu gostei muito do que eu vi. E depois, quando eu vim morar também, eu gostei muito. É uma cidade muito limpa, muito organizada. É uma cidade bonita. Ela tem um visual muito interessante, né? Uma cidade que você vê que está crescendo, é pungente. E por isso, a UBRA aqui, eu acho que tem tudo a ver com essa coisa desse crescimento intenso que a cidade tem. O agro aqui é muito pungente. Eu gosto muito daqui, tô gostando, tô querendo fixar.
0: Tá querendo fixar? Tem a maioria das pessoas que vem pra cá, acaba ficando por aqui, viu?
1: Como você disse, da curva do rio lá, né?
0: Aqui é a curva do rio. E qual que será os seus principais desafios aqui como diretor da UBRA?
1: Olha, a UBRA, ela tem que crescer exponencialmente como a cidade cresce. Não só a cidade, mas todo o seu entorno, né? As cidades vizinhas. Você saber que você tem uma universidade perto de você, na sua cidade ou numa cidade vizinha, é muito interessante. Eu sou de uma época que a gente tinha que andar,
0: viajar longe
1: para poder fazer uma universidade, né? Então, hoje em dia, você ter uma escola de qualidade perto de você, ainda mais sendo uma universidade, né, que te abre para um outro universo, que é o universo do conhecimento, é muito interessante. Eu acredito que os nossos maiores desafios aqui é, na verdade, buscar mesmo mostrar para o povo de Itumbiara e região a qualidade do nosso trabalho, a qualidade do nosso ensino e demonstrar que nós estamos de portas abertas para atender essa população. Nós temos cursos voltados diretamente para uma das características da cidade, que é o agro, né? Nós temos curso de veterinária, nós temos curso de agronomia, mas além disso, outros cursos muito interessantes nas áreas de tecnologia, psicologia. Então, assim, a gente está de portas abertas e a gente quer que a cidade ocorra a universidade.
0: Então, seja bem-vindo a Itumbiara.
1: Obrigado.
0: Cristina, boa tarde, tudo bem?
2: Boa tarde, tudo ótimo.
0: E aí, como estão os preparativos para o Arraiá Solidário da UBRA em prol do Lar Vicentino?
2: Então, estamos na fase final já da organização, né? Esse ano nós tivemos uma adesão muito positiva, graças a Deus. Temos poucas mesas, mas ainda temos mesas, né? E aproveitar essa oportunidade aí para convidar todos, né, a participarem. A entrada é franca lá no nosso evento. E a gente só pede mesmo a contribuição com a reserva da mesa para quem vai ficar sentado, mas todos podem participar. E no dia nós teremos mesas também, ainda temos algumas mesas lá. Mas esse é um evento que envolve todos os nossos acadêmicos, os nossos alunos também, e eles estão com uma participação bem legal, porque o objetivo do Arraiá Solidário é integrar a sociedade.

0: a comunidade acadêmica, né, e a sociedade em si. E esse ano, com a parceria com o Lar Vicentino, é o segundo ano que a gente está com eles, né, do Arraiá Solidária, a quinta edição, né, mas é o segundo ano que a gente está em parceria com o pessoal do Lar Vicentino, e tem sido uma parceria muito positiva.
1: E por que o Lar Vicentino?
0: É porque eles, assim, a gente tem uma proximidade muito grande com o Ricardo, né, que a gente conhecia o Ricardo. As versões anteriores, as ações anteriores nossas, nós pulverizamos, assim, distribuímos em várias entidades as arrecadações, né? E no ano passado nós procuramos o Ricardo como um apoio para nós, para ajudar também na execução do evento. E foi bem interessante a nossa parceria, e esse ano eu fui lá conhecer o trabalho deles, achei super interessante, né? Inclusive no dia do Arraiá eu vou mostrar um vídeo lá no telão que mostra todo o trabalho do Lar Vicentino, que é muito bonito. Eles são muito organizados, tratam os idosos lá com muito carinho. Não que as outras instituições também não prestem esse trabalho com muito cuidado, porque eu tive a oportunidade esse ano com o Maio Solidário de conhecer várias instituições de Itumbiara. Porque a gente fica nesse fluxo de trabalho, e às vezes não conhece as instituições da cidade, né? E aqui a gente tem instituições que fazem trabalhos, assim, incríveis, né? Mas a parceria do Lar Vicentino, de fato, foi por conhecer a pessoa do Ricardo, saber o trabalho que eles já executam, e aí a gente teve essa aproximação que deu muito certo. Nós fizemos ano passado, deu certo, esse ano a gente também aí tá bem legal. Não que a gente não possa abrir com outras instituições, mas, assim, foi por através de conhecê-lo que a gente procurou para essa parceria.
1: Vamos ter quadrilha junina, viu, gente? As quadrilhas lá vão ser todas juninas, viu? Pode ir tranquilo, viu?
0: Sim, tem a quadrilha, né, das nossas atléticas. Os nossos alunos se organizam em atléticas e é bem disputado, eles disputam muito, tem ensaiado bastante, eles vão bem caracterizados, então tem pontuação, né, lá eles
1: existe
0: disputam.
1: Existe
0: uma competição entre eles e eles levam muito a sério. Inclusive tem vídeos, esse ano também tem uma das missões deles era fazer vídeo para divulgar o evento, né, então até esse vídeo vai ser pontuado. Mas a dança no dia é bem legal, eles investem tempo, alguns contratam até coreógrafo, né? Tem aquelas equipes que são ensaiadas pelos alunos mesmo, mas tem algumas que investem em coreógrafo, então eles vão com muita sede ali para ganhar.
1: Ou seja, ninguém quer perder pro colega.
0: De jeito nenhum, eles levam muito a sério. E a gente fica muito feliz, assim, com o engajamento desses alunos, né? Não só a parte também do engajamento interno, mas também a questão da solidariedade, que a gente acha muito importante.
1: A partir do momento que há esse entusiasmo, o resultado positivo, ele vem automaticamente, né?
0: Não, com toda certeza, sabe? A integração da comunidade acadêmica é muito boa, tanto na parte administrativa, quanto acadêmica, como com os nossos alunos e a sociedade em si, né? No geral, é muito positivo.
1: E um evento como esse é bom, que leva a comunidade, de uma forma em geral, para dentro da UBRA, né?
0: Sim, também tem essa finalidade, né? E também os pais, né? A gente também tem a comunidade em geral que vai, mas também os pais, os alunos que têm aquela oportunidade de ir lá ver o filho apresentar, né? De viver aquele momento também, porque a faculdade, ela um pouco separa, né? Quando você está ali no ensino fundamental e médio, já é meio que uma característica das escolas fazerem, né? Já na faculdade, não. É mais novidade você ter um arraiá assim, onde a família vai participar e ver o desenvolvimento do filho também. Eu acho isso muito interessante.
1: Comidas típicas?
0: Sim, nós temos várias barraquinhas lá, vai ter várias comidas.
1: Festa junina sem aquelas tradicionais comidas típicas não é festa junina,
0: não é festa junina,
1: né?
0: Então tem de tudo lá, vai ter pamonha, caribó, que também era, gosta muito de caribó, né?
1: Chica doida.
0: É, caldos, vão ter vários caldos lá também, espetinho, então tem muita opção lá de comida.
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1: Pode ser que consiga, né?
0: Sim.
1: Porque, de repente, a procura é muito grande, né?
0: É, nossas mesas já estão esgotando, assim. Eu já vou até procurar uma parceria para ver se eu consigo com algumas mesas a mais, porque

0: são muitas atividades no final de semana, né? Nós estamos com dificuldade de conseguir mesas, mas vai dar certo, a gente consegue aí com alguns parceiros.
1: O evento será naquele hall de entrada?
0: Isso, na área de convivência. Vai ser ali na área de convivência, já colocamos as bandeirinhas, já começando a montar as barraquinhas, então vai estar tudo preparado para o sábado à noite.
1: Os estudantes se envolvem em tudo isso?
0: Sim. Eles é que cuidam das barraquinhas, né? Nós vamos ter uma barraquinha exclusiva do Lar Vicentino, que eles cuidam, mas as demais barraquinhas são todas por estudantes. Todos eles é que fazem, porque aí eles conseguem uma arrecadação para as atléticas, né? Para as movimentações deles. Então, eles é que cuidam dessa parte todinha. A gente monta só a infraestrutura, mas todo o restante é com eles.
1: E quando tem um evento que tem a marca Ubra também, tem uma credibilidade muito boa, né?
0: A gente esforça muito aí para manter a qualidade do serviço prestado e da qualidade da marca, né? A gente está trabalhando bem para que o evento seja de muita qualidade.
1: Eu não sei se... Quanto tempo você está na Ubra?
0: 24 anos.
1: Então, você lembra da Mica Ubra?
0: Sim. Eu sou da Ubra. Na época da Mica Ubra, eu ainda era estudante. É. Mas eu participei de algumas.
1: Era muito
0: eu
1: legal,
0: eu não trabalhava,
1: né?
0: Ainda não. A Mica Ubra já é mais de 24 anos. Era muito bom. A Ubra, eu lembro de Mica Ubra, Projeto Ciranda. Eu sou da época do Projeto Ciranda. Projeto quando trabalhava Ciranda. Na Ubra, tinha o Projeto Ciranda, que ia ser saudoso também na cidade, né? Era muito bom, muito interessante.
1: Aliás, ações que... A questão é que a Ubra quase que não tinha habitação em volta, né?
0: Uhum.
1: E aí foi construindo prédios, chegando a população, e aí para construir eventos, principalmente com som, acaba ficando um pouco mais complicado, né?
0: É, hoje já não dá mais para fazer eventos igual a Mica Ubra na Ubra, é complicado. Nós tivemos uma época também que a gente fez locações para shows, aí a gente já não faz mais exatamente por isso, pela vizinhança ali.
1: O último
0: já fica
1: que eu
0: um
1: fui foi...
0: complicado.
1: Foi da voltagem.
0: Isso, foram os últimos que nós fizemos, porque aí os vizinhos estavam se sentindo incomodados e aí a gente teve que parar com os eventos. A outra voltagem também era muito bom, né? A voltagem,
1: excelente.
0: Nossa, muito bom.
1: Aliás, agora ele inventou um ensaio na rua, né?
0: Não, eles estão dando show, né?
1: E explodiram.
0: Eu sou suspeita para falar, né? Porque acompanho eles há muito tempo. Já muita parceria que nós tivemos com ele lá na Ubra, em outros eventos que eles foram, que a gente acompanhou também, que a gente já patrocinou alguns fora da Ubra também, a gente participava muito com eles. E a gente só deseja sucesso, né? Porque eles estão fazendo sucesso e eles são de muita qualidade.
1: Aliás, na área artística, musicalmente falando, Itumbiara está muito bem.
0: Sim.
1: É, bandas de pop rock, pagode.
0: Sim.
1: O sertanejo é indiscutível, né?
0: Uhum.
1: Como se diz, todo dia brota uma dupla, um artista aí
0: é
1: no
0: verdade.
1: Sertanejo. Mas nós estamos muito bem, inclusive no rock, né? Rock mesmo,
0: uhum.
1: Rock metal mesmo. Tem umas bandas maravilhosas lá. O pop rock fluindo muito bem. E é bom ver a cidade se desenvolver, né?
0: Sim.
1: Nessa área cultural também, né?
0: Sim, assim, e também essa pluralidade, né? Porque não fica só no sertanejo. Eu sou suspeita com sertanejo, porque eu amo sertanejo. Mas eu passeio em todas as áreas ali. Eu gosto no show de rock também, gosto de pagode, eu amo. E assim, isso é muito bom, que a cidade tem todas essas opções, né?
1: É, e artistas talentosíssimos,
0: sim,
1: viu?
0: E muitos conhecidos da gente ali, né?
1: Muito,
0: gente que a gente
1: muito,
0: conhece muito,
1: muito
0: de perto. Uhum.
1: 12h21.
2: Nova Barra e a hora certa. 12 horas e 20 minutos.
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0: 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Curtius, professor Curtius, esse nome é diferente, viu gente? Guarde bem aí, novo diretor da UBRA na cidade de Tumbiara. Tumbiara, 100 e poucos mil habitantes, mas nós temos aqui 6 faculdades. Quer dizer, além dos cursos, né, do IFG, nós temos todo o sistema S. Ou seja, uma cidade privilegiada, né, professor?
1: É, na verdade, dos anos 2000 para cá, houve um boom na educação, né, e um crescimento muito acelerado do ensino superior. Com isso, o surgimento de grandes grupos que expandiram os seus braços para o interior do Brasil. E principalmente essa coisa das cidades menores, ela chama muita atenção. E com isso, esses grandes grupos se locomoveram para esses espaços e consolidaram suas ações nesses espaços. Eu acho importante a gente ter o ensino superior em todo lugar, sabe? Para que todo mundo possa ter a experiência de poder fazer um curso superior, para que todos possam ter acesso à educação de melhor qualidade. E também porque com essa expansão a gente descobre mais cientistas, mais pesquisadores, mais professores, porque mais pessoas vão ter oportunidade de fazer um curso superior, o que não teriam antigamente, quando teriam que se deslocar. Então, quantas pessoas deixaram de estudar porque não tiveram a opção de se deslocar para um grande centro para poder estudar? Eu sou favorável a essa coisa. Eu acho também, tem uma máxima no comércio, né, de que a competitividade ela é favorável, tanto para quem está competindo, quanto para quem vai usar esse serviço. Porque competir faz com que o outro melhore o serviço para que ele consiga buscar mais opções no mercado. Então, quanto mais competição houver, mais interessante será. Espaço tem para todo mundo.
0: E existe ainda um número muito grande de jovens que acaba se perdendo, né, na transição do ensino fundamental para o ensino médio, do ensino médio para a faculdade, né?
1: Na verdade é o seguinte, a gente ainda é um país que

0: trabalha a educação de uma forma ainda um pouco meio que desajeitada, vamos dizer assim. Não sei se essa palavra é ideal para esse processo. Mas a gente ainda trabalha com essa coisa de que a pessoa muitas vezes larga a escola para poder ser arrimo de família. A gente ainda vive isso no Brasil. Ainda existe muito pouco investimento. Tem países como a Inglaterra, por exemplo, que uma família rica, por exemplo, quando morre uma das pessoas, ela deixa como herança uma verba que é para se transformar em bolsas de estudo, né? E no Brasil a gente não vê muito isso. O surgimento de fundações, por exemplo, que vão ajudar os mais jovens a estudar, ainda é muito, muito pequeno. As universidades de grande qualidade, que são as universidades federais no Brasil, elas ainda têm assim, uma concorrência muito elevada. Pra você ter ideia, uma das melhores universidades do Brasil é o FMG. Ela tem uma média de 70, 80 mil candidatos para 4 mil, 5 mil vagas anuais. Então, assim, a competitividade é muito grande. E aí, esses alunos têm que buscar o ensino pago. A gente ainda precisa dinamizar essa situação, porque o ensino pago, na verdade, ele existe no mundo inteiro. O Brasil é um dos países que se destaca, por exemplo, por ter muitas universidades públicas, né? Hoje, então, está muito dinamizado isso. Nos estados do Nordeste, por exemplo, receberam um pacote muito grande de universidades públicas e de institutos federais, que também são públicos e também são de qualidade. Há muitos institutos federais que hoje já têm até mestrado e doutorado, né? Minas Gerais, por exemplo, o Cefet tem mestrado e doutorado. Então, assim, a gente está pensando no ensino superior, mas a gente ainda tem que ir mais além, a gente tem que pensar na pós-graduação, a gente tem que pensar no mestrado, no doutorado, porque é o espaço onde vão surgir as pessoas que vão trabalhar para a população, que são os pesquisadores, aí são os médicos que vão virar cientistas, são os biólogos, né? A gente ainda precisa buscar esses espaços e dinamizar mais a educação no Brasil. É lógico que mudou muito isso, porque você tem hoje os nativos digitais chegando à escola, eles trazem já com eles uma bagagem muito grande de informação que a internet propicia. A linguagem deles é diferente da nossa linguagem, da linguagem dos mais antigos, que a gente chama de estrangeiros digitais, porque eles trabalham com a linguagem visual. A linguagem visual é muito superior à linguagem escrita, né? E esse pessoal, quando chega à escola, eles já chegam muito mais maduros do que a gente quando chegou à escola. E a gente tem que construir uma educação de qualidade para eles, porque eles é que vão movimentar o país daqui uns anos.
1: É, e tomara que cada vez mais tenhamos investimentos nessa área, né?
0: Eu penso o seguinte, às vezes a gente ouve a gente falando, você percebe que você é mineiro mesmo. Eu percebo o seguinte, o Brasil, eu acredito que investe muito no serviço público, na escola pública, sabe? Mas ele não investe muito na questão da formação dos professores. Nós temos um público completamente diferente que chega à escola todo dia, que é o que eu já falei aqui, que são os nativos digitais. Nós temos que preparar esse professor para esse grupo que chega à escola hoje. Hoje, os processos de ensino são completamente diferentes dos processos que nós tínhamos há anos atrás. Hoje em dia, você tem uma criança que já chega basicamente alfabetizada na escola. Uma criança que tem envolvimento com um mundo virtual muito grande, de muitas informações. Crianças que já têm um vocabulário que muitas vezes os adolescentes de 20, 30 anos atrás não tinham. E essas crianças, quando elas chegam na escola, elas precisam de um processo de educação para elas. E acontece que a gente ainda continua no processo de educação antigo. O que tem que acontecer no Brasil, além da escola pública de qualidade, é a gente mudar os processos de educação entre docentes e discentes, entre professores e alunos e entre a direção escolar.
1: Hoje se discute, inclusive, no Congresso Nacional, homeschooling,

0: que o senhor fala sobre isso?
1: Olha só, eu trabalho com um instituto também, chama Arquer Instituto do Conhecimento, em que a gente já está trabalhando esses processos da educação escolar. Há algum tempo a gente já vem discutindo isso, a educação domiciliar. Na verdade, na educação domiciliar, você tem que estar preparado, os pais têm que estar preparados para ela, e eles têm que construir processos em que aquele que vai receber o ensino domiciliar seja bem atendido. Porque é assim, de uma certa forma a gente pensa que é uma máquina que está ensinando. Mas a gente tem que perceber que essa máquina tem que ser treinada para educar. Educar no sentido de ensinar, educação de conhecimento. A escola é um espaço em que a gente busca a educação do conhecimento. Educação familiar é com a família, a gente tem que dissociar isso. E antigamente a escola misturava muito essas estações, né? Eu gosto muito dessa questão das pessoas que estudam em casa, mas eu acho que o papel do professor é uma coisa meio que insubstituível, sabe? O ensino presencial, ele é muito importante, porque a relação professor-aluno, ela é uma construção de bases muito sólidas para a formação do ser. Então ela precisa continuar existindo.
0: E até para a convivência do aluno com outros, né?
1: É porque é na escola que você forma a base de cidadã, né? É a escola que traz a cidadania para as pessoas. Na verdade, eu digo o seguinte, quando você leva uma criança para a educação infantil, primeiro dia, ela vai chorar terrivelmente porque ela tem aquele medo de perder a mãe, de ficar longe da família e tal. O primeiro dia dela é assim, é de choro, é de birra e tal. O terceiro dia ela já não quer sair da escola para voltar para casa.
0: Já fez os coleguinhas?
1: Porque fez colegas, ela brincou. Porque a escola infantil é a melhor escola que existe, porque não é a escola da cobrança, é a escola do prazer. A criança vai para brincar, a criança vai para socializar, vai para comer, vai para correr. Então ela tem mais liberdade. Depois a escola começa a mudar, porque vem as obrigações que são tradicionais, né? As avaliações e tal. O que a escola precisa perceber é que ela precisa se autoconstruir em volta disso, desse novo público que está chegando à escola, dessa escola infantil que é a escola do prazer, e estender isso para as outras bases. Porque quando a criança se transforma em adolescente e que ela começa a criticar, o que é muito natural, porque tem um monte de hormônio agindo ali sobre adolescência, na verdade, quer dizer, a palavra adolescer quer dizer adoecer, vem do grego, né? Então, adoecer por quê? Porque tem um monte de hormônio ali funcionando que não existia antes e a criança começa a sofrer mutações e tal, né? Começa a crescer. Então, a escola, para esse tipo de público, ela precisa também ser repensada. Muitas vezes, quantas vezes a gente ouve falar que não é adolescente, é aborrecente? Na verdade, não é isso. É adolescente mesmo, a gente tem que entendê-los, tem que criar um mundo para eles, para que eles possam gostar da escola. Eu sou muito suspeito em dizer, porque eu sempre gostei muito da escola. Então, a escola para mim era um lar, era um espaço onde eu ia buscar informação que a gente não tinha, igual tem hoje na internet. Então, você tinha que buscar, sugar dos seus professores. Agora, o que a gente tem que pensar é que hoje nós temos essa informação disponível e que nós precisamos formar esses professores para essa educação disponível, né? E para que essas pessoas possam se envolver. A gente precisa de melhorar o EAD, a gente transformar num novo processo, um processo mais dinâmico do que é. A gente precisa de melhorar a relação professor-aluno, a gente precisa criar as metodologias ativas e trazê-las para dentro de sala. A gente precisa trabalhar com gamificação com os meninos, a gente precisa de trabalhar com estações rotativas. Quer dizer, trazer esse mundo que eles já conhecem fora da escola para dentro da escola. E muitas vezes é o próprio professor que não conhece esse mundo e que está despreparado e precisa conhecer. Então a educação, ela também tem que ser transformada a partir do professor.
0: A questão é que o jovem de hoje, quando ele se torna pai, a realidade já é completamente diferente daquilo que ele viveu na adolescência, né?
1: Exatamente.
0: E não vem, né? Não vem um manualzinho, não vem uma bula ali de como ser, né? Como cuidar de um adolescente, né?
1: Não tem. Mas a gente tem que buscar ações que são interessantes. Nós temos uma escola, por exemplo, na Inglaterra, que chama Summer Hill. Em Summer Hill, por exemplo, você pode escolher o que você vai estudar.

0: o lema deles não é formar bons médicos, bons engenheiros, é formar pedreiros felizes, pintores felizes. Na verdade, é você trazer para a escola o dom que você tem, habilidade que você tem, e fazer com que isso funcione para a sua vida. Porque, na verdade, a gente ainda vive uma sociedade em que ela é marcada principalmente por coisas que são fundamentais. Desde o século XVIII, que o Brasil trabalha com essa coisa de que toda família tinha que ter um padre, um advogado e um médico. Então, os filhos já eram designados para isso, né? Um ia para o seminário, o outro ia para a faculdade de Direito em Coimbra e o outro ia para a faculdade de Medicina, geralmente na França. Então era assim. Então essa é a educação, mas é uma educação baseada nas pessoas que têm um poder aquisitivo muito grande. Depois isso se transforma, mas todo mundo quer continuar a ter um filho doutor. Eu trabalhei muitos anos na Bahia. E na Bahia qualquer pessoa que formava era doutor, porque os pais queriam que fosse assim. Então quer ter um filho doutor na família, porque o ensino superior dá essa habilidade para as pessoas lá no Nordeste. Mas na verdade o que a gente precisa é criar pessoas na sociedade brasileira que possam resolver os problemas do Brasil, né? E isso começa na escola, porque é a escola que forma o padre, o médico, o engenheiro, o advogado, o radialista, o professor, o presidente da república, o deputado, o ministro. Então, essa escola ela precisa realmente ser planilhada para que a gente tenha uma educação de qualidade, com professores de qualidade, porque os alunos chegam para essa escola, hoje em dia, com uma capacidade muito grande. Você tem ideia, um nativo digital, ele chega na escola hoje com 7.500 horas de informação. Provavelmente o senhor, quando chegou na escola, tinha 500 horas de informação. Se você fosse de uma família que, por exemplo, dispusesse jornais, livros e revistas, talvez você tivesse mais umas 200 horas de informação. Mas o nativo digital, ele já chega com 7.500 horas, ou seja, ele tem muito acesso à informação. Ele conhece capitais do mundo, ele conhece as bandeiras, ele sabe onde fica o estado, que estado que tem depois do seu estado, né? Pra você ter uma ideia, uma vez fizeram uma pesquisa no Piauí sobre uma redação sobre Branca de Neve. Mas os meninos não sabiam o que era neve. Como que eu vou escrever uma história sobre Branca de Neve se eu não sei nem o que é neve? Né? Isso na década de 60. Hoje em dia todo mundo sabe tudo sobre o mundo. As pessoas estão vendo o cara pisar na lua, pô. Né? Se não viram esse porque ainda não pisou há pouco tempo, mas já viram o que pisou anteriormente. Então, assim, hoje em dia você pensa que o Elon Musk, por exemplo, espalhou satélites em volta de toda a Terra e em qualquer lugar da Terra que você for, você consegue acessar a internet. Então, assim, o mundo, a palavra globalização, acho que ela acontece agora. Nós estamos vivendo realmente a era da globalização, em que qualquer lugar do mundo, você vai para qualquer lugar do mundo, mediaticamente falando. Então, é um novo universo. E esse universo, ele precisa também de vir para dentro das escolas. Né?
1: 12h42.
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2: 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E a hora certa.
3: 12h41.
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1: 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Professor Curtius, vai curtir o Arraiar?
2: Ô, Carlos, a primeira coisa que eu queria te falar é o seguinte. O que eu mais gostei aqui foi da vinheta aqui da Primavera do Vivaldi. Você ficar ouvindo Primavera do Vivaldi aqui... entusiasma, gente. Eu adoro música clássica, então gostei demais. Olha, o Arraiar Solidário é uma dessas ações que somente uma universidade pode propor, sabe? É esse processo de você unir a questão da cultura com a necessidade. Nós acabamos de sair do Maio Solidário. Um dos que foram beneficiados com o Maio Solidário da UBRA foi justamente o Lá Vicentino. Nós fizemos, talvez as pessoas não saibam disso, porque foi uma ação muito interna nossa com nossos estudantes, mas que abrangeu uma série de entidades filantrópicas. Nós fizemos, recolhemos uma série de donativos, os meninos lá da agronomia fizeram sabão, e nós distribuímos galões de sabão líquido, de sabão em barra para essas entidades filantrópicas aqui da cidade. Então, o que eu fico muito envaidecido de trabalhar numa instituição que prima por essa coisa de ter uma relação social além dessa relação educacional. O Arraiar Solidário, ele está muito voltado para essa questão de uma parceria muito boa que aconteceu entre o Lar Vicentino e entre a UBRA. Ele vai levar muita alegria para as pessoas que vão participar, mas ele vai levar muito mais alegria para as pessoas que são carentes e necessitadas desse trabalho. O que a gente queria pedir para vocês que estão nos ouvindo hoje, que não me conhecem, mas que a gente já começa a ter uma relação, é que vocês prestigiem o Arraiar da UBRA. Nós não estamos buscando nada para a gente, nós estamos buscando para a gente doar. Nós estamos buscando para ajudar os velhinhos da cidade, para ajudar as pessoas necessitadas da cidade. Tudo que a gente arrecadou é para esse grupo. Nós estamos trabalhando aí, já tem umas duas semanas disso. Domingo a Cristina estava lá trabalhando, erguendo bandeirinha. Eu também fui lá um pouco, mas foi mais ela. Eu quero louvar muito o papel da Cristina, porque a gente se conhece há muito pouco tempo, mas eu percebo a garra dela, o envolvimento, a dedicação para fazer com que essas coisas aconteçam. E ela coloca isso debaixo do braço e leva e faz. Ela não gosta muito de falar, ela é de agir, eu sei disso, mas age e age extremamente bem. E louvar também o pessoal dos Vicentinos, o pessoal lá que ajudou a gente, o Ricardo, que ajudou muita gente lá para a gente decorar o espaço. E vai ficar muito bom. Além disso, a Cristina acho que não falou, mas a gente tem uns bistrôs também, né? Que a gente, para aqueles que chegarem lá na hora, não achar uma mesa, vai talvez poder... alugar um bistrô lá para poder botar lá sua cerveja, seu caldo, sua pamonha, chica doida que eu vou experimentar pela primeira vez.
1: E é bom, viu?
2: Como é que é o nome do outro?
1: Caribó.
2: Caribó, que também eu não conheço.
1: Bom.
2: Eu só estou sentindo falta de pão de queijo, mas tudo bem. Vai ser
1: excelente. Come o pão de queijo de manhã e vai lá experimentar as outras coisas à noite.
2: Então, assim, eu acho que vai ser um momento muito especial, um momento muito bom e também é um momento de caridade que a gente faz com as pessoas e essa relação de parceria da UBRA com a sociedade de Itumbiara. que sempre acolheu a universidade muito

0: bem e continua acolhendo.
1: Já que vocês gostam de desafio, né? É, seria interessante, vou propor aqui, de repente vocês pensam na ideia, a gente pode convidar os outros. Nós temos 6 faculdades, nós temos um problema seríssimo em Itumbiara, aliás, no país, que é a doação de sangue.
0: Sim.
1: E nós passamos por um problema muito sério, principalmente no

0: de ação, né, desse tipo de participação social, eu acredito que a gente tem uma grande possibilidade de erguer essa bandeira aí e tal. Pode contar com a UBRA, comigo, com a Cristina, tenho certeza, e a gente pode desenvolver aí um projeto junto com a rádio, por exemplo, das faculdades se unirem nesse sentido.
1: Vou estar falando na próxima semana com o pessoal do Banco de Sangue, e aí já vou entrar em contato com vocês, porque é triste, né? Porque a gente não sabe o dia de amanhã. Às vezes você não doa sangue hoje, amanhã você tem um ente seu que está precisando de sangue e o estoque está zerado.
0: É.
1: E o sangue, ele não utiliza... Você doa hoje, ele utiliza hoje, né? Ele leva um tempo para todo aquele processo de passar por uma série de exames para que ele possa ser destinado para uso. Então a gente não pode deixar zerar o estoque.
0: É, na verdade, assim, eu penso muito que a gente, o ser humano, ele tem que entender esse processo de socialização da raça. Eu acho que é louvável a gente pensar assim, olha, você doa sangue, você está pensando no dia da manhã. Mas eu penso que nós, seres humanos, nós temos que pensar o seguinte, nós somos uma raça que precisa uns dos outros. A maior relação que existe do ser humano é a questão da alteridade, é do seu olhar para o seu semelhante. Esse olhar, ele tem que se expandir para essas questões que vão além dessa coisa da necessidade, mas sim, esse olhar, ele tem que se expandir pela ação da ajuda, da mão estendida, do coração aberto. Então é nesse sentido, e a gente tem que pensar no sangue, sim, mas tem que pensar também na doação de órgãos, tem que pensar numa série de coisas que vão melhorar a vida de outras pessoas. A capacidade do Criador, ela é tão grande no ser humano, a gente vê quantas raças existem no universo, né? Os pássaros, os vertebrados, os invertebrados, quer dizer, são várias raças, vários tipos de animais. E nós somos a única raça que temos a condição de nos salvar a nós mesmos, né? O Criador nos deu essa capacidade, Deus, na sua infinita bondade, ele nos deu essa capacidade da gente se salvar, ou seja, doando órgãos, nos salvar, doando sangue. E aí a gente percebe o seguinte, a importância da escola está aí, porque é a escola que constrói essas pessoas que salvam outras pessoas, que construiu o cara que foi lá e descobriu os fatores sanguíneos, né? Que foi a escola que formou o Christian Barnard, por exemplo, que fez o primeiro transplante de coração no mundo, e foi a escola que foi criando esses cientistas que ao longo dos tempos fizeram maravilhas. E a gente percebe assim, tem uma médica brasileira que conseguiu sintetizar uma droga, um remédio que faz as pessoas voltarem a andar.
1: É incrível, né?
0: Não é? Mas isso é obra de Deus. A escola é só o caminho.
1: E aquela cientista ali, como se diz. E nós temos muitos outros grandes cientistas.
0: Temos Carlos Chagas, Vital Brasil, nós temos milhares aí.
1: Só que nós perdemos tantos para outros países justamente por falta de investimento aqui, né?
0: Brasileiro é muito bom, sabe? Na verdade, assim, o ser humano é uma coisa muito especial. Os brasileiros acho que são mais especiais porque eles são... O brasileiro é muito caloroso, né? E a gente tem uns camaradas aí que são muito bons, né? Se eu pensar que o cara mais fantástico que eu conheço, que eu já conheci, assim, como brasileiro, foi Ayrton Senna, sabe? Aí você pensar que no Brasil tem um cara desse, né? Que arrebenta e que até hoje é lembrado, depois de tantos
1: 30 anos, né?
0: Até hoje é lembrado como...
1: E pessoas que nunca tiveram nenhum contato, não assistiram nenhuma corrida com ele, e as crianças ainda continuam admirando.
0: Mas a gente tem que pensar o seguinte, que nas escolas, nos laboratórios, existem milhões de brasileiros trabalhando para mudar a vida das pessoas, gente que a gente não sabe que existe, né? Gente que não aparece, por isso que eu falo dessa questão da alteridade, que a gente tem que ter um olhar para o

0: Então essas pessoas estão aí trabalhando pra gente, mostrando que a gente é capaz de construir coisas boas, basta ter investimento. Se com esse pouco investimento que a gente tem, a gente consegue formar uma mulher que cria um remédio, que faz os outros andar, imagina se tivesse.
1: Meu Deus.
0: Que se fosse bom, que se pegasse aí 30% de tudo que o país arrecada e investisse em educação, aí a gente ia bombar.
1: Professor Curtius, obrigado por ter vindo. Mais uma vez, seja bem-vindo, que você goste e permaneça por muito tempo em Itumbiara.
0: Meu pedido, já que eu falei no Criador, meu pedido pro Criador foi que eu ficasse aqui pelo menos 10 anos. Então vamos ver se ele vai me dar essa graça.
1: Mas com certeza, viu?
0: Tomara.
1: E estaremos juntos lá no sábado, lá. Estarei lá prestigiando também.
0: Nós vamos te esperar lá.
1: Estaremos lá.
0: Forte abraço para todos.
1: Abraço. Agora pode falar, gente. Convida de novo.
2: Ah, tá certo, então. Eles estão me colocando no fogo aqui. Então, mais uma vez, né, agradecer essa oportunidade de divulgar o Arraiá Solidário e convidar toda a população para estar lá conosco. Vão ser muito bem recebidos, e você também, com toda certeza.
0: Se não tiver mesa, tem bistrô.
2: Se não tiver mesa, tem bistrô, mas também a gente está tentando.
1: Se não tiver, fica de pé. O importante é contribuir, né?
2: Exatamente.
1: Porque, como foi dito, é uma ação em favor de uma instituição muito séria e que ao longo de muitos e muitos anos tem cuidado dos nossos idosos.
2: Sim, com muito carinho, sabe? Assim, as pessoas que eu já conheci lá do Lar Vicentino, a oportunidade que eu tive de conhecer o espaço, são cuidados com muito carinho mesmo, sabe? A Fábia, que é a assistente social de lá também, ela tem um amor por aqueles idosos que me comoveu muito, né? Uma questão até pessoal dela, assim, que um dia desses eles perderam um idoso e ela sofreu como se fosse um parente. E isso faz diferença, né? Não é vendo a pessoa, ele não está cuidando só pela profissão em si. Ela tem um amor que ela dedica aquilo. E todos os demais que estavam lá nos ajudando.
1: Cria vínculos, né?
2: Sim. E eu achei aquilo lá muito bonito, sabe? E também as pessoas que foram lá ajudar voluntariamente a colocar as bandeirinhas, você vê que vai com amor para fazer aquilo lá, fazer aquela ação com amor naquela causa. Então isso faz uma diferença muito grande, eu acho isso muito importante.
1: E mesmo porque esse evento se tornou ainda mais importante porque nós não teremos o Arraiá.
2: Sim.
1: É onde o Lar Vicentino tirava grande parte de suas receitas, né?
2: Sim, vai ser um apoio muito grande nesse sentido também para suprir, né, essa falta do que vai fazer o Arraiá nesse ano.
1: Obrigado por ter vindo.
2: Tá bom, eu que agradeço o convite.
1: Volte outras vezes.
2: É só convidar, né?
1: Então, vamos falar. Aliás, então, na próxima semana eu terei aqui um dos professores que vem aqui falar sobre o Dia de Campo.
2: Dia de Campo. Professor Antônio?
1: Professor Antônio.
2: Exatamente. Já adiantar o Dia de Campo, né? No dia. Sim. Dia 27, apresentação dos trabalhos dos nossos alunos também, é um evento bem interessante.
1: Ele vai estar aqui no dia 25 falando sobre esse importante dia de campo.
2: Perfeito.
1: Aliás, eu estive lá no ano passado e foi muito bom, muito organizado.
2: Uhum.
1: E uma turma muito empolgada, né?
2: Eles ficam animados.
1: Né? Ficam animados.
2: Eles ficam muito animados.
1: Chegam cedo e é correria para todo lado. Sim. Foi muito bom.
2: Sim, e a qualidade do trabalho que eles apresentam também, dos resultados, é muito interessante.
1: Obrigado, Cristina.
2: Tá bom, eu que agradeço.
1: Boa festa.
2: Obrigadão. Esperamos vocês lá.
1: Grande abraço e ponto final em mais um Itumbiara ao meio-dia. Eu volto daqui a pouquinho já dentro do Super Tarde. Valeu, tchau, tchau.
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4: 12 horas e 56 minutos.
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1: 13 horas e 2 minutos.
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0: 13 horas, 4 minutos, 13 e 4. De bem com a vida que estou começando mais um Super Tarde com você. Alegria, alegria, alegria! A partir de agora, um show de participação através do nosso WhatsApp 34318888. Eu já liberei aqui para você participar. Eu quero ver hoje, quero ver você aqui de todos os bairros, de todos os cantos, de todas as culturas, de todas as raças, crenças, de amores. Eu quero você participando comigo. Super Tarde tá apenas começando e de bem com a vida. Vamos que vamos, levando a vida de bem com a vida, com alegria, alto astral, não deixando que nenhum problema possa afetar o nosso psicológico, né? Vamos começar com muita alegria, despertar os nossos corações, aumentar e ampliar a nossa empatia ao próximo, acreditar que hoje será melhor do que ontem e amanhã será melhor do que hoje. Então, vem comigo, a partir de agora, eu quero contar com a sua participação, eu quero contar com a sua audiência, eu quero você comigo aqui no Super Tarde. A vida é dura, só pra quem é mole. Ah, mas não existe nada que não seja possível romper, afinal de contas, o velho ditado já diz que água mole em pedra dura, tanto bate até que fura. Então, vamos que vamos, vamos juntos!
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0: Desistir jamais, este é o lema, viver de bem com a vida, acreditar que a gente possa sempre fazer o melhor. E eu já quero a sua participação, o telefone já começa a tocar e eu começo com a primeirinha de hoje. E pra balançar, pra mexer com muita gente, mexer com seu sentimento, chegando Mato Grosso e Matias, frente a frente, boa tarde.

0: mas começamos bom demais da conta esta tarde de hoje. E você pode participar, né? Já vai mandando aí o seu recado e nós vamos atendendo daqui, fazendo alegria nesta tarde de quinta-feira. 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
2: 13 horas e 12 minutos.
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0: São 13 horas 13 minutos, 13 e 13. Boa tarde pra você. 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Alô, Maria da Horta, como é que você tá? Tá tudo bem por aí? Bora de Nando Moreno! 13 e 13!

13h17, 13h17. Eu estou aqui aguardando a sua participação. Então vem pra cá, 34318888 é o nosso telefone para você ligar. E esse mesmo número você pode mandar mensagem no WhatsApp, texto

0: O Voz, e eu vou atendendo você aqui com aquele carinho todo especial. E hoje, daqui a pouquinho, às 14 horas, vamos ter a carta da ouvinte. Gente, é uma história incrível, mas muito incrível mesmo, viu? Ela é dramática. E eu quero contar com a sua participação, tá bom? Então, não se esqueça, daqui a pouquinho.
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2: 13 horas e 18 minutos.
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0: 13h19, olha, faça sua doação de macarrão e fubá para o Hospital do Amor. Você pode deixar aqui na portaria da Rádio Paranaíba, tá? Suas doações, para que nós possamos encaminhar juntamente com as demais arrecadações aí que está sendo realizada pelo 10º Leilão Direito de Viver, onde toda a arrecadação será destinada a Barretos para o Hospital do Amor. Então, se você puder e tiver condição, não deixe de doar, tá, gente? É importante nós contribuirmos com o Hospital do Amor, que presta um serviço tão importante. Mais de 800 pessoas fazem tratamento só de Itumbiara, viu? Fazem tratamento em Barretos. Então, é preciso que todos nós façamos a nossa parte, tá bom? São 13 horas mais 20 minutos, 13h20. Ô Sol, tudo bem por aí? É, abraço pra Dona Maura, né? Dona Maura, obrigado aí pelo carinho, pela audiência. Tá com o rádio ligado todos os dias. Meu amigo Décio Eustáquio, como é que você tá, rapaz? Tá tudo bem por aí? Que bom saber que você tá cada dia melhor, viu, Décio? Fico feliz, sabe que eu tenho uma admiração muito grande por você, né? Já foi um dos nossos por muitos e muitos anos, trabalhou também nas emissoras de rádio de Itumbiara, um grande comunicador, uma pessoa incrível, e hoje está aí se recuperando, né? E logo, logo vai estar bom, com certeza. Valeu, Décio! Décio Eustáquio, né? Figura fantástica, abraço para você. Sol para Dona Maura, Renan e Raí chegando no Super Tarde.

0: Roberto e Romário.
1: 13h27, 13h27. 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Foi perdido a chave canivete de um carro Jeep nas proximidades da rua do VaptVupt, ali na rua Anchieta ou Bandeirantes. Gratifica-se com R$200. Quem encontrou, ligar no 64993266272, falar com Guilherme. Então, se você, meu amigo, de repente encontrou esse chaveiro aí, essa chave canivete, chame o Guilherme, 99323-99326-6272. Nota de falecimento. A funerária Santa Rita, com pesar, comunica o falecimento de Margarida Maria Alves de Lima, ocorrido às 6 horas da manhã. A família enlutada convida parentes e amigos para o sepultamento, que dar-se-á hoje às 18 horas, saindo perto da Sala 3 para o Cemitério Parque da Saudade. Comunicamos, em nome da Pax e Funerária Santa Rita, o falecimento de Margarida Maria Alves de Lima, com 80 anos de idade. 13 horas mais 31 minutos, 13h31.
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3: 13 horas e 31 minutos.
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9: Elis Just, na sua versão Cowgirl.

13h34, 13h34, super tarde no seu rádio e a sua participação através do nosso WhatsApp 3431-8888. Você pode participar, pode mandar a sua mensagem e a gente vai atender você com aquele carinho todo especial, tá bom? Agora, se você quiser te ligar, fazer a ligação direta, é esse mesmo número, tá? É 3431-8888. Para fazer a ligação, você liga direto, tá? Porque o WhatsApp não atende a ligação, mas você pode mandar sua mensagem de texto ou voz e nós vamos atender você com carinho todo especial, tá bom? Tem música chegando agora. Ah, vamos atender meu amigo Divino, Divino lá do Buriti 3. Ô Divino, como é que você tá? Tá tudo bem por aí? Obrigado você pela audiência, pelo carinho, a turma toda aí do Buriti 3. Afinal de contas, como é que vocês estão aí nos bairros de Itumbiara? Eu quero ver participação, né? Quero ver o pessoal aí do Buriti 2, 3, 1, Santa Rita, do bairro Santa Rita. A minha amiga Vilma já mandou mensagem pra cá, né, Vilma? Olha, ela diz aqui, deixa eu ver aqui, ela mandando aqui, ela pediu para que a gente solicitasse a Saneago para arrumar lá a parte do esgoto, foi arrumada. Pediu para a gente solicitar a troca de lâmpada lá no bairro, também já foi resolvido, né, minha amiga? Que bom, né, Vilma? E qualquer coisa, minha amiga, nós estamos aqui à disposição de todos vocês aí do bairro Santa Rita. Eu quero mais gente participando aí do bairro Santa Rita, viu? É, vamos participar, vamos inundar aqui o nosso WhatsApp de solicitação de músicas, bater um papo, contar o que é que tá aí, como é que tá o bairro, mandar aquele recado todo especial, pessoal do Maria Luísa, do Messias, aí do Jardim dos Ipês, São Judas Tadeu, bairro Jardim Liberdade, Selma de Ângeles, todo mundo participando do bairro Social, bairro São Sebastião, setor rodoviário, enfim, Carfãs, cadê o pessoal? Vamos lá! São 14 horas mais 13 horas mais 37 minutos. Divino lá do bairro Buriti 3. Quer ouvir o Felipe Falcão? Tá na ponta da agulha, meu amigo. Boa tarde.

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1: 13:40.
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0: 13h44, 13h44, daqui a pouquinho tem a carta da ouvinte. Eu convido você a participar comigo, dar a sua opinião, tá? É muito importante você participar e dar a sua opinião, afinal de contas, a pessoa escreve, abre o seu coração. Então, daqui a pouquinho, logo após as 14 horas, tá bom? 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Lembrando para você que até amanhã a gente vai estar aqui com a campanha do Hospital do Amor, pedindo você para fazer as suas doações de fubá e macarrão, deixando aqui na portaria da emissora para que a gente possa, né, juntar com todas as arrecadações feitas em Itumbiara e encaminhar ao Hospital do Amor através da coordenação de captação do 10º leilão Direito de Viver. Participe! Sempre bom contribuir, muito bom servir. São 13 horas mais 45 minutos.
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2: 13 horas e 45 minutos.
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0: São 13 horas 46 minutos, 13h46, boa tarde. Deixa eu atender uma amiga aqui, minha amiga Elza, né, Elza? Como é que você tá, minha amiga? Tudo bem por aí? Deixa eu ouvir aqui o que ela está dizendo, né, Elza? Abraço para você, tá, minha querida?
5: Boa tarde, meu querido. Uma abençoada tarde para você, todos vocês aí. Muitos dias que eu não participo da rádio, hora nenhuma. Se der, eu não sei se você pode passar nesse horário. Você passa para mim um hino que é Noite Traçoeira. A minha apreciação. Tivemos várias noites tristes. Esses meses agora, que por isso que eu não estava nem participando. Perdi uma sobrinha muito querida, muito amada. Eu queria ouvir muito esse hino. Se der, se não der, tudo bem, tá? Você deixa quieto, tá? Beijo no coração, tá? Que Deus te abençoe.
0: Que Deus abençoe você também, toda a família, tá, Elza?

gente sabe que quando a gente perde um ente querido, a gente sofre muito, né? É uma dor que vai permanecer por muito tempo, depois vem a saudade e assim sucessivamente, né? É o ciclo da vida, mas eu jamais poderia deixar de, nesse momento, né, de atender o seu pedido, tá, minha amiga? Padre Marcelo

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0: fechada. 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

0: perdão, queridos. Ainda, Belo.
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0: Trazer 51 minutos, 13h51. Obrigado você pelo carinho, obrigado você pela audiência. E continue aí participando, mandando a sua mensagem. E a gente vai atendendo você com aquele carinho todo especial, tá bom? Então vamos que vamos! Daqui a pouquinho tem a carta da ouvinte e eu convido você a ouvir atentamente. É uma história triste, mas que merece a sua participação, merece aí o seu contato e você, né, deixando aqui a sua participação, tá bom? Então vamos que vamos! Deixa eu atender mais pessoas que estão participando aqui, pessoas que vão mandando a sua mensagem, e eu fico muito feliz em contar com a participação de cada um de vocês, tá certo? Agora a solicitação vem lá do bairro Marulina, minha amiga Maria Aparecida. Oi Maria, tudo bem por aí? Como é que tá o bairro Marulina? Tá de bem com a vida? Então vamos, Jorge e Matheus. Alô Lucimar do bairro Planalto, obrigado também pelo carinho, obrigado pela audiência de sempre.

0: Bom demais!
1: Obrigado, galera!
0: Bom demais da conta, menino! Que alegria estar aqui!
2: Obrigado,
0: que alegria, que alegria, que alegria! Gente, obrigado por esse carinho imenso. Nós, com toda certeza, devemos muito a essas duas pessoas maravilhosas aqui. O Brasil deve muito, musicalmente falando. Pra Chitãozinho e Xororó!
2: Valeu, Zé!
3: Deus.
2: Valeu, Zé! Valeu, Gabriel! Bom demais!
4: 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Entidades consideram insuficientes redução da taxa Selic. A redução de 0,25% percentual na taxa básica de juros da economia, a Selic foi considerada insuficiente por entidades como a Confederação Nacional da Indústria e a Central Única dos Trabalhadores. Para as representações da indústria e dos trabalhadores, o corte nos juros é incapaz de reverter o quadro de estagnação dos investimentos e não atende às necessidades urgentes do país e do povo brasileiro. A decisão de reduzir a Selic de 14,50% para 14,25% ao ano foi anunciada nesta quarta-feira pelo Comitê de Política Monetária do Banco Central. Para a CNI, a redução não contribui para a reversão da asfixia financeira das empresas e das famílias. Enquanto os juros reais continuarem tão elevados, beneficiando diretamente o capital especulativo, o custo do crédito vai seguir inviabilizando os planos de produção e expansão da indústria. Da mesma forma, a medida se mostra ineficaz em aliviar o orçamento das famílias, das empresas e do próprio governo, que seguirão estrangulados pelo serviço da dívida, adiando a retomada do consumo e do investimento e a superação do fantasma da inadimplência, disse o presidente da CNI, Ricardo Alban. A CNI avalia que, diante do acordo entre Estados Unidos e Irã para o fim da guerra, haveria espaço para o Banco Central intensificar o ciclo de cortes da Selic na próxima reunião. O provável fim do conflito já impacta na queda de preço do petróleo, elemento que vinha pressionando os custos das cadeias produtivas globais. Ao retirar o principal componente de pressão sobre a expectativa de preços e juros, há um ambiente mais favorável para uma flexibilização monetária, completou Alban. 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
5: Depois da morte de Maria Eduarda Rodrigues de Freitas, de 21 anos, no último sábado, ao ser arremessada da Ponte do Esqueleto, em Limeira, São Paulo, a prefeitura da cidade começou nesta quarta-feira um reforço das medidas de segurança na área, entre elas o fechamento de acessos irregulares. A jovem estava no local para um salto de rope jump e foi jogada de uma altura de cerca de 40 metros, sem estar presa às cordas do equipamento de segurança. Os instrutores responsáveis atuavam por uma empresa privada. O acesso ao local configura crime, pois não se trata de área de acesso público permitido, mas ainda assim continuava atraindo pessoas. A ação da prefeitura ocorre após o governo federal reconhecer sua responsabilidade pela área e solicitar apoio operacional do município para ampliar a proteção do espaço até a adoção de medidas definitivas. Segundo a Prefeitura de Limeira, uma intervenção mais ampla não havia sido executada antes, devido às limitações operacionais por parte do governo federal. Já obras estruturais

0: estruturais permanentes, como a construção de muros de contenção, manutenção das valetas e demais medidas de fechamento da área, permanecem sob responsabilidade do governo federal. A Secretaria do Patrimônio da União, órgão do Ministério da Gestão e da Inovação em Serviços Públicos, informou que vai reforçar a sinalização da área, deixando explícito que o acesso à ponte é proibido e passível de responsabilização, e que também vai avaliar a implementação de novas barreiras físicas para dificultar a entrada de pessoas no local. A secretaria disse ainda que nunca autorizou nenhuma atividade na ponte e que vai continuar discutindo com os governos locais uma solução definitiva para ela, que poderá ser removida. Com informações da Agência Brasil e reportagens de Carolina Pessoa, da Rádio Nacional em Brasília, Daniela Longuinho.
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Hoje vamos falar da carta de um ouvinte que pede a sua participação e a sua opinião. Diz ela: hoje peço licença para abrir meu coração e contar uma história da qual não me orgulho. Na verdade, durante muitos anos eu tentei fugir dela, mas chegou um momento em que percebi que para recomeçar, eu precisava encarar o meu passado. Podem me chamar de Ângela. Minha história começou quando eu era muito jovem. Eu tinha uma família que me amava, pais presentes, irmãos que se preocupavam comigo, mas eu achava que sabia mais do que todos eles. Influenciada por amizades que eu considerava importantes, comecei, inicialmente, a matar aulas, experimentar cigarros, bebidas e desafiar tudo aquilo que meus pais tentavam me ensinar. Passei a responder, a desobedecer, a criar conflitos dentro de casa. As tarefas do lar já não me interessavam. Os estudos ficaram para trás. Eu só queria diversão. Naquela época, eu me sentia livre. Hoje percebo que estava apenas me perdendo. Quando dei por mim, já havia abandonado a escola. Minha rotina era feita de festas, bebidas, noites sem rumo e pessoas que eu chamava de amigos. Amigos que estavam sempre por perto quando havia diversão, mas que desapareciam no momento em que eu mais precisasse. E foi exatamente isso que aconteceu. Comecei minha vida sexual muito cedo, sem responsabilidade, sem proteção e sem pensar nas consequências. Depois de muitos relacionamentos passageiros, veio a minha primeira gravidez. Foi uma gestação difícil e cheia de riscos.

De repente, aqueles amigos inseparáveis sumiram. Ninguém apareceu para ajudar. Ninguém perguntou se eu precisava de alguma coisa. Mas sabe quem apareceu? Meus pais. Os meus pais que eu havia desobedecido, magoado e decepcionado tantas vezes. Eles me buscaram na rua, me levaram para casa, cuidaram de mim, me alimentaram, me deram carinho e me protegeram quando eu mais precisava. Foi graças a eles que uma menina linda veio ao mundo. Hoje, quando penso nisso, me pergunto quantas oportunidades Deus me deu naquela época para mudar minha vida. Mas eu não enxerguei nenhuma delas. Pouco mais de 50 dias após o nascimento da minha filha, os velhos amigos apareceram. E eu fui. Fui deixando minha família para trás, fui deixando meus pais para trás, fui deixando minha dignidade. Voltei para as baladas, para as bebidas, para as drogas e para tudo aquilo que estava destruindo a minha vida. Imagina a dor dos meus pais ao verem aquela cena. A filha que eles haviam ajudado a salvar, escolhendo novamente o caminho da destruição. Então, tudo se repetiu. Mais festas, mais drogas, mais noites sem rumo, mais vazio, mais uma gravidez. Desta vez, porém, eu não voltei para casa. Continuei vagando pelas ruas, não fiz pré-natal, não tive cuidados, não procurei ajuda. Me escondi dos meus pais. Eu já era dona da minha vida. O vício mandava em mim. Quando minha segunda filha nasceu, tomei a decisão mais dolorosa e vergonhosa da minha existência. Eu sequer quis olhar para ela. Não vi o seu rosto, não segurei nos braços, não dei um beijo. E ela foi entregue para adoção. E eu segui afundando, anos após anos. Perdi pessoas, perdi oportunidades, perdi minha juventude, perdi minha família, perdi a minha dignidade. Mas o pior de tudo foi perceber que eu estava perdendo a mim mesmo. Até que um dia, quando eu já não acreditava que minha vida tivesse solução, algumas pessoas se aproximaram de mim. Eram integrantes de um grupo religioso. Eles não me julgaram, não me apontaram o dedo, não me humilharam. Me ofereceram comida, me ofereceram ajuda e me falaram de Deus. Pela primeira vez em muitos anos, alguém enxergou uma pessoa dentro daquela mulher, destruída. Aceitei a ajuda. Aceitei o tratamento. Aceitei a internação. E pouco a pouco fui reconstruindo minha vida. Hoje estou recuperada. Hoje tenho sonhos. Hoje consigo olhar para trás e reconhecer todos os erros que cometi. Mas também carrego uma dor enorme. A dor da vergonha. A vergonha por tudo que fiz aos meus pais sofrerem. A vergonha por ter abandonado minha filha. Vergonha por nunca ter sequer olhado para o rosto da segunda filha. Vergonha por tudo aquilo que destruí com minhas próprias mãos. Hoje, eu daria qualquer coisa para reencontrar meus pais e abraçá-los. Dar-lhe um beijo. Pedir perdão olhando nos olhos deles. Também sonho em saber o que aconteceu com a filha que entreguei para adoção. Será que ela está bem? Será que ela é feliz? Será que algum dia ela pensou em mim? Será que algum dia poderá me perdoar? Sinceramente, não sei.

Só sei que todos os dias peço a Deus uma nova oportunidade. Por isso escrevo esta carta, não para ser julgada. Eu já convivo diariamente com o peso dos meus erros. Escrevo porque quero acreditar que ainda existe esperança para quem caiu tão fundo quanto eu. E quero pedir aos ouvintes que participem. Vocês acreditam que uma pessoa pode ser perdoada depois de tantos erros? Se você fosse meus pais, abririam novamente a porta da casa para mim? Se fossem minhas filhas, conseguiriam me dar uma segunda chance? E você que está ouvindo agora, acredita que Deus continua escrevendo novos capítulos, mesmo quando a nossa história parece ter chegado ao fim? Espero ouvir vocês. Por tudo que eu mais desejo é recomeçar minha vida com dignidade. E espero que essa minha carta sirva de exemplos para muitos outros jovens que acredita saber demais, que acredita nos amigos ao invés dos pais. Por isso, espero contar com a sua participação. Ah, quem aqui escreve é uma mulher que carrega cicatrizes profundas, mas que ainda sonha com o perdão e com um novo começo. Emocionante, forte. E você que está nos ouvindo, o que faria nessa situação? Os pais devem perdoar essa mulher? As filhas têm a obrigação de dar uma nova oportunidade? Existe limite para o perdão? Mande agora sua mensagem através do nosso WhatsApp e participe desse debate emocionante aqui dentro do Super Tarde. 14 horas 16 minutos, 14:16. Fíveres, chegando aqui. Deus.

0: demais.
1: Show. 14 horas.
2: 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Fulano.
1: 14 horas mais 23 minutos. 14:23. E você, como é que está daí, hein? Participe, manda sua mensagem com relação à carta da nossa ouvinte. 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Vamos ouvir aqui as primeiras opiniões de hoje com relação à carta do dia. Vamos lá?
3: Muitas vezes você diz, mãe é mãe, pai é pai, principalmente a mãe, né? A gente, os filhos da gente é a vida da gente, né? Eu sem os meus filhos, eu não sou ninguém, falta um pedaço de mim, um pedaço do meu coração. Eu falo pra eles, vocês são o meu coração inteiro, vocês quatro filhos, os netos e os bisnetos. Se um não está perto de mim, falando comigo, não está comigo, está faltando um pedaço do meu coração, está doendo muito. E se eu fosse filha, eu estaria louca para conhecer a minha mãe recuperada. Que essa luz te acompanhe, minha amiga, tá? Que você andou pelos caminhos perdidos. Pelos caminhos sem, na escuridão, né? Mas você hoje está na luz, voltou na luz, continua nela, segurando a mão de Deus, não solta pra nada, tá? Porque se você não soltar, ele não solta a sua mão. Às vezes a gente tropeça, cai, sabe? Mas se você estiver segurando na mão do Pai, ele jamais solta a sua, tá bom? Faça isso. E que Deus te abençoe. Que Deus te dê cada dia mais a luz, tá? A esperança, o amor, tá? O amor de Deus, tá? Porque só o amor de Deus nos equilibra, tá? Nos dá fé, nos dá esperança, nos dá o amor que nós precisamos, tá? Fique com Deus, todos vocês que estiverem me ouvindo.
1: Obrigado pela participação, Elza. E você pode continuar mandando a sua mensagem para cá, 34318888, e opinando sobre aí a carta da ouvinte, né? Então, vamos que vamos.
4: 14 horas e 27 minutos. 14 horas e 27 minutos. 14 horas e 27 minutos.
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4: 14h28, eu quero a participação de você aí, do Ulisses Guimarães, Dona Sinica, Remy Martins. Eu quero você do Nossa Senhora da Saúde, bairro São João, Santa Maria, bairro Carvão. Ah, tem também o Nova Aurora, Alto da Boa Vista. Cadê vocês, meus amigos aí do bairro Brasília, Santa Inês, Paranaíba, Setor Oeste? Você aí do Dionária Rocha, por onde vocês andam que ainda não participaram, hein? Ah, eu quero ver você aqui participando comigo. Quero ver quem é que vai participar, né? A primeira, a

0: sua participação aí. Quero ver de qual bairro vai participar agora a primeira chamada aqui no nosso WhatsApp 3431-8888. Olá, Naísa! Obrigado pelo carinho. Ela está oferecendo para sua irmã Neuzina, né? Ô, Neuzina, você tá bem, mulher? Como que você tá? Então vamos que vamos, afinal de contas tem muita gente para ser atendido. Agora tá chegando Gustavo Lima aqui no programa para Naísa e a Neuzina. Boa tarde.
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3: 14 horas 36 minutos, 14 e 36. O Residencial Vila Vida convida amigos da terceira idade e grupos de convivência para participarem do forró nesta sexta-feira, dia 19, a partir das 13 horas. Participe! Doe amor em forma de alimento, doe macarrão e fubá para o Hospital do Amor de Barretos, deixando aqui na portaria da emissora a sua doação aqui na rua Minas Gerais, número 136. Então, faça sua doação, deixe aqui na portaria fubá, macarrão, para ser encaminhado ao Hospital de Amor de Barretos. São 14 horas 36 minutos.
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5: 14 horas e 37 minutos.
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Foi perdida uma chave canivete do carro Jeep nas proximidades da rua do Vapt Vupt, rua Anchieta ou rua Bandeirantes. 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Quem encontrou ou encontrar, ligar no 649-9326-6272. Falar com Guilherme. Nota de falecimento. A funerária Santa Rita, com pesar, comunica o falecimento de Margarida Maria Alves de Lima, ocorrido hoje às 6 horas da manhã. A família enlutada convida parentes e amigos para o sepultamento, que dar-se-á hoje às 18 horas, saindo perto da Sala 3 para o Cemitério Parque da Saudade. Comunicamos, em nome da Pax Funerária Santa Rita, o falecimento de Margarida Maria Alves de Lima, com 80 anos de idade. 14 horas mais 40 minutos, meu amigo Décio Eustáquio, boa tarde para você, abraçando a Salma da Rua Goiás, o Juquinha da Saúde, o Franklin Gaspar, abraçando esse velho amigo aqui, né, esse amigo locutor, né, meu caro Décio Eustáquio, que tá lá curtindo todos os dias a nossa programação. 14h40, Geraldo Vandré.

0: 14h48.
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3: 14 horas e 53 minutos.
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0: ¡Caigo!
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1: 15:02.
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5: STF confirma regras para responsabilizar Big Techs por conteúdo ilegal. O Supremo Tribunal Federal definiu nesta quarta-feira a tese final do julgamento dos recursos protocolados contra a decisão da corte que ampliou a responsabilidade civil das Big Techs por conteúdos ilegais. O texto deverá basear os processos que tramitam no judiciário de todo o país e esclarece a decisão na qual o Supremo reconheceu em junho do ano passado a responsabilidade das plataformas pelas postagens ilegais feitas por seus usuários. Na semana passada, o julgamento dos recursos foi concluída, mas a tese final da decisão ficou pendente para a sessão de ontem. A corte confirmou que as plataformas podem ser responsabilizadas civilmente pelos danos decorrentes gerados por terceiros. O provedor de aplicações de internet será responsabilizado civilmente de forma solidária, nos termos do artigo 21 do Marco Civil da Internet, pelos danos decorrentes de conteúdos gerados por terceiros em casos de crimes ou atos ilícitos que, sem prejuízo do dever de remoção do conteúdo, salvo se demonstrada dúvida razoável quanto à ilicitude, diz a tese. A responsabilização será aplicada em casos de falhas sistêmicas nas redes, ou seja, quando as plataformas deixarem de adotar medidas de prevenção ou de remoção dos conteúdos ilícitos. O Supremo também fixou prazo de 60 dias para que as Big Techs implementem as medidas determinadas para ampliar a responsabilidade civil por conteúdos ilegais. Entre as medidas, as empresas devem proibir acesso dos usuários a vídeos com exploração sexual e abuso, violência física e indução a comportamentos que levem a danos à saúde física ou mental de crianças ou adolescentes.

0: adolescentes. Além disso, as plataformas são obrigadas a manter representante legal no país para receber intimação da justiça. 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
2: Em São Paulo, a Defesa Civil alerta para a queda de temperatura no estado. A massa de ar frio vai derrubar as temperaturas e o frio deve ser ainda mais intenso na madrugada de quinta para sexta-feira. A mínima prevista na capital paulista é de 9 graus Celsius. Com a previsão de queda das temperaturas, a população em situação de rua na capital paulista pode buscar o abrigo solidário na estação Pedro II da linha 3 vermelha do metrô. O espaço fica ativado entre a noite desta quarta-feira e de quinta-feira e entre a quinta-feira e sexta-feira, e oferece colchões, cobertores, alimentação e acolhimento que vale também para os animais de estimação, garantindo que sigam na companhia das pessoas. O frio se estende pelas regiões sul e sudeste. Amanhã desta quinta-feira tem probabilidade de geada nas serras gaúchas e catarinenses e também no sul do Paraná. As temperaturas mínimas devem ficar perto de 0 graus. Nesta quinta-feira, a chuva volta ao oeste do Rio Grande do Sul. No sudeste, nas regiões de serras do sul de Minas Gerais e de São Paulo, os termômetros podem chegar a 4 graus e há condições para a formação de geada isolada. Na região norte do país, predominam as pancadas de chuva, com acumulados no Amazonas, Roraima, norte do Pará e de Rondônia. Temperaturas mínimas de 17 graus e máximas de até 36 graus no Tocantins. No Nordeste, a chuva deve se concentrar entre centro e leste da Bahia, Sergipe, Alagoas e Pernambuco. Nas serras baianas, o frio pode chegar a 14 graus. No interior da região, as máximas devem alcançar 36 graus. No centro-oeste, as menores temperaturas estão previstas para o sul do Mato Grosso do Sul, entre 8 e 10 graus. Da Rádio Nacional em São Paulo, Sara Kines.
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0: Quinze horas, sete minutos, vamos ficar informados de tudo aquilo que está acontecendo em Itumbiara região. Olha, amanhã tem a Feira da Agricultura Familiar, a partir das 17 horas, no Parque de Exposição Dr. Valdivino Vaz, tá? Participe! Goiás Social em Ação, serviços gratuitos para Itumbiaras no dia 23 e 24. No dia 23, das 8 às 17, e no dia 24, das 8 às 12 horas, no Espaço Arraiá ou Capim de Ouro, como queira. Arraiá do Semei Santo Antônio, uma festa cheia de cultura, diversão e grandes descontos. Neste dia 20, sábado às 16 horas. Comidas típicas, brincadeiras, refrigerantes, música e muita alegria. Tem também, até às 16 horas de hoje, tem vacinação antirrábica lá na Praça Célio Barra, próxima à Escola Oscar Moisés, no bairro Santos Dumont. Leilão Direito de Viver acontece nesse sábado, às 11 horas da manhã, no Taterçal Alvorada Leilões. Haverá leilão de prendas e também de animais. Almoço a partir das 11 horas. Doe Amor em Forma de Alimento. O Hospital do Amor de Barretos está precisando da sua solidariedade. qualidade. Doe macarrão e fubá. Deixe aqui na portaria da Rádio Paranaíba a sua doação. Dia 20 de junho, 17 horas e 30 minutos, 27ª Marcha para Jesus, saindo da Praça Sebastião Xavier, percorrendo a Rua Paranaíba, a Rua Avenida Beira Rio, até o Espaço Arraiá. Ah, vai ter shows com Delino Marçal, Fernandinho, Jefferson e Sueli e Angiele.

Arraiá Solidário da Ubra acontece neste sábado a partir das 19 horas em prol do Lar Vicentino de Itumbiara. Quadrilha junina, comidas típicas e bebidas. Vai ter também muita alegria e a entrada é franca. Semeando Saúde, passo a passo cultivando hortaliças, acontece neste sábado às 20 horas, aliás, das 8 às 12 horas, sábado, dia 20, né? Na Escola Peixoto da Silveira, Associação AgroSaúde. Vacinação contra influenza, né? Da segunda a sexta-feira, das 7h30 às 10h30, das 13h30 às 16 horas, no NABES, no bairro Jardim América, Clínica Dr. Antônio de Pádua Pepe, no bairro Marulina, Clínica Dionara Ferreira Gomes, na Vila Vitória 2, Clínica Dr. Mário Guedes, no bairro Nossa Senhora da Saúde, Clínica Dr. Luiz Gonzaga Carneiro de Moura, no bairro Maria Luísa Machado e também no povoado de Santa Rosa do Meia Ponte. Começa dia 19, a Expo Agro de Bom Jesus. O Acels vai realizar festa junina no próximo dia 27 no Rotary Clube Itumbiara, no bairro Carvão, a partir das 17 horas. Você é convidado a participar. Também no dia 27 vai acontecer a 20ª Festa Junina do Trevo, Associação do Bairro Nossa Senhora da Badia e Ana Marques, na cidade de Centralina. Show com Rodrigo Porto e Vitor Plata. Comidas típicas, pipoca, quentão, pula-pula e muito forrozão. Tá aí todo mundo convidado. Vai acontecer a partir das 20 horas. No dia 27 vai ter também o Dia de Campo no Campus Experimental da Ubra, a partir das 8 da manhã. Arraiá da Paróquia Nossa Senhora das Graças também acontece no dia 27, a partir das 19 horas. Você é convidado. 15 horas mais 11 minutos, 15 e 11.

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2: São 15 horas, 15 minutos, 15. Boa tarde para você que ainda não participou. Dá tempo, 43431-8888. Ailton lá na Vila Beatriz, tá curtindo a gente, né, Ailton? Obrigado você pelo carinho, obrigado você pela audiência. Bora ouvir a participação.
3: Boa tarde, Carol. Aqui é a Marlene do Bar Planalto. Oh, vou te pedir uma música, aí só que eu vou oferecer pra minha filha, Rejane, que ela é tudo na vida pra mim, a minha gorda, e pra menina da Rua 7. Eu, agora hoje eu quero é o texto dos homens, o texto do Padre Zé Maria. Vamos almoçar. Todo dia que seu programa está começando, eu estou almoçando. Vamos almoçar. Fica com Deus. Com Deus eu ficarei. Amém.
2: Amém. Também ficarei com Deus, minha amiga. Obrigado você pelo carinho, tá? Participação, obrigado você. E vamos lá tocar a sua música então, né? Você pediu Padre Antônio Maria, viu, mulher? Não troca o nome do Padre Antônio Maria. Terço dos Homens, boa tarde.
4: 15 horas e 17 minutos.

0: 15h21.
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5: 15h22, 15h22. 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Vamos ouvir mais participações aqui, vamos lá.
6: Boa tarde, meu amigo Carol. Ofereça a sua programação para minha mamãe Dorinha, para o seu neném, o Divino Pires, para a Lena, lá na rua V13, no bairro Cidade Jardim, Jovita Neto e Tininha, em Cachoeira Dourada, para o seu Irineu e família, em Santa Rosa do Minha Ponte, para Preta e família, em Monte Alegre, para todos que estiverem te ouvindo em Centralina, que eu tenho vários amigos, então de A a Z, e para todos que estiverem ouvindo a sua programação. Obrigada. Ah, se der, toca Júlio Iglesias, Devaneios.
5: Ah, mas agora você foi longe, hein? Foi lá no Devaneios com Júlio Iglesias. Que bom. Tá, vamos ver aqui, né? A Meirivane e o José Cícero lá no Marolina também tá curtindo o nosso programa, né? Obrigado você pelo carinho. A Orlani lá na, no Jardim Bandeirantes 2. Gente, ela encontrou uma chave de carro e tem um chaveirinho também, viu? É, se você por acaso perdeu aí para essas imediações aí, tá? Ela foi encontrada em frente ao Araújo Material de Construção, na rua 105, no bairro Jardim Leonora. Então, se você mora nessa região aí, perdeu uma chave, é uma chave preta com chaveirinho, tá? De, então, se você perdeu, chame aqui que a Orlani encontrou, tá bom? Então, vamos com mais participação aqui. Vamos ouvir aqui o Luciano.
7: Boa tarde, Carol.

0: tocando aquele frangaçado, que te ouvindo, hein? Toca uma moda pra nós aí, do Teodoro Sampaio, Cachorro Giló. Parece lá pro pessoal do Lavador Disque Ternura, o Willy Gilmar. Eu gosto demais dessa música. Tamo junto, hein? Quintou, hein? Pré-sextou. Bora agir.
1: Bora agir, bora trabalhar. Olha, eu nem encontrei essa música aqui com Teodoro Sampaio, não, viu? Encontrei ela aqui com Roney e Suzano, Cachorro Giló. Bora lá!

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3: 15 horas e 28 minutos.
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0: 15 horas 29 minutos, olha só que oportunidade. 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E acima de R$30, a entrega é grátis. 15 horas mais 32 minutos, 15h32, vamos lá com mais participações.
1: Ô, canal, tá aqui pro lado do Romeião, lado Bonadinho aqui pro Romeião. Morando uns 14 anos, foi esse meu palmeirense dona. Nós tá aqui escutando lá do Romeião. Aqui beirando o botão do Mirage, falou.
0: Valeu, garoto! Obrigado pela participação, né? Obrigado você pela audiência. Vamos então de Hino Ingênuo!

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2: 15 horas 35 minutos, 15h35. Obrigado você pelo carinho, obrigado você pela audiência. Ah, minha amiga Sol participando, né? O Sol, obrigado pelo carinho. Meu amigo Décio Ostaque, ô Décio. Um grande abraço para você, o Décio Eustáquio, o Ailton também, né? A Maria da Horta, a Sileuza, a turma toda participando com a gente, né? A Maria Aparecida lá do bairro Social, a Ivonita da cidade Jardim, ela tava querendo, que tá querendo ganhar um cachorrinho, gente, daquele peludinho, de preferência branquinho, né? Então, se você puder aí ajudar, né? Se você tiver um cachorrinho pequenininho aí para doar para ela, tá? Ah, minha amiga Ivonita, Águida do bairro Paranaíba, também obrigado pelo carinho. Meus amigos pedreiros, ajudantes, pintores, carpinteiros, eletricistas, as minhas amigas empregadas domésticas, a todos vocês, o nosso abraço e o nosso carinho todo especial. Estamos por aqui, né? Todos os dias para atender você com aquele carinho todo especial, tá bom? Pode mandar a sua mensagem, pode pedir que a gente vai atendendo você. Abraçar aqui, agradecer aqui o pessoal do setor de iluminação pública, né? E tem sido muito parceiros, né? O Mazinho com toda a sua equipe. Ontem nós solicitamos um pedido lá da Vilma do bairro Santa Rita. Foi prontamente atendido. Hoje nós tivemos mais um pedido aqui do bairro Cidade Jardim, se não me engano, né? Deixa eu só verificar aqui para não ter erro naquilo que a gente está dizendo, não é mesmo? Deixe-me ver aqui, realmente no bairro Cidade Jardim, e também problema já foi solucionado, né? Então, muito obrigado aí, o setor de iluminação da prefeitura, por nos atender, sempre que a gente faz um pedido aqui, eles nos atendem rapidão, né? O meu amigo Zé da Silva, lá do Ladário Cardoso, participou hoje, durante a entrevista do meio-dia, e falava sobre festas juninas. E ele mandou uma mensagem, mas acabei que eu não percebi, né, meus amigos, Zé? Mas vamos ouvi-lo agora, porque ele estava falando sobre essas festas boas.
3: Tá, tô te ouvindo. Sim. Carol, eles falam em quadrilha aí, ó, grande, né? Mas você não vê falar no quentão, nem nas igrejas, nem nada. Uma época dessa agora é a época do quentão, o quentão bem feito. Igual aquele tinha no tempo do final do Zé Gomes. Lá no Arraiá, você chegava, primeira coisa que você encontrava é o fogão aceso, lá as mulheres tudo trajadas de quadrilha ali, ó, servindo quentão pra gente, um quentão de primeira qualidade. Eu não sei porque eu gosto muito de quentão, e eu não saía de perto do fogão lá, toda hora eu tava lá tomando. Sentindo que é bom demais, esquenta, é bom pro corpo em si, pra garganta, é bom pra tudo, né? Quem sabe que sempre tá meio gripado, né? E eu aqui não tô vendo ninguém falar depois disso aí, ó. Essas quadrilhas fazem aqui pra todo lado aí, vai na rádio, fala em quadrilha, mas não fala que tem quentão. Fala nisso aí pra nós. Falou, meu querido? Um abraço, tenha um bom dia. Fica com Deus.
2: Tá aí, né? Muito bem lembrado. E o quentão, como é que fica? Onde é que tem quentão nessas festas juninas por aí? Conta pra nós aqui para convidar o meu amigo Zé da Silva a participar também. Valeu, galera. Então vamos participar. Tem festa junina para todos os lados, não tem? Então vamos que vamos. Abraçar a minha amiga Cibele. Ô Cibele, flamenguista, como é que você tá? Tá tudo bem? Meu amigo Maranhão, outro flamenguista, rapaz. Que coisa, hein? Mas tem nessa cidade, né? Abraçar.

Passar também meu amigo Itamar de Paula lá na Vila, no Vila Beatriz, hoje São Sebastião, né? Grande abraço para você, meu amigo Itamar de Paula. Abraçar também a turma toda que nos escuta lá no bairro Ulisses Guimarães, a turma toda do Dona Sinica. Obrigado vocês pelo carinho. Atendendo mais um pedido aqui, essa também é das boas, hein? Essa é demais, é daquele jeitinho que a gente gosta, música bonita. Música interpretada também por uma das grandes compositoras desse país, Fátima Leão, para minha amiga Alice. Boa tarde para você aí do bairro Santos Dumont. Obrigado, Alice, pela participação.

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2: 15 horas e 47 minutos.
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2: 15h48, já tem Lindomar Pedrada aqui com a gente, né, na Paranaíba. Olha, o Dério Flamenguista também está lá na audiência. Obrigado a você pelo carinho, obrigado pela audiência. A Pet Gomes, né, lá da Avenida Porto Seguro, também acompanhando a gente. Obrigado você pelo carinho, obrigado você pela audiência. 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

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Bora de música! A presença agora é de Gian Giovanni, atendendo a todos os fãs de Gian Giovanni, né? Tem muita gente que gosta do Gian e Giovanni, lá o Vando, lá da rua do bairro Jardim Liberdade. Alô, Vando, ele mandou uma foto aqui com o radinho sintonizado na 94,7. Obrigado pela carona, meu amigo. E vamos que vamos com Gian e Giovanni.

0: horas, 55 minutos.
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4: São 15 horas 56 minutos, ponto final. Chegamos ao fim de mais um programa Super Tarde. Convite para estarmos juntos amanhã, a partir das 13 horas, com muita alegria, alta astral e, acima de tudo, a sua participação, que é fundamental aqui pra gente. Grande abraço, beijo no coração de cada um de vocês. E para fechar o programa, uma música para aquela, né? Para quem tem aquele coração. Ai, ai, ai, segura aí, porque essa é boa demais, não é? Então vamos lá, para fechar o programa de hoje tem Leandro e Leonardo. Segura que tem moda boa, sublime renúncia. Boa tarde, tá chegando Lindomar Pedrada.

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1: Promessa de dinheiro fácil e Pix são meios mais usados por golpistas. Promessas de dinheiro fácil, vinda de marcas conhecidas como pagamentos instantâneos via Pix, se tornaram a combinação mais frequente usada pelos golpistas online do Brasil. É o que aponta a segunda edição do relatório A Jornada dos Golpes, divulgados nesta quarta-feira. O estudo do Observatório Lupa, núcleo de pesquisa da agência Lupa, tomou por base 115 conteúdos fraudulentos virais que circularam pelo país entre maio de 2024 e abril de 2026. Foi constatado que cerca de um terço dos golpes exigia pagamentos exclusivamente via Pix. Outros 71% dos golpes prometia algum tipo de vantagem financeira e 74% exploravam a credibilidade de empresas ou personalidades conhecidas para dar às fraudes uma aparência de legitimidade. A pesquisa identificou que boa parte dos golpes utiliza estratégias repetitivas que são, por essa razão, previsíveis. Entre as estratégicas que reaparecem ao longo do ano com pequenas adaptações, que se incluem promoções falsas, indenizações inexistentes, vagas de empregos fraudulentas, benefícios sociais fictícios e brindes supostamente gratuitos, e sempre acompanhando datas sazonais e temas em evidência no noticiário. A pesquisadora responsável pelo estudo, Beatriz Forrugia, indicou que os criminosos não precisam criar golpes completamente novos para continuar fazendo vítimas. Para aumentar a taxa de sucesso das fraudes, os criminosos exploram especialmente contextos de vulnerabilidade econômica e a expectativa de obtenção de dinheiro fácil ou descontos significativos. Os pesquisadores identificaram que uma das principais estratégias é a distorção de fatos reais. Em 66% dos golpes analisados, criminosos partiram de informações verdadeiras para construir narrativas enganosas, e isso inclui manipulação de reportagens jornalísticas, comunicados oficiais, campanhas legítimas, decisões judiciais, programas governamentais e páginas institucionais, visando criar conteúdo que parecem autênticos à primeira vista. No período anterior, esse índice era de 55%. 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
2: O governo federal autorizou o uso das Forças Armadas para prestar apoio logístico nas eleições suplementares de Roraima, agendadas para o próximo domingo, dia 21 de junho. Os eleitores vão escolher o governador e vice-governador do estado. O decreto que autoriza o uso das Forças Armadas durante as eleições foi assinado pelo vice-presidente Geraldo Alckmin no exercício da presidência e publicado nesta terça-feira, determinando que a atuação militar siga as necessidades do Tribunal Superior Eleitoral. As eleições suplementares acontecem porque os mandatos do governador e vice-governador de Roraima foram cassados por abuso de poder político e econômico. Além disso, nessa segunda-feira, o presidente do Supremo Tribunal Federal, Edson Fachin, rejeitou um pedido do Partido Liberal para suspender uma liminar sobre o calendário das eleições suplementares. Uma resolução estabelecia o prazo de apenas 24 horas para os candidatos deixarem os cargos após as convenções partidárias para disputar o pleito. O Partido Liberal recorreu da decisão do ministro Flávio Dino, que determinou que o calendário das eleições suplementares fosse refeito e aplicados os prazos de desincompatibilização previstos na lei da inelegibilidade de 3 a 6 meses. A alegação do PL era de que a decisão de Dino poderia levar a uma candidatura única. No entanto, o ministro Fachin destacou que a suspensão da liminar é um instrumento exclusivo de pessoas jurídicas de direito público ou do Ministério Público. Como o PL é de direito privado, não poderia entrar com esse tipo de ação. O presidente do STF também reforçou que a presidência não é revisor de decisões monocráticas. Assim, ficou mantido o prazo para a desincompatibilização previsto em lei. Para os eleitores, também vale reforçar que o Tribunal Eleitoral de Roraima alterou o endereço de

0: 46 locais de votação em 10 municípios. As mudanças são por causa de prédios públicos em reforma e parte das escolas sem condições de receber as sessões eleitorais. A mudança pode ser conferida no site do TRE. E o Tribunal de Roraima começou a preparar já as quase 1.500 urnas que serão utilizadas nessa eleição suplementar no próximo domingo. Mais de 384 mil eleitores estão aptos a votar nos 15 municípios do estado. Da Rádio Nacional em São Luís, Gabriel Correa.
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3: 16 horas e 6 minutos.
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Alô, alô, meus amigos, minhas amigas, senhores, senhoras. Estamos chegando com muita alegria em seu rádio, com mais um programa, o nosso Entardecer no Sertão. E claro, agradecendo a Deus por mais uma oportunidade, né? Obrigado, Senhor, por mais uma oportunidade. Vamos juntos até às 7 horas, eu de cá, você de lá, unidos pela música sertaneja. Sejam bem-vindos ao nosso Entardecer no Sertão, programa onde só toca modão, né? 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E abraçando você de rádio ligado, onde quer que você esteja, um abraço especial para vocês, tá bom? 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Alô, galera! Tá lá o Paulo, a Emanuele e o Everton, né? O Eric não chegou ainda na loja, né? Daqui a pouquinho o Eric chega, né? Alô, Emanuele, Everton e o Paulo, da NC Produtos Agropecuários, da Rua da Máquina. Nosso abraço e nosso boa tarde. Lá no Solar de Idoso, Maria de Lourdes. Um abraço a Bete, a Zilda e a Jaiane. Alô, Jaiane, a Zilda e a Bete do Solar de Idosos. Boa tarde a vocês, bom trabalho, hein? Cléo Cavalcante. Boa tarde, Cléo Cavalcante. Raimundo e Sebastiana, da Rua Itiutaba, pediram a primeira de hoje. Mato Grosso e o Matias, abrindo o programa para o Raimundo e a Sebastiana.

0: Tá aí a primeirinha de hoje, atendendo os nossos amigos da SR Reforma Cadeira de Fios, da Rua Tiutaba. O casal de amigos Raimundo e Sebastiana pediram e curtiram comigo o Mato Grosso e Matias, o Voo do Condor. Foi também lá pro Solar dos Idosos Maria de Lourdes, lá pra Zilda, pra Bete, a Jaiane, e foi também pra Cléo Cavalcante, costurando e ligadinha no programa. 16h14, informando Óticas Vista, nossa missão é te ver bem.
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2: 16h13.
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0: 16, 17, na... pode ir lá, Azul, para despachar aqui, que eu também tenho outros convidados também, para despachar o programa. Deixa eu mandar um abraço para Mara. Alô, Mara, um abração para Mara. O Tio Oripe tá ligadinho comigo, né, Tio Oripe? Um abraço a você, daqui a pouquinho eu te atendo. A Edneide do bairro Planalto. A Tereza também tá ligadinha comigo, né, Tereza? Já atendo todos vocês, tá bom? Porque agora tá no estúdio comigo, no estúdio 1, aqui da 94.7, nosso amigo Lanzudo, né? Amigo desportista, né? E então ele chega no programa para trazer novidades, preços baixos, né? 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Boa tarde, amigo.
10: Exatamente, meu garotinho. Boa tarde pra você, boa tarde a todos os nossos queridos ouvintes. Um abraço carinhoso. Já que eu tô mandando abraço, eu vou começar mandando abraço pro senhor Valder Martins, na Fazenda Mimoso, e a dona Maria Aparecida, ali próximo de Araporã, viu? 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E a sua esposa, dona Maria Aparecida, obrigadão de coração. Presta atenção na piada no programa. Aí piada não, é verdade, é história verídica. O senhor vai adorar, a história é boa, hein? Mandar um abraço pro seu Paraíba dos Remédios, viu, Pera? Da Rua da Máquina, Paraíba do Remédio. Diz que ele pode mandar um abraço pra você, que é seu fã até falar chega. O seu Cícero, foi o seu Cícero que mandou esses aparelhos aí, uns telefones, um bocado de trem aqui que ele mandou pro Pedrada. Teve um dia que eu parei na porta da casa dele, eu fiquei lá de fora meia hora esperando ele achar esse trem dentro da casa dele. Ele não apareceu, eu fui embora. Quando foi ontem, não teve jeito. Ele me cercou lá e mandou esse presente aí pra você. Depois você vê o que que é. Isso. E agradece lá, seu Cícero. Eu esqueci o nome da rua. Eu botei aqui, ó, vizinho da Sapa. Sabe quem que é a Sapa, Pedra?
0: Não.
10: Minha irmã. Tem apelido de Sapa. Eu que pus esse apelido nela. Oh. Ela parece uma sapinha. Então, ela tem esse apelido, foi eu que pus. Ela mora lá na rua, esqueci o nome da rua lá. Então, seu Cício, seu Paraíba, um abraço carinhoso, seu Valdeir, a dona Maria Aparecida. Pedra, é o seguinte, dia do jogo da Seleção Brasileira amanhã, eu honestamente, Preda, pelo que eu tenho visto as outras seleções jogar, eu não tô nem um pouquinho animado. Nós podemos chegar? Podemos. É um tiro curto, é um torneio curto. Vai que você pega um dia que a França, o Mbappé deu uma diarreia, né? E de repente você pega um dia que você, o Messi tava com dor de cabeça, o Messi descobriu que a mulher dele tinha dois filhos com um vizinho, então é o único jeito de jogar mal. É descobrir que a mulher dele tinha dois filhos com um vizinho. Aí ele vai ficar meio doido, aí o único jeito de nós chegar, caso contrário, gente, esquece, nós não chega pelo que eu entendo de futebol. Nossos laterais são horrorosos, o nosso camisa 10, quem é? Paquetá. Por que que ele não paquetou e ficou aqui no Brasil? Nem convocado não devia ter sido, né? Não tem bola para jogar na Seleção Brasileira. E os outros são bons de bola? São. Mas é muito individualista. Nós não tem conjunto, nós não tem padrão de jogo definido. Então, por isso que eu não acredito muito na Seleção Brasileira. Mas a fé é a que move montanhas. Vamos continuar rezando para tudo quanto é santo, né? Os deuses da bola. Se tem um deus da bola, nós temos que rezar para esse deus da bola, que de repente nós chega. 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

0: 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A historinha, o Pedra tá no telefone ali, ele tá falando com o namorado dele, né? Até porque foi dia dos namorados um dia desse, tá assim um xodó danado, que ele ganhou um presente muito bom, ele ganhou um tanquinho pra lavar roupa, né? O Pedário ganhou um tanquinho de lavar roupa. Foi, Pedro, um tanquinho de lavar roupa que você ganhou, né? Do namorado.
1: É ruim, hein?
0: Você tá no telefone aí com o namorado?
1: Tô aqui com a Maria da Horta de Araporã.
0: Ah, é a Maria da Horta de Araporã. Ô, é. Da Maria da Horta, um abraço pra senhora. Presta atenção na historinha que eu vou contar. História verdadeira. Gente, eu aumento, mas não invento. Entendeu? Eu posso aumentar um tiquinho, né? Mas inventar, eu não invento. Essa história é verdade. Aconteceu lá em Varginha, aquela cidade do ET. Isso. Eu vou lá em Nova Serrana comprar calçado, eu encontrei com um cara lá. E o cara me contou essa história. Lá eles falam assim, meio arrastado, né? Igual a Hebe Camargo, né? Eles contando a história lá. Aí um amigo falou, puta, amigo, tem uma coisa pra te contar. Ele falou, fala, meu amigo. Sua mulher tá saindo com o Vart. Ele não fala Walter, né? Lá em Minas, no interior de Minas, fala Vart. Fala igual a Hebe Camargo, meio arrastado. Ah, você tá doida, pá? O Vart é meu amigão, dentro da minha casa, você tá maluco? Foi, sua mulher tá saindo com o Vart e tá levando ele na sua casa, na sua cama. O fuxiqueiro ainda bota fogo na merda do trem ainda. Aí o cara falou, não, você tá de brincadeira. O Walter é meu amigão, o Vart tá te botando chifre. Você fica escondido na sua casa, você fala que você vai viajar e fica lá pra você ver. Tá levando na sua casa, na sua cama. Aí o cara escondeu dentro do guarda-roupa e ficou lá escondido pra ver o mesmo trem, né? Pra ver se era verdade, se o Vart tava indo lá. Diz que não deu meia-noite, o Vart chegou, amigão dele, né? A mulher foi tirando a roupa, já começou aquele namoro por ali e tal. O cara tirou o sutiã, os peitos, bluf, que esse peitão já bateu lá no joelho, peito pera, né? Pera o joelho. Aí, tá bom, e o cara olhando. Aí, já sei que começou lá as vergonhas lá. Aí, ele pá, tirou a calcinha, os peitos, a barriga dela, bluf, aquele barrigão gordo, caiu, aquele trem esquisito. O cara lá dentro do banho, dentro do guarda-roupa falou, ai, que vergonha do Vart.
2: Ai, minha Nossa Senhora.
0: Não tava nem preocupado com o chifre.
2: Ai, minha nossa senhora.
0: Com vergonha do amigo. Ai, que vergonha do Vart.

0: Tem cada corno que deu me livre. Um abraço, Pedro. Falou. Depois de uma dessa, eu vou embora.
1: Vai
0: Fui.
1: Embora. Vai trabalhar que você ganha muito mais. Aí, 16h26. Alô, sou Cícero. Obrigado aqui pela bugiganga, viu? Não sei o que eu vou fazer com isso aqui agora, viu? Tô obrigado aí, né? Veio aparelho de Sky, de aplicativo, telefone, né? Não sei o que eu vou fazer com isso aqui não, sou Cícero. Mas deixa quieto aqui, né? Dá um jeito aqui, tá bom? Obrigado aí, sou Cícero. Tô obrigado. Alô, Valder. O Valder Assida da Fazenda Mimoso. Tá ouvindo a gente? Alô, Valder e Assida. Obrigado a vocês pelo carinho, tá bom, turma? E agora, atendendo com carinho, nosso amigo Juquinha do Cais. O Juquinha do Cais está chegando o programa, né? Deixa eu atender o Juquinha do Cais para despachar aqui o programa. Já está começando a ficar lotado, né, o programa.
2: Meu amigo Pedro.
1: Ô, Juquinha, tudo bem?
2: Passa para mim.
1: Ah.
2: Destino Cruel.
1: Certo.
2: Passa para Luciano Fogaçado Zé de Brito. Para o meu grande amigo Osmar Lenguer.
1: Nossa amiga, é a Joana.
2: Osmar Lenguer. Para o Giovanni do Bar. Sebastião é Paranaíba. Vai Paranaíba. E o meu amigo, a minha amiga Salma, Ana, doutora Camila, doutor Felipe e Martelo. Décio Ostaco, Jacinto Ostalejo e Soliziário. E Mário Fofoca. Para o grande amigo Sebastião de Lima, Paulo Pintor, Juno Fiuza, Joaquim Barô, Olívio do Crai, para o André e o Domingo do Berrante. E não faltando o Bertão, lá da campanha.
1: Gilberto Mariano, Gilberto Mariano, Adriana.
2: Vamos para o elenco da Morada do Sonho.
1: Vamos lá, flamenguista.
2: E para o Walter, Rony e Walter da Soma da Mata.
1: Isso, tá família. Lá curtindo a gente, com o padre Walter, com a Geralda.
2: Vamos para o meu genro lá
1: da Araporã.
2: Meu genro lá na Araporã, minha filha Maricela, minha vereadora.
1: Isso, nossa vereadora.
2: E para todos os seus eleitores e para os meus netos lá na Araporã. Vamos com Deus. Baixa a música muito boa.
1: Muito boa, os Gargantas de Ouro. Alô, Avenir, Avenir da Porã. Vereadora Maristela e a família, boa tarde a vocês, né? Deixa eu mandar uma boa tarde também ao prefeito Xinguinha, que é meu amigo particular, né? Alô, prefeito de Araporã, Xinguinha. Um abraço a você e toda a sua equipe, amigo. Muito obrigado, viu? Na Caridade, a Beatriz, o Zé Rosquinha. O Kleber e a Sueli na Caridade. O nosso abraço. Maria da Horta da Porã. Ô, Maria da Horta, um abraço a você, minha amiga. Tá aí os Gargantas de Ouro.

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5: A nossa amiga Cibele Martins, ela quer comprar mais barato uma arara. Não é arara de passarinho não, viu gente? Arara de colocar roupa, viu? Tá bom? Então ela quer comprar uma arara mais barato, né? Se você tem pra... Ela queria ganhar, né? Mas se não ganhar, pelo menos vender mais barato pra ela. Ela tá precisando urgentemente comprar uma arara. Se você puder vender mais barato pra ela ou puder doar também, melhor ainda, né? Entre em contato comigo que eu passo contato da Cibele Martins, tá bom? Olha, deixa eu mandar um abraço para as irmãs ouvindo a gente na Rua América, lá no Sonho das Noivas, a Leila e a Lúcia. As irmãs ouvindo a gente, Leila e Lúcia, no Sonho das Noivas, Jardim América. Boa tarde a vocês. Obrigado pelo carinho, viu? Na Caridade, os amigos da Caridade ouvindo a gente, o Joãozinho, a Norminha, o João Vitor, o Paulo Henrique, o Lindoarte, a Gisele, o Edson, a Zenaide, a Maria Oneide, o Zerinho, né? Todos da Caridade aí. A Lívia e a Célia, da Rua João Manuel de Souza. Alô, Lívia. Alô, Célia, da Rua João Manuel de Souza. Lá no Rancho Almeida, o senhor Eli. O senhor Eli e a Valéria. Lá no Rancho Almeida, tá lá ouvindo a gente, né? O Osmar da Anhanguera e a esposa Sônia. Alô, Osmar da Anhanguera e a esposa Sônia. Aquele abraço. Gerza, do Bairro da Saúde. Tudo bem, Gerza? Aí no Bairro da Saúde. Sou Sebastião de Lima, dona Aparecida aí do Beco. Boa tarde. Tio Oripe em casa curtindo a gente.
6: Ô, Pedra, boa tarde.
5: Ô, Tio Oripe, boa tarde.
6: Como é que você tá, meu amigo?
5: Tudo bem, Tio
6: Oripe. Pedra, roda pra nós aí, relógio quebrado.
5: Ah, tá.
6: E oferece pro Juquinho da Saúde, o Gino, passador de roupa, a Marinha, amiga da Marinha.
5: Certo.
6: Sou Milton, sou Natalino, sou Sebastião. O Zezé, lá na Morada do Sonho. A Chumbrega, a Sileuza. A Janiquela, o Galego. A Ana Clara. A Dona Joana. Eu sou Roberto. E quem gostar da música, falou, Pedro. Um abração pra você, Pedrada. Fica com Deus, Pedro.
5: Com Deus também, Tio Oripe. Um abraço a você, Tio Oripe, toda a família. Trisbinho. O Vascaíno Trisbinho, ligadinho comigo.
7: Meu amigo Pedrada, tô chegando de viagem agora, amigo. Tô na escuta, tô na Asa Delta hoje. Já passou em Chapetu, Maurício Cancelado, tô vendo a porteira Cutia, Cutia. Abraço.
5: Tá perto de Cutia, tá vindo embora pra casa, né, Trisbinho? Tá dando a carona pra nós, tá perto de Cutia.

Meu amigo Tioripe pediu, curtiu comigo aí, a bonita música, Relógio Quebrado. Tioripe, um abraço a você, amigo. Muito obrigado pelo carinho, hein? 16h40, informando Droga Rocha, Drogaria e Perfumaria, trazendo em seu rádio mais um lançamento aqui na Paranaíba. Eduardo Costa.

0: Lançamento na Paranaíba, Eduardo Costa, imagina eu. 16h43, já já, os nossos classificados.
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2: 16 horas e 42 minutos.

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4: Mandando boa tarde a toda a turma da NC na Rua da Macra, curtindo o programa. Tá lá o Everton, juntamente com o Eric, a nossa amiga Emanuele e o Paulo, toda a equipe da NC. Um abraço a você e bom trabalho. Obrigado pelo rádio ligado, tá bom? 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

0: 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Nota de falecimento. A Funerária Santa Rita, com pesar, comunica o falecimento de Margarida Maria Alves de Lima, ocorrido hoje às 6 horas, e convida amigos e parentes para o sepultamento logo mais, 18 horas, saindo féretro da Funerária Santa Rita, sala 3, para o cemitério Parque da Saudade. Acabamos de comunicar o falecimento de Margarida Maria Alves de Lima, com 80 anos. Nota fornecida pela Funerária Santa Rita. Olha, foi perdido uma chave canivete de um carro Jeep nas proximidades da rua do Vapt-Vupt, ali na rua Anchieta, na rua Bandeirantes, né? A pessoa que encontrou a chave canivete do carro Jeep vai ser gratificado com R$ 200. Entre em contato com o Guilherme, 9-9326-6272. E fale com o nosso amigo Guilherme, tá bom? São 16h48 na Paranaíba. Deixa eu mandar uma boa tarde, meu grande amigo Jair Rezende, né? Jair Rezende ligadinho com a gente, né, Jair Rezende? Ele mandou pra mim aqui um comunicado, né? Jair Rezende, gente fina. Tá lá curtindo a gente, minha amiga Marli, lá no Rei das Embalagens, né? Tá lá ouvindo a gente. Abraço, Jair. Muito obrigado a você, muito obrigado a Marli pelo carinho da companhia, tá bom? É, tá aqui. O Jair mandou pra mim aqui agora. O Flávio Lopes Alves, ele perdeu a carteira com todos os documentos pessoais, em nome de Flávio Lopes Alves. Cartões de banco, né? Identidade, os documentos pessoais. A identidade em nome de Eurípides Alves Lopes. E cartão também do INSS. Se você encontrou essa carteira com os documentos em nome de Flávio Lopes Alves, entre em contato aqui na rádio, tá bom? Você será gratificado. 16h49. Deixa eu ver que eu vou atender aqui para despachar o programa, né? Já mais um lançamento. Nosso amigo Tiaguinho tá ligadinho comigo, né, Tiaguinho? Um abraço a você, Tiaguinho. É, a Edineide do bairro Planalto. Alô, Edineide. Do bairro Planalto, Edineide, né? Agora eu falo com a Tereza.
1: Bom dia, boa tarde, meu amigo Pedrada. Eu peço a música a você, Juliano César, Rumo à Goiânia. Ofereço para você e todo mundo da rádio. Ofereço meu amor Bastião, que está trabalhando no mercado. Ofereço para Maria Sueli, Vera, a outra irmã dela e todos da rádio. A paz do Senhor, meu amigo.
0: É a Terezinha do bairro Paranaíba. Alô, Sebastião Roberto. Uma tarde abençoada para nós, hein?

0: É a capital do nosso estado, né? Linda Goiânia.
1: Goiânia!
0: Cidade maravilhosa. Tá aí minha amiga Terezinha do bairro Paranaíba de Com Sebastião Roberto, né? Meus amigos, chegando em seu rádio mais um lançamento. Agora é Bruno Rosa e Murilo Ruf, né? Tá aí trazer pra você mais um lançamento. Atriz demais.
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Aí o lançamento no seu rádio. 16h56, deixa eu mandar um abraço pro amigo Cleitinho, né? O Cleitinho eletricista, o melhor de Tumbiara. Alô, Cleitinho eletricista, um abraço a você, bom trabalho, amigo. Bem, chegando em seu rádio, Henrique Juliano, e essa música vai lá pra NC, lá pra Emanuele, o Everton, o Paulo, o Eric, na NC da Rua da Máquina, e quem pede ela, meu amigo Edésio, lá da Ótica da Porã, né, Edésio? Tô ligadinho comigo, Edésio e a Rosa. Estão me ouvindo em Araporã. A Nilda Abreu, o Elcio do Granville. Alô, Nilda Abreu, o Elcio do Granville. Pra vocês também, todo Granville, tá bom? Segurei, Edésio. Alô, Rosa. Boa tarde a vocês. Obrigado pela amizade. Henrique Juliano.

0: Henrique Juliano, amor de verdade, foi lá pra cidade de Araporã, lá pro Edésio, pra Rosa, acho que Araporã, né? Foi também pra minha amiga Nelcina, baixinha, a Nelcina que adora as músicas do Henrique Juliano, hein, Nelcina? Aí do bairro Planalto, da Rua Sumaré, nosso abraço.
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2: 16:59.
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1: Tá aí, moçada, né? Deixa eu mandar um abraço aqui pra turma do Vila Vida, todo mundo ouvindo a gente no Vila Vida, né? Um abraço a todos e a direção do Vila Vida convidando a todos para participar do Arraiado Vila Vida. Show com a dupla Paulinho e Marcelo, haverá comidas típicas, concurso de melhor caracterização, viu? É amanhã, sexta-feira, dia 19, é amanhã, viu? A partir da 1 da tarde, viu, meus amigos? Todo mundo convidado aí pro Arraiado Vila Vida, ali pertinho do Detran, todo mundo convidado, viu? Show ao vivo com os meus amigos Paulinho e Marcelo. Um abraço a todo o pessoal do Vila Vida e obrigado pela companhia, tá bom, turma?
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1: É, que pena, é o nome do lançamento aqui na Paranaíba, né? 17 horas, 6 minutos, 17 e 6, hora de Brasília.
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4: 17 horas e 5 minutos.
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1: Deixa comigo, meus amigos, senhores, senhoras, amigo trabalhador, minha amiga dona de casa. Boa tarde, obrigado pelo rádio ligado. Em Araporã, o senhor Lázaro. Alô, senhor Lázaro em Araporã, juntamente com a Rosimeire e a dona Vicentina, em Araporã, a família toda aí curtindo a gente, cidade de Araporã, aquele abraço, hein? Centralina, Paulinho da Perfumaria. Alô, Paulinho da Perfumaria, Centralina, tá ligadinho comigo também, né? A Edis Flor também é de Centralina. Alô, Edis Flor, Centralina. Em Canápolis, a Maria Cascavel, o Ney Cascavel em Canápolis. Em Capinópolis, a minha amiga Maria de Capinópolis, ligadinha comigo também. O nosso amigo Trisbinho, tá chegando de viagem, me dando a carona, né, Trisbinho? Um abraço a você. Lanchonete Dom Bosco, o nosso amigo Rony, da Lanchonete Dom Bosco, também ligadinho na Paranaíba.
2: Esse vascaíno do Lanzudo não gosta do Flamengo, né, pau? Falar que o Paquetá não joga? Para com isso aí. Não gosta do Flamengo, né? É anti-Flamengo, Lanzudo.
1: É anti-Flamengo, detesto o Flamengo, viu, Rony? Detesto o Flamengo, viu? Um abraço pra você, Rony. Muito obrigado você pelo carinho, amigo. É, todo vascaíno detesta o Flamengo, né? É desse modelo. Marlene do bairro Planalto. Alô, Marlene do bairro Planalto. Fala comigo, mulher.
3: Boa tarde, linda mãe.
1: Tarde.
3: Uma boa tarde pra você e todos os ouvintes da Paranaíba.
1: Certo.
3: Eu peço você que passa pra nós, canarinho prisioneiro. Ah. Ofereça a todos que estão na fazenda, na chácara, no sítio, ouvindo o seu programa.
1: Certo.
3: E que Deus ilumine a tarde todos nós aqui na cidade, né? Para minha família e para sua família também. E todos os meus conhecidos, tá bom?
1: Tá. Tchau, bom.
3: Fica com Deus.
1: Atende a campainha lá. Chegou gente, atende a campainha. Ô Marlene, um abraço a você, viu? Essa música eu dedico com carinho também pro casal de amigos que adora. O Joaquim tá na fazenda, né, Joaquim? Aí na fazenda. E pra esposa Joaquim, a namorada Joaquim, a Herta. Aqui na cidade, alô Herta, aqui na cidade, pro Joaquim na fazenda. Chico Rei, o Paraná.

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1: É o lançamento chegando no nosso programa, né, moçada? 17 horas 15 minutos. Meu grande amigo Cowboy, o melhor da cidade, da região, né? Grande amigo Cowboy, meu parceiro, meu amigo. Onde anda você, Cowboy? Fala comigo, Cowboy. Cadê você, amigo?
2: Fala, meu amigo Pedrado, nosso Zé Bete do rádio. Como é que você tá? Meu amigo Zé Pintor e equipe, eles ficam aqui na oficina dele aqui, só dá pedrada, só dá Paranaíba.
1: Que bom, ô Zé Pintor e toda a galera aí, um abraço a vocês, obrigado pelo carinho, viu? É, o Cowboy mandou pra mim aqui o áudio aqui, a imagem, né? Tá cheinho de automóvel lá, né? Muito trabalho, hein, Zé Pintor? Um abraço a você, toda a sua equipe. Alô, Cowboy, um abraço, irmão, um beijo no seu coração, tá bom? 17:16 na Paranaíba.
3: 2 horas e 15 minutos.

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5: 17:17 na Paranaíba. 17:17 na Paranaíba, é o programa Entardecer no Sertão. Daqui a pouquinho mais um lançamento pra você, tá bom? É, então tá aí, né? Mandando um abraço especial também ao pessoal de São Paulo, né? A minha amiga Patrícia em Pirassununga. Alô, Patrícia, em Pirassununga, tá ouvindo a gente? O nosso abraço. Meu amigo cowboy, onde fica a oficina do Zé Pintor, cowboy? Onde fica?
6: Fala, meu amigo Pedrada, fica na Avenida Anhanguera. O nome dele é Zé Pintor. Diz que tá só ligado lá no Pedrada.
5: Ah, o Zé Pintor da Avenida Anhanguera e toda a equipe, um abraço a vocês aí. Bom trabalho, obrigado pelo carinho, né? Tá lá curtindo a gente. Um abraço, cowboy. Bom trabalho pra você, meu irmão. 17:18, deixa eu ver que eu atendo aqui no WhatsApp, né? É, no WhatsApp, deixa eu ver aqui. Fábio Marques, boa tarde, Pedrada. Estamos aqui no Rancho Tubarão, né? Tá pedindo música aí do Zé Rico. Mandei pra nós, oferecendo pro Ricardo. Daqui a pouquinho, turma, viu? Tem o pessoal na frente aqui. Célio Omar da Caramuru. Alô, Célio Omar da Caramuru. Boa tarde a você e sua família, Célio Omar. O Faustinho da Caramuru também tá me ouvindo, né? Deixa eu ver quem vai falar comigo agora. É a Sandra Araújo. Alô, Sandra, boa tarde, minha amiga.
7: Ô, Pedrada, boa tarde, tudo bem?
5: Tudo.
7: A sua modão antiga aí, Igrejinha da Serra aí, eu quero isso pro pessoal no rancho Nosso Cantinho. Ricardo, Tubarão, Fabrício, Dalva. E mando um grande abraço aí pro Reginaldo, lá da Chácara Alves.

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2: 17:25.
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6: Boa tarde, caridade. Na caridade, a Beatriz, o Zé Rosquinho, o Kleber, a Sueli, toda a caridade ouvindo a gente. Aquele abraço. É, moçada, deixa eu mandar um abraço da cidade de Araporã também, a Maria da Horta, a Idelmo, o Bigode, Araporã, o Zé Preto, a Ismário, o Becão, o Abílio, o Marinho Borracheiro, o Zé Idelfonso, toda Araporã, a Joana de Araporã também, né, Joana? O Sr. Lázaro, a Dona Vicentina, a Rosimeire, o Flório de Araporã também, né, Flório? O Flório de Araporã também tá ligadinho comigo, o Flório, é nosso ouvinte, né, todas as tardes. A Neuza, o Osvaldo, na V14. Alô, Neuza e Osvaldo, um abraço. A minha amiga Gláucia, a Sônia da Nova Geração. Edivair Pit Dog, o Ítalo. A minha amiga Marta Costureira, da Rua V3. Alô, Marta Costureira, da Rua V3. O Chicão Garçom e a esposa, a Silvana, também ouvindo a gente, né? Lá na Fazenda Água da Prata, a Joyce, o Denilson e a Maria Eduarda. Na Fazenda Águas da Prata. Obrigado a vocês pelo carinho, tá bom, turma? Deixa eu ver quem fala comigo. Depois da Sandra, chegou a hora e a vez de eu atender ele. Zé de Brito, se eu não atender ele, como é que eu fico, né?
7: Boa tarde, prendada.
6: Tudo bem?
7: Meu abençoado passa toalha branca. Aí pra Neide Costureira, França da GM, Cecília, Luciano do Frango Assado, Oripão Tubulação, Júnior Fioso, Zé Bulude, Juquinha da Saúde, Burro da Marolina, Dona Nega, Aleta, Socorro Ferreira da Costa.
6: E a toalha branca também vai pro Gessi da Hortaliça. Meu grande amigo Gessi da Hortaliça, a Filomena, o Vanderlei, a Francinete. Nosso abraço, o Divino e o Zinho. Alô, Divinozinho, aquele abraço a vocês. E toda a ciganada ouvindo a gente, meus irmãos ciganos. Boa tarde a todos.

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0: Estrada da Vida, Sammy Rico. Sammy Rico é o filho do Zé Rico, né? Saudoso Zé Rico. Sammy Rico e Zezé de Camargo, a música Estrada da Vida. 17h35, boa tarde.
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2: 17h35.
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8: É comigo, Entardecer do Sertão é comigo. Lindomar Pedrada, o seu amigo de todas as horas, né? E agora eu vou para as fazendas, né? Abraçar os nossos ouvintes aí nas fazendas, ouvindo a gente. O Valder e a Cida da Fazenda Mimoso. O Edi, lá do Quilombo. Alô, Edi, aí no Quilombo. A Patrícia, o Donizete, o Edson e a Danizete, no Santa Maria. Região de Santa Maria, Denerval, Tinego e a Vanilda. Ainda no Santa Maria, o Oripinho, a Raquel, a Dona Tino, Renato, Jourípedes. Toda a família Santa Maria, recebe o abraço e obrigado pela amizade. Fazenda Salina, Nilo Machado e a Vanilda, meus amigos, Nilo Machado e a Vanilda, aí na Salina também, né? Nosso amigo João Pedro, O João Pedro e a Cleoma são meus amigos e meus ouvintes todas as tardes, né? Grande amigo João Pedro.
9: Boa noite, meu amigo Pedrada. Tô aqui na sintonia do seu programa, aqui em casa, em Tombiada.
8: Que bom.
9: Tô ouvindo o seu programa.
8: Obrigado.
9: Tô aqui de boa.
8: Bom demais.
9: Esperando meu filho, diz que vem aqui me visitar hoje.
8: Coisa boa.
9: Um abraço, meu amigo.
8: Tchau, pra você também. Boa noite a você, pra Cleuma, pro seu filho, viu, João Pedro? Toda a família, tá bom? Daqui a pouquinho, meu amigo Thiago chega no programa também, né, Thiago? Daqui a pouquinho o Thiago chega. O Chicão Garçom tá ligadinho comigo e a Silvana, lá na Vila Vitória.
10: Obrigado, amigo Pedrada. Roda pra mim aí, ó. Casa de vó. Ofereço para os meus netinhos aqui. Falou. Certo.
8: Falou.
10: Deixa eu dar conta.
8: Casa de vó é tudo de bom, né? Casa de vó. Faustinho da Caramuru, grande Faustinho da Caramuru.
11: Eu sou seu ouvinte de todos os dias, viu, Pedrado? Todos os dias. Beleza?
8: Obrigado, amigo.
11: Eu estou te ouvindo no seu programa, meu amigo.
8: Obrigado, Faustinho. Obrigado a você e sua família, viu? Faustinho da Caramuru, né? O nosso amigo Luiz Miguel também tá ligadinho. Daqui a pouquinho, Luiz Miguel, eu atendo você, tá bom? A Kênia Andrade também tá me ouvindo. A Kênia Andrade, a Josiane, né? A Ângela, o Zé Divino do Bar, o Sonego da Rua 20, o Brechó Luzia da V15, o João Ismael e a Dirce, a Dorinha da Cidade de Jardim, o Neném e a Lena, todo mundo chegando no programa aí, né? Ouvindo o programa, né? Quem vai pegar a muleta aí, minha amiga, é o compadre Roberto, é meu compadre, viu? Ele chama Roberto, tá bom, Kênia? Compadre Roberto, depois das 6 horas vai pegar com você aí, tá bom, minha amiga? Casa de vó é tudo de bom, né? A Tia Madá adora essa música também, né, Tia Madá? A Tia Madá do bairro Planalto, a Tia Madá tá ligadinha comigo. Abração, Tia Madá, aí no bairro Planalto. Então tá aí, pra vocês curtirem comigo essa música linda no nosso programa Entardecer o Sertão, né? Lourenço e Lorival, atendendo o meu amigo Chicão Garçom e a Silvana e os netinhos aí na Vila Vitória.

0: Casa da Vovó, Chicão Garçom, Silvânia e os netinhos da Vila Vitória. Boa tarde. Alô, flamenguista! Luiz Miguel, o flamenguista, ouvindo a gente. Meu amiguinho Luiz Miguel, boa tarde.
1: Fala, meu amigo Pedrada, tudo bem?
0: Tudo.
1: Tô aqui com meu vô. Passa a música aqui do Tião Carreiro e Pardinho, a mão. Apague. Apague com a mão do tempo.
0: Certo.
1: Isso. Passa pro Dominguinho Barranteiro, pro Juquinha da Saúde, pro Braz, pro Celso da Laranja, pro Luciano do Frango Assado, pra todo mundo, viu, Pedrada?
0: Certo.
1: Pro meu pai, pro meu avô, Celso. Abraço.
0: Certo.
1: O Mengão vai voltar com tudo da Copa, viu, Pedrada?
0: Será, Luiz Miguel? Será, hein? Deixa eu pegar carona com você, Luiz Miguel, e o Betinho do Sossó. Deixa eu mandar essa música, meu primo Luiz, da pastelaria, onde o Betinho come aquelas maias gostosas, né, Betinho do Sossó? Alô, primão Luiz, Luiz, a Fátima e a Águita, aí na Rua 10. Nosso abraço. Segura aí, Betinho do Sossó. Luiz Miguel, aquele abraço, amigo.

É o Murilo Rufi. Murilo Rufi e Gustavo Mioto. O lançamento é o nome de Novo Sozinho. Novo Sozinho aqui na Paranaíba.

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1: 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Foi perdido uma chave canivete do carro Jeep, nas proximidades do VaptVupt, ali nas ruas, a Rua Chieta e Rua Bandeirantes. Se você encontrou essa chave, o charro canivete do carro Jeep, você vai ser gratificado com R$200. Fale com o Guilherme, 993266272. Daqui a pouquinho o Thiago participa comigo, viu, Thiago? Já, você participa comigo. Alô, Zezão do bairro Planalto, agora é Fazenda Trindade, né? O Zezão deixou na minha casa ontem 2 queijos de presente, né? 2 queijos fresquinho, um pra mim e outro pro Frank Gaspar. Já passei pro Frank, viu? O Frank agradece a você, viu, Zezão? Muito obrigado a você pelos queijos, fresquinho. Que Deus te abençoe e te dê vida e saúde. A você e sua família, Zezão.
2: Ô, meu amigo Pedrada, boa tarde. É o Zezão aqui da Ponte Funda. Queria te pedir uma moda aí. O Lourenço Lorival, menino da aldeia, oferecendo para minha paixão. Com meus filhos Rodrigo, Patrício, Renan, Nedim. Foi Helena, namorada de sonho. Meu irmão Antônio. Minha cunhada Tereza. E o Fujoca, Luciano Frangaçado e família, o Pedro aqui no Trindade. E pra vocês aí da rádio aí, todos que gostaram da música, viu? E aí, Pedrada, gostou do queijo, não?
1: Muito bom, bem temperado. Muito bom. Bem temperadinho, Zezão. Muito obrigado a você, viu, amigo? Que Deus te abençoe. Te dê vida e saúde a você e sua família. Você não pediu a música? Vou tocar isso aqui pra você e sua família da Ponte Funda, tá bom, amigo? Aquele abraço. Obrigadão, hein?

0: Florêncio Lorival, condenado por amor, por nosso amigo Zezão e a família na Chácara Trindade, Ponte Funda. Deixa eu trazer o Thiago antes da Maria, o Thiago vai participar comigo agora. Alô, Thiago, boa noite, amigo.
1: Boa noite, meu
0: parceiro. Boa noite.
1: Não é pedrada, boa noite.
0: Tudo bem, Thiago? Cara,
1: começando mais uma Blitz da Saúde, falando sempre em nome da Gigante, a poderosa Droga Rocha, onde você encontra a linha Doutor Natureza completinha. 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Grande abraço, meu queridão, e até mais na nossa Blitz da Saúde.
0: Falou, Thiago, um abraço a você, amigo, obrigado pelo carinho, hein? Dona Ruth chegando com a Ave Maria em seu rádio. Alô, Almeida, o Almeida em Furnas, a Wanda, aí em Furnas curtindo a Ave Maria a partir de agora comigo.
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Queridos ouvintes da Rádio Paranaíba, o nosso boa noite. Nós estamos reunidos pelo toque da Ave Maria. E mais do que reunidos, nós queremos nos unir em nome da Trindade Santa. Em nome do Pai, do Filho e do Espírito Santo. Amém. Nós desejamos a todos vocês, irmãos, uma boa noite. Que nessa quinta-feira, dia consagrado à adoração, nosso coração esteja aberto para louvar e bendizer o Senhor como nosso Deus, nosso Salvador. Escutai, Senhor, a voz de meu apelo, sede meu amparo, não me rejeiteis, nem me abandoneis, ó Deus, meu Salvador. É isso que nós estamos pedindo nesse momento de oração, irmãos. Que o Senhor escute a voz do nosso apelo. Que Ele possa ser o nosso amparo. Que Ele não nos rejeite, nem nos abandone. Porque Ele é o nosso Deus Salvador. Nós nos consagramos e pedimos que a bênção da Virgem Maria desça sobre nós, para que nesse momento de oração nós possamos abrir o coração, abrir também a nossa mente e deixar o Espírito Santo ir recriando em nós essa imagem maravilhosa de um Deus que se coloca junto de nós,

nos ajudar, para nos ouvir, para nos salvar, para nos inspirar a fazermos tudo no amor. O salmo que anima a liturgia de hoje é o Salmo 96. Ó justos, alegrai-vos no Senhor. Ó justos, alegrai-vos no Senhor. Deus é rei, exulte a terra de alegria e as ilhas numerosas rejubilem. Treva e nuvem o rodeiam no seu trono, que se apoia na justiça e no direito. Ó justos, alegrai-vos no Senhor. As montanhas se derretem como cera ante a face do Senhor de toda a terra. E assim proclama o céu sua justiça. Todos os povos podem ver a sua glória. Ó justos, alegrai-vos no Senhor. Os que adoram as estátuas se envergonhem, e os que põem a sua glória nos seus ídolos aos pés de Deus, vem se prostrar todos os deuses. Ó justos, alegrai-vos no Senhor. O evangelho de hoje é tirado do capítulo 6 de São Mateus. Naquele tempo, disse Jesus aos seus discípulos: quando orardes, não useis muitas palavras como fazem os pagãos. Eles pensam que serão ouvidas pela força das suas palavras. Não sejais como estes, pois vosso Pai sabe do que precisais. Muito acima, muito antes que nós o peçamos, vós deveis rezar assim: Pai nosso que estais nos céus, venha o teu reino, seja feita a tua vontade, assim na terra como no céu. O pão nosso de cada dia nos dai hoje. Perdoai as nossas ofensas, assim como nós perdoamos a quem nos tem ofendido. E não nos deixeis cair em tentação, mas livrai-nos do mal. De fato, se vós perdoardes aos homens as faltas que eles cometeram, vosso Pai que está nos céus também vos perdoará. Mas se vós não perdoardes aos homens, vosso Pai também não perdoará as faltas que vós cometestes. Palavra da salvação. Glória a vós, Senhor. Nós oramos nessa noite pedindo que o Senhor nos conceda essa graça, que ao orarmos nós sintamos que nós estamos falando com o Pai, com o nosso Deus, com aquele que está nos céus, com aquele que tem tudo debaixo dos seus pés. E nós precisamos santificar o nome do nosso Deus. Santificado seja o vosso nome. Venha a nós o teu reino, seja feita a tua vontade, assim na terra como no céu. O pão nosso de cada dia nos dai hoje. Perdoai as nossas ofensas, assim como nós perdoamos a quem nos tem ofendido. E não nos deixeis cair em tentação, mas livrai-nos do mal. Amém. Irmãos, nós pedimos ao Senhor

que Ele nos ensine a perdoar os irmãos de todo o coração, como nós pretendemos ser perdoados por Deus. Que Ele nos ensine a amar muito mais do que cobrar e odiar. Nós vamos rezar agora aos pés da Virgem Maria a oração do Ângelus, pedindo que ela nos ajude a viver o Pai Nosso. Oremos. O anjo do Senhor anunciou a Maria e ela concebeu do Espírito Santo. Ave Maria, cheia de graça, o Senhor é convosco. Bendita sois vós entre as mulheres, bendito é o fruto do vosso ventre, Jesus. Santa Maria, Mãe de Deus, rogai por nós, pecadores, agora e na hora de nossa morte. Amém. Eis aqui os servos do Senhor, faça-se em mim segundo a vossa palavra. Ave Maria, cheia de graça, o Senhor é convosco. Bendita sois vós entre as mulheres, e bendito é o fruto do vosso ventre, Jesus. Santa Maria, Mãe de Deus, rogai por nós, pecadores, agora e na hora de nossa morte. Amém. E o Verbo de Deus, que é Jesus, se fez carne e habitou entre nós. Ave Maria, cheia de graça, o Senhor é convosco. Bendita sois vós entre as mulheres e bendito é o fruto do vosso ventre, Jesus. Santa Maria, Mãe de Deus, rogai por nós, pecadores, agora e na hora de nossa morte. Amém. Rogai por nós, Santa Mãe de Deus, para que sejamos dignos das promessas de Cristo para sempre. Amém. Irmãos, nós desejamos a todos uma boa noite. Fiquemos sob a bênção e a proteção do nosso Deus, que é Pai, Filho e Espírito Santo. Amém.

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1: Obrigado.
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6: 18 horas e 13 minutos.
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1: Com muita alegria, estou voltando em seu rádio nesta quinta-feira, chegando à noite, né? Que vem uma noite abençoada para todos nós, né? Maravilha! Eu sou o Lindomar Pedrada, muito prazer, boa noite a todos. Boa noite a você, amigo trabalhador, a você, amigo dono de casa. Obrigado pelo carinho. Os nossos amigos curtindo a gente, o Bracinho é a esposa me dando a carona. Quem tá me dando a carona também é o Cléber, da casa do sítio, né? Fazendo entrega pela cidade, me dando a carona. Alô, Cléber, da casa do sítio. Boa noite a você, amigo. Nosso amigo Marcelo, lá do Jardim Liberdade. Grande amigo Marcelo, do Jardim Liberdade. Fala comigo, Marcelo.
2: Boa noite, Pedro.
1: Boa noite. Pedro,
2: essas mulherzadas aqui em casa tá doido pra trabalhar.
1: Ah, coisa boa.
2: Vamos servir-se pra Eze, Pedrada.
1: Certo.
2: Elas querem trabalhar, essas mulherzadas.
1: Opa.
2: Tá,

0: Nós tá doida pra trabalhar.
1: Quer trabalhar é bom.
0: Dinheiro. O nome dessa é trabalho.
1: Isso, tá certo.
0: Passar moda pra nós aí, Pedro. Aqui do Jardim Liberdade.
1: Tá bom? Falou, Marcelo.
0: Um abraço.
1: Um abraço a você e toda a mulherada aí curtindo a gente. Vamos trabalhar, né, gente? Trabalhar é bom. Trabalhar é ótimo. Chega no fim do mês, tem um salarinho, né? Então, um abraço aí pra todo o meu amigo Marcelo e todo o pessoal curtindo a gente, Jardim Liberdade, toda a família, o Marcelo. Um abraço a você, meu amigo. Obrigado pelo carinho, viu? Deixa eu ver quem fala comigo. Deixa eu ver aqui. Janete de Araporã. Alô, Janete. Janete Aparecida de Araporã. Boa noite, Janete. Muito obrigado pelo carinho, minha amiga. Janete Araporã. Ligadinha comigo, né? João Paz da PI. Alô, João Paz da PI. Fala comigo, garoto.
2: Ô, Pedrada, boa tarde, meu irmão.
1: Tudo bem? Tá?
2: Tudo firme?
1: Tudo.
2: Tranquilo, né?
1: Tudo.
2: Pedrada, manda pra nós aí um modão aí, tocando em frente com o Sérgio Reis. E manda aí pro nosso companheiro, nosso amigo aí, Jair Rezende, né? Ele tá escutando a rádio, a Zélio, o seu Manuel, meu compadre Wilson, Mário Maria, o pessoal aqui, o Helena Morada do Sono, João Batista também, grande amigo meu. O Elias, pessoal do Granville também aqui, Zé do Carvão, Adalva, Monsair, Soessa, esposa, o José da Mercearia, tá bom? Abraço aí, Pedrada, brigadão, viu? Fico com Deus.
1: Falou, João Paz, um abraço a você, ótima noite, amigo.

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2: 18:24.
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8: Meus amigos da Avenida Goiatuba, o Luiz da Mobiciclo, Luiz e a Lindamar estão ouvindo a gente. Alô, Luiz e a Lindamar, um abraço a vocês, ótima noite. Daqui a pouquinho eu vou atender vocês, tá bom? Tem um pessoal na frente aqui, chegou na frente. Já atendo vocês, tá bom? Luiz Antônio e a professora Lindamar, minha amiga, né? Luiz Cabeção tá ligadinho comigo. Alô, Luiz Cabeção. A Yasmin e toda a família.

0: Fala, meu amigo Lindomar Pedrada.
1: Boa noite.
0: Pedradinha.
1: Tudo bem?
0: Pedrada.
1: Oi.
0: Boa noite.
1: Boa noite.
0: Rapaz, eu quero que Deus te abençoe.
1: Amém.
0: Abençoe você, todos. Sua família, a Bebel, seus meninos aí. Quero oferecer uma música boa. Quero oferecer uma música aqui pro Joaquim. Oferecer uma música pra minha esposa Rosana.
1: Ah.
0: E oferecer pra Yasmin também. Eu oferecer pra quem gostar da música aí.
1: Qual a música?
0: Manda uma música pra gente aí, o pedido de um pai aí. Viu? E que Deus abençoe você, meu amigo. Que Deus abençoe a nós todos.
1: Todos nós.
0: E oferecer pro meu irmão Gordo, lá na Fazenda Trindade.
1: Ô, Gordo!
0: Viu? Pra todo mundo que gosta da música. Fica com Deus, um abraço.
1: Pra você e sua família, boa noite. Obrigado pelo carinho, Luiz Cabeção, Alzana e Yasmin.

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1: 18 horas e 34 minutos.
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1: 18 horas e 34 minutos.
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1: 18 horas e 36 minutos.
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8: É comigo, Lindomar Pedrada, o seu amigo de todas as horas, né? Deixa eu mandar uma boa noite pro meu amigo Nego. O Nego e a Maria são moradores da Fazenda Santa Maria, são vizinhos do Oripinho, né? É vizinho do Oripinho, da Dona Tina. Alô, Nego e a Maria, passaram por aqui hoje, deixaram a doação pro Hospital do Câncer em Barretos, né? Muito obrigado, Nego, muito obrigado, Maria, pela doação, tá bom? São 18h39 na Paranaíba, 18h39. Quero mandar um abraço e uma boa noite também pra Neuza, da Vila Vitória, a Neuza e o Oswaldo, tem curtindo a gente, né? Do Pit Dog, o Ítalo e o Edivair do Pit Dog. Boa noite para minha amiga Cida, do bairro Paranaíba. A Kênia Andrade. Alô, Kênia Andrade. Vou pegar o par de muletas amanhã, viu, Kênia? Pode ir para sua reza, tá bom? Vai pegar o par de muletas amanhã, tá certo, minha amiga? Um abraço a você, uma ótima noite. Quero mandar um boa noite também para nossa amiga, a minha amiga Cristiane Marques. Alô, alô, Cristiane Marques. Tá ligadinha com a gente, é Cristiane Marques. Boa noite pra você, tá, minha amiga? Ela mandou pra mim mais cedo aqui hoje. Boa noite, Pedrada, meu amigo. Olha, Pedrada, eu não gosto de pedir, eu tenho vergonha. Mas não tem outro jeito, Pedrada. Estou precisando muito de ajuda de ração para gato. Estou cuidando de vários gatos aqui na rua, na porta da minha casa. E este mês, devido ao problema de saúde, não vou conseguir comprar pros gatinhos, né? Aqui na porta da minha casa. Não quero dinheiro não, gente. Só quero ração pros gatinhos. Se quiser vir aqui em casa para ver, pode vir. Então, Pedrada, faz esse apelo para mim na rádio, para me dar comida pros meus bichinhos, meus gatinhos aqui de rua. Ô, minha amiga Cristiane, você acabou de ganhar um saco de ração, tá? A pessoa pediu para não identificar o nome dela, mas você pode vir pegar comigo aqui na rádio, tá? Tá no meu carro. É um saco de ração pra você cuidar aí dos gatinhos de rua. Eu quero aproveitar e te parabenizar pela sua atitude, viu? Se todo mundo fizesse isso aí, ó, né? Tratar os animais abandonados, né, na rua, seria outro mundo, né? Parabéns, viu, Cristiane Marques, pela iniciativa, viu? Pode pegar amanhã comigo, ou hoje ou amanhã comigo, um saco de ração, viu? Meu amigo doou, falou, Pedrado, não fala meu nome não. É a doação pra ela, tratar dos gatinhos lá na porta da casa dela. Então tá aí, minha amiga, você pediu, você ganhou. Graças a Deus e graças a este amigo nosso, né? Pediu pra não identificar. Pode pegar aqui comigo, viu, amiga? Tá bom? 18h41, deixa eu ir no WhatsApp lá. Aqui no programa aqui é o seguinte, né? A nossa missão é ajudar alguém sem olhar a quem, né? Essa é a nossa missão. Aí, ó. Meu amigo Luiz Antônio e a professora Lindamar, da Avenida Goiatuba.
9: Pedrado, boa tarde. Roda pra nós aí, pra nossa lembrança. Pra ver quem já dançou essa valsa. Saudade de Ouro Preto. Eu fiquei sabendo que você já foi um verdadeiro pé de valsa. Então roda essa música aqui pra nós ouvir, tá bom? Manda pro nosso amigo Ferraz aí, o Luiz Antônio da Mobicico, tá bom? Boa tarde aí, bom programa. Tá te ouvindo aqui. Obrigado. Boa tarde.
8: Boa noite para você, meu grande amigo Luiz da Mobicico, né? Boa noite à professora Lindamar, minha amiga de longas datas, né? Muito obrigado a vocês pelo carinho, da Avenida Goiatuba. Eu, modestamente, amigo, eu era bom de cela mesmo, eu era um famoso pé de valsa, né? Foi, acabou. Saudade de Ouro Preto, tudo tem o tempo certo, a hora certa, né, Luiz? Boa noite a você, boa noite à minha grande amiga, professora Lindamar. Muito obrigado a vocês pelo carinho da companhia. Aí na Avenida Goiatuba, tá lá ouvindo a gente, né? Aquele abraço. 18h42 na Paranaíba.

18h42. Matando saudades, recordando o passado. Vamos dançar aí, Luiz Antônio. Lindamar, vamos dançar aí.

0: Saudade de Ouro Preto com a Mary Terezinha, né? Tocava muito, né? É isso aí, bem, bem dançado, né, Luiz Antônio? Se, dançar é pra quem quer, não, viu, gente? É pra quem sabe, viu? Dançar é pra quem sabe. Luiz Antônio é o pé de valsa também. A professora Indamar também é o pé de valsa, né? O casal. Um abraço a vocês, uma ótima noite. Obrigado pelo carinho, tá bom?
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2: 18 horas e 44 minutos.
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2: 18 horas e 46 minutos.
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5: Meu amigo Alan. O Alan Rei do Queijo tá ligadinho comigo, né? Alan Rei do Queijo. Boa noite a você, amigo. A Neuza, a Viviane do Jardim América. A Irene do Jardim América também. A Claudete do Jardim América. O nosso boa noite, tá bom? Olha, foi perdido uma chave canivete do carro Jeep ali próximo ao VaptVupt, da Rua Anchieta ou Rua Bandeirantes, que é a proximidade da Rua Anchieta até Bandeirantes. Se você encontrou essa chave canivete do Jeep, entre em contato com o Guilherme e vai gratificar você com R$200. Fale com o Guilherme no 99326-6272. 99326-6272. Fale com o Guilherme, tá bom? O meu amigo Hélio, da Rua Leopoldo de Bulhões, o Hélio e a Cleide, da Leopoldo de Bulhões, boa noite. O Zezão, da Ponte Funda e a família, alô Zezão, obrigado pelos queijos, viu Zezão? A delícia, muito bem temperados os queijos, viu? Fresquinho, fresquinho, né? Nosso abraço. Rita Peixoto e o Chico, da Rua 17, Vaterlo e Leandro, alô Vaterlo, Leandro, que delícia, lanches. Zé Paulo Encomendas, alô Zé Paulo Encomenda, aquele abraço. Meu grande amigo Luciano, o homem que assa frango, a costela de vaca, costela de porco, né? Cupim e muito mais. Grande amigo Luciano, fala comigo, garoto.
7: Olá, amigão, boa noite, Luciano, aqui de Frangaçado, aqui te ouvindo, hein? Toca pra nós aí, Tesouro da Madrugada, com o Tião Carreiro e Pardinho. Oferece aí pro Zé de Brito, Juquinha da Saúde, meu pai Anísio, Heleno Morado do Sonho, o Zezão lá da Ponte Fundo, o Mário Fofoca, o André do Planalto. Pra quem gosta da moda, tamo junto, hein? Quintou, pré-sextou, bora agir, bora trabalhar.
5: Grande amigo Luciano, Neide, Marlene, boa noite.

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1: 18 horas e 53 minutos.
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6: 18 horas 54 minutos, 18h54 na Paranaíba. Estamos em seu rádio com o programa Entardecer o Sertão. O meu amigo Carlinho do Banco Santander. Alô, Carlinho do Banco Santander, tá ligadinho comigo. E o sogro do Carlinho, o Zé do Tupete. Ô, Zé do Tupete, aí no bairro Novo Horizonte. Um abração, Zé do Tupete e a família toda, né? E agora atendendo a Jéssica, do bairro Parnaíba. A Jéssica tá ligadinha comigo. Olá, Pedrada, boa noite. Passa para nós, Tonique Tinoco Canoeiro. Dedicando o esposo, adora muito essa música, né? Que maravilha. Então tá aí dedicando também para a mamãe dela, que tá ouvindo o programa, Maria Celina. E o tio dela, o Célio Omar da Caramuru. Ô, Célio Omar da Caramuru, é para você e sua família. E para Maria Celina, pro esposo e a minha amiga Jéssica, ouvindo a gente, né, Jéssica? Seu esposo aí no bairro Paranaíba. Uma ótima noite a vocês e obrigado pela companhia, tá bom, meus amigos?

0: Tá aí, Tonico e Tinoco, canoeiro, né? Música linda na Paranaíba. Foi com carinho lá para os nossos amigos do bairro Paranaíba, a Jéssica, o esposo da Jéssica, a Maria Celina, o Célio Almar da Caramuru. Um abraço a vocês, uma ótima noite, obrigado pelo carinho, tá bom, turma? Pessoal da Fazenda Barreiro também, alô, meus amigos, aí na Fazenda Barreiro, um abraço a vocês e uma ótima noite, tá bom? Pessoal do Barreiro, todo mundo ouvindo a gente, né? Mas, meus amigos, chegamos no final do nosso programa, tá bom? A gente volta a se encontrar com as graças de Deus amanhã aqui na Paranaíba.
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0: Tá? Amanhã aqui na Paranaíba, com mais música pra você, atendendo você com carinho, né? Pelos nossos WhatsApp, né? Agradeço a todos pelo carinho, fiquem com Deus e até amanhã, se Deus quiser, tá bom? Um abraço, boa noite, Tumbiara, tchau, tchau.
2: Mais um dia se vai, mais uma noite chega. Vim aqui deixar meu boa noite e desejar um descanso relaxante, que o dia difícil fique para trás. Nada melhor que um dia após o outro, e Deus à frente de tudo. E quando estou nas minhas escuridões, tenho um Pai que me veste de estrelas. Como cuida do céu e de tudo que há, Ele cuida de mim. Para quem tem Deus no coração, as adversidades sempre serão passageiras. E a vitória, uma certeza. Que cada estrela no céu seja um desejo seu se realizando. Tenha uma noite linda.
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5: Olá, boa noite.
4: Boa noite para você que nos acompanha em todo o país.
5: Quinta-feira, 18 de junho de 2026.
4: Vamos ao destaque do dia, saúde em casa.
5: Governo do Brasil lança programa de atenção domiciliar à pessoa idosa, o PAD Brasil.
4: Equipes vão atuar junto com os profissionais de saúde da família para atender em casa os idosos e diminuir a necessidade de hospitalizações.
5: E mais 21 cidades pequenas vão receber o programa Melhor em Casa, que leva atendimento contínuo do SUS no domicílio. Pablo Mundim.
6: O atendimento é destinado principalmente a pacientes que receberam alta hospitalar, mas ainda precisam de acompanhamento intensivo para recuperar movimentos, autonomia e independência.
4: E ainda, direitos de crianças e adolescentes.
5: Combate ao trabalho infantil teve mais de 10 ações de fiscalização em 2025 e retirou mais de 4.300 crianças de condições laborais inapropriadas.
4: Por outro lado, o trabalho legal para jovens aprendizes cresceu e chegou a 726 mil contratos ativos.
5: E nós vamos falar também de combate às casas ilegais de apostas.
4: Operação Conto da Sorte mira em esquema de bets irregulares e pode ter movimentado 50 bilhões de reais em 3 estados. Nas e Brum.
7: Segundo as investigações, além de movimentação financeira incompatível com rendimentos declarados, existem indícios de lavagem de dinheiro e sonegação fiscal.
5: Hoje na apresentação da Voz do Brasil, Mariana Jungmann e Luciano Seixas.
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5: A Receita Federal coordena uma operação para investigar empresas que atuavam de forma ilegal no mercado de apostas, as chamadas bets.
4: A suspeita é que o grupo movimentou cerca de 50 bilhões de reais em esquemas de fraudes em 3 estados.
5: Entre os crimes apurados estão sonegação e lavagem de dinheiro.
7: A Operação Conto da Sorte foi realizada nos estados de Pernambuco, Ceará e São Paulo. E nesse primeiro momento, foca na obtenção de documentos e provas.

0: Para isso, foram cumpridos 14 mandados de busca e apreensão. A investigação começou após a Secretaria de Prêmios e Apostas do Ministério da Fazenda fazer uma análise técnica numa autarquia criada pela Prefeitura de Bodó, no Rio Grande do Norte, que autorizava o funcionamento de empresas de apostas. A autarquia foi fechada por determinação do Supremo Tribunal Federal, mas as bets ilegais continuaram atuando. De acordo com o ministro da Fazenda, Dario Durigan, a movimentação ilegal pode chegar a 50 bilhões de reais.
1: A gente identificou um grupo de 37 empresas que atuavam no ramo das bets ilegais. Houve uma movimentação, a princípio, de 50 bilhões de reais. Essa é uma das várias operações que serão feitas para combater bet ilegal, rigor total, tolerância zero, melhor dizendo, com as bets ilegais.
0: Segundo as investigações, além de movimentação financeira incompatível com rendimentos declarados, existem indícios de lavagem de dinheiro e sonegação fiscal. Na ação, os agentes estão apreendendo documentos, celulares, computadores, dinheiro em espécie e passaportes dos envolvidos. A operação envolve 9 auditores fiscais, 6 promotores de justiça, 10 servidores da Receita Federal, além de 28 policiais civis e militares. Reportagem Nazi Brum.
2: Para garantir a vida de meninas e mulheres, o governo do Brasil tem implementado diversas ações integradas de prevenção, fortalecimento das redes de proteção e punição dos agressores.
3: E os resultados começam a aparecer. Os meses de abril e maio apresentaram redução de feminicídios no Brasil.
4: O número de feminicídios no país caiu nos meses de abril e maio deste ano, quando comparado ao mesmo período de 2025. Nesses dois meses do ano passado, 262 mulheres foram mortas por machismo, possessividade dos companheiros ou outras razões relacionadas ao simples fato de serem mulheres. Nesse ano, foram 232 mulheres assassinadas nessas condições, uma redução de 11,45%. Em fevereiro, uma iniciativa do governo federal mobilizou os três poderes, executivo, legislativo e judiciário, para lançar o Pacto Nacional Brasil contra o Feminicídio. Na avaliação do secretário nacional de Segurança Pública, Chico Lucas, ações como essa contribuíam para que o Brasil apresentasse uma tendência de queda após dois anos seguidos de aumento desse crime.
5: Quando há a consolidação dos dados de janeiro a maio, a queda é da ordem de 0,47, o que mostra uma reversão da tendência de aumento e agora nós estamos, de fato, tendo uma diminuição do número de feminicídios.
4: Também está em andamento a Operação Mulher Segura, coordenada pelo Ministério da Justiça e Segurança Pública, em parceria com o Ministério das Mulheres, secretarias estaduais e municipais e as forças de segurança. A ação tem como objetivo cumprir, até o fim do ano, todos os mandados de prisão em aberto por crimes contra as mulheres. O secretário nacional de Segurança Pública, Chico Lucas, ressaltou os principais números da operação, que já está na segunda fase.
5: Só no mês de março e abril foram 6 mil prisões realizadas daqueles que descumpriam medidas protetivas ou tinham mandado de prisão em aberto. E as operações continuam. Na fase 2, agora no mês de junho, os 15 primeiros dias, já cumprimos centenas de mandados de prisão e fiscalizamos por milhares de agentes policiais as medidas protetivas de urgência.
4: Nos primeiros três meses desse ano, o Ligue 180, Central de Atendimento à Mulher, registrou um aumento de 24% nas denúncias de violência contra mulheres e 14% nos atendimentos, quando comparado ao mesmo período do ano passado. Reportagem Natália Koslick.
2: O Ministério da Saúde está ampliando os cuidados domiciliares no Brasil.
3: Foram habilitadas novas equipes do programa Melhor em Casa, que vão apoiar a reabilitação de pacientes.
2: Hoje, mais de 1.000 municípios já são beneficiados pelo programa em todo o país.
6: Depois de uma internação, o desafio nem sempre termina quando o paciente recebe alta. Para quem precisa de reabilitação e acompanhamento especializado, sair de casa pode ser difícil e muitas vezes inviável. É o caso do Carlos Henrique, que sofreu uma parada cardiorrespiratória e desde então precisa de cuidados contínuos. A esposa, Luciene Sibela, conta como o atendimento domiciliar fez diferença na rotina da sua família.
7: Eu acho que a primeira palavra que me vem é segurança. Segurança

0: de saber que você não está só e que você está com profissionais que vai te apoiar. Você veja hoje, eles chegaram aqui e já resolveram muitas coisas, né? E isso para nós é uma segurança muito grande, saber que você pode contar.
1: Para ampliar esse cuidado e reduzir as dificuldades enfrentadas pelas famílias, o Sistema Único de Saúde está fortalecendo o atendimento domiciliar realizado pelo programa Melhor em Casa. Foram habilitadas novas equipes multiprofissionais especializadas para apoio à reabilitação, que vão atender 21 municípios com menos de 20 mil habitantes. São profissionais de diferentes áreas da saúde. O coordenador-geral de atenção domiciliar do Ministério da Saúde, Tarcísio Nema de Aquino, explica que tipo de cuidados serão oferecidos.
2: Então é fisioterapeuta, terapeuta ocupacional, fonoaudiólogo, cirurgião dentista, farmacêutico, psicólogo, assistente social, nutricionista. Então são profissionais que integram a equipe para levar a reabilitação, né, a recuperação do paciente, o cuidado de nível especializado dentro do domicílio.
1: O atendimento é destinado principalmente a pacientes que receberam alta hospitalar, mas ainda precisam de acompanhamento intensivo para recuperar movimentos, autonomia e independência. O cuidado também ajuda a evitar novas internações e garante a continuidade do tratamento perto da família, explica Eliana Peixoto, fonoaudióloga da equipe de atendimento em Brasília.
3: A gente faz esse atendimento dando qualidade de vida para o paciente, melhorando a condição de atendimento dentro da família, ajustando a vida daquela família com aquela nova realidade de paciente, né, acamado, instruindo. A nossa atividade dentro do lar do paciente é uma atividade de educação continuada.
1: A expansão das equipes do Melhor em Casa contou com investimento anual de R$3.400.000. Hoje, mais de 1.000 municípios já são beneficiados pelo programa em todo o país. Reportagem Pablo Mundim.
4: E como ouvimos aí na reportagem, o programa Melhor em Casa é fundamental para diminuir a hospitalização de pacientes em todo o país.
5: Mas o governo do Brasil identificou uma lacuna no cuidado continuado de uma parcela específica da população, os idosos.
4: Atualmente são 36 milhões de pessoas idosas, sendo 3 milhões com dificuldades de locomoção ou que têm restrição para sair de casa. Isso representa 10% da população idosa.
5: E para garantir um envelhecimento saudável, o Ministério da Saúde lançou hoje o Programa de Atenção Domiciliar à Pessoa Idosa, o PAD Brasil.
4: O investimento será de R$163.200.000 em 2026, com projeção de mais de R$329 milhões no próximo ano.
5: Na prática, o programa vai funcionar com equipes multiprofissionais, trabalhando em conjunto com as equipes de saúde da família.
4: O ministro da Saúde, Alexandre Padilha, detalhou como essas equipes vão atuar para dar suporte a pacientes e aos seus familiares.
6: Essas equipes vão lá, vão cuidar desse idoso que está acamado. Elas têm uma relação direta com os médicos da família e comunidade, com os profissionais da atenção primária em saúde, mas passam a ter o papel específico de, todo dia, pegar o automóvel do programa, visitar o idoso acamado. Ou seja, com isso você consegue colocar mais um time para dar conta dessas visitas ao idoso acamado, que muitas vezes não sai de casa, não tem condições de sair de casa, muitas vezes o cuidador tem que ficar o tempo todo com ele lá. Então essas equipes vão fazer essas visitas, orientar melhor o cuidador, também cuidar do cuidador de uma certa forma.
5: Além do PAD Brasil, também foi lançada a Caderneta Brasileira da Pessoa Idosa.
4: O documento já está disponível em formato digital dentro da plataforma Meu SUS Digital, integrada à conta gov.br, e permite o acompanhamento dos dados de saúde do idoso.
5: Pesquisadores e startups da área de saúde agora contam com um novo guia para ajudar a transformar tecnologias em soluções disponíveis no SUS.
4: Os dispositivos médicos fazem parte da rotina dos serviços de saúde e incluem desde curativos e ataduras até próteses e tecnologias com inteligência artificial.
5: Atualmente, existem mais de 2 milhões de tipos diferentes desses dispositivos no mundo.
4: Segundo o Ministério da Saúde, o avanço tecnológico amplia as possibilidades de atendimento e contribui para melhorar a qualidade de vida dos pacientes.
5: A publicação reúne orientações sobre financiamento, pesquisa, desenvolvimento, regulação e incorporação dos dispositivos na rede pública de saúde.
4: O material está disponível gratuitamente para consulta em gov.br/saúde.
5: As ações de combate ao trabalho infantil alcançaram o melhor resultado da última década.
4: Mais de 4 mil crianças e adolescentes foram afastados dessa condição, especialmente as que estavam mais vulneráveis.
7: No Brasil, o trabalho infantil é proibido de forma geral para quem tem menos.

0: Menos de 16 anos. Quem tem mais de 14 anos pode atuar, mas na condição de aprendiz. Para fazer cumprir a lei, os órgãos de fiscalização brasileiros têm trabalhado cada vez mais. Em 2025, 4.318 crianças e adolescentes foram afastados do trabalho infantil no Brasil. É o melhor desempenho dos últimos 10 anos, resultado das mais de 10 mil ações de fiscalização realizadas pelos auditores fiscais do trabalho. Os primeiros 4 meses de 2026 demonstram a continuidade desse trabalho, como explicou o coordenador de erradicação e fiscalização do trabalho infantil, Roberto Padilha.
1: Os dados parciais de 2026 apontam mais de 1.100 crianças e adolescentes afastadas do trabalho infantil, dados parciais até abril. Nesse mês de junho, estamos realizando um grande operativo nacional de combate ao trabalho infantil. Já estamos recebendo dados da fiscalização em diversos estados e, com certeza, teremos realmente um aumento nesses números de crianças e adolescentes retirados do trabalho infantil.
0: O foco é o combate aos casos mais graves. Esse trabalho é um esforço integrado do governo federal, com redes de proteção social, conselhos tutelares e instituições parceiras. E as ações vão além de tirar as crianças e adolescentes de situações de trabalho. Elas garantem o direito básico dos menores de 18 anos de crescerem e se desenvolverem, livres de exploração ou violência. Michele Antunes, líder de projetos de uma fundação que luta pela defesa dos direitos da criança e do adolescente, explica a importância dessa medida.
2: A criança, ela precisa estar na escola, ela precisa estar brincando, ela precisa estar se desenvolvendo de uma forma muito saudável. Então, quando ela está dentro desse ambiente do trabalho infantil e sofrendo essa violação, consequentemente ela vai ter sim um desenvolvimento extremamente prejudicado e ela vai estar muito mais vulnerável a sofrer outros tipos de violação, outros tipos de violência, né?
0: Para denúncias de casos de trabalho infantil, o Ministério do Trabalho e Emprego disponibiliza um canal exclusivo, o sistema IP Trabalho Infantil, que pode ser acessado pelo endereço iptrabalhoinfantil.trabalho.gov.br. Reportagem Márcia Fernandes.
3: E é sempre bom lembrar, denúncias de casos de trabalho infantil também podem ser feitas pelo Disque 100, que é o canal de denúncias de violações de direitos humanos oficial do governo federal.
4: O presidente da República em exercício, Geraldo Alckmin, vetou integralmente o projeto que instituía o contrato do primeiro emprego.
3: Na prática, a proposta reduzia encargos trabalhistas e previdenciários para empregadores que contratassem jovens entre 18 e 29 anos sem experiência formal no mercado de trabalho.
4: De acordo com o veto publicado hoje no Diário Oficial da União, o projeto de lei era inconstitucional e contrariava o interesse público na formação educacional de jovens.
5: O presidente em exercício, Geraldo Alckmin, vetou integralmente o projeto de lei que criava o chamado contrato do primeiro emprego para jovens de 18 a 29 anos. A mensagem de veto foi publicada no Diário Oficial da União desta quinta-feira, 18 de junho. Segundo o governo federal, a proposta previa jornada de até 44 horas semanais, o que contraria a defesa da redução da carga horária de trabalho e dificultaria a conciliação entre emprego e estudo. O texto também concedia benefícios tributários e previdenciários aos empregadores, sem oferecer garantias adicionais aos jovens trabalhadores. Outro argumento apresentado é que a medida poderia desestimular a contratação por meio da lei da aprendizagem, considerada uma das principais portas de entrada para o mercado formal de trabalho. De acordo com o Ministério do Trabalho e Emprego, mais de 6 milhões de jovens já foram beneficiados pela modalidade nos últimos 26 anos. Em março deste ano, o país registrou mais de 700 mil contratos ativos de aprendizagem, o maior número da série histórica. Lucília Araújo para a Voz do Brasil.
3: Pois é, como nós acabamos de ouvir na reportagem de Lucília Araújo, a lei de aprendizagem profissional é a principal porta de entrada para jovens sem experiência no mercado de trabalho e ela vem registrando crescimento.
4: Segundo dados do novo CAGED, só entre janeiro e abril deste ano foram quase 55 mil novas contratações.
3: O resultado foi impulsionado pela indústria e pelo fortalecimento de políticas de aprendizagem profissional, que respeita os horários escolares e os direitos dos adolescentes e jovens adultos.
6: O Brasil alcançou um recorde histórico. 726 mil jovens aprendizes com contratos ativos. Só nos quatro primeiros meses do ano foi registrado um saldo positivo de quase 55 mil novas contratações. A indústria liderou a geração de vagas, seguido pelos setores de serviços, comércio, construção civil e agropecuária. Os dados reforçam o crescimento da aprendizagem profissional como principal porta de entrada dos jovens no mercado de trabalho. A contratação é obrigatória para estabelecimentos de qualquer setor que tenham pelo menos 7 empregados em funções que demandem a formação profissional. Essas empresas devem preencher entre 5 a 15% do seu quadro de funcionários com jovens aprendizes. Podem participar quem tem entre 14 e 24 anos incompletos. De acordo com a lei da aprendizagem, o contrato tem caráter especial e duração máxima de 2 anos. O jovem aprendiz tem carteira de trabalho assinada e a garantia de direitos trabalhistas e previdenciários, além de proteções específicas. Cleide Lopes, para a Voz do Brasil.
4: Mais de 55 milhões de brasileiros já emitiram a Carteira de Identidade Nacional.
3: O documento, que está substituindo gradualmente o RG, é mais moderno, seguro e completo.
4: E vale em todo o território nacional, com o CPF como número único de identificação.
7: No Brasil, mais de 1 milhão de carteiras de identidade nacional são emitidas por mês, segundo dados divulgados pelo Ministério da Justiça e Segurança Pública. O novo modelo está disponível desde 2022 e a emissão do documento pode ser agendada nos institutos de identificação dos estados e do Distrito Federal. O maranhense Alcemir Chaves de Araújo conseguiu marcar o atendimento com a ajuda da filha. Aos 74 anos, ele diz que quer trocar o documento para ter mais tranquilidade.
8: Aí a minha filha achou melhor tirar logo essa identidade nova, né? Porque a velha estava boa, né? Mas eu me apressei logo, digo, bora logo tirar logo isso. Aí eu acabei, fiquei logo livre, de cabeça fria. Né?
7: Assim como o Alcemir, mais de 55 milhões de brasileiros já emitiram a carteira de identidade nacional em todo o Brasil. A troca é obrigatória, mas o modelo antigo vale até 2032. Para a coordenadora-geral de Modernização Tecnológica do Ministério da Justiça e Segurança Pública, Beatriz Figueiredo, a grande vantagem da Carteira de Identidade Nacional é a utilização do CPF como número único de identificação.
9: Ela traz de novo uma identidade mais integrada, mais segura e mais moderna, porque ela vai substituir gradualmente o antigo RG, ela sim, que usa um número único, que é o número do CPF, que vai ser válido em todo o Brasil. Então a gente acaba com aquela possibilidade de ter um número de RG diferente em cada estado, e isso vai unificar a identificação pelo CPF, né? Que a gente tem um CPF único. Então isso reduz a duplicidade e aumenta muito a segurança dos nossos dados.
7: A versão digital da carteira, integrada ao gov.br, permite incluir outros documentos e registros do cidadão, como CNH, título de eleitor, dispensa militar, carteira de trabalho e cartão SUS. Para tirar o documento, é só acessar gov.br/identidade e agendar a expedição. É preciso apresentar a certidão de nascimento ou de casamento. A primeira via do documento é gratuita. Reportagem Gabriela Noronha.
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3: Previsões do Instituto Nacional de Meteorologia, o INMET, confirmam que este ano vai ocorrer o fenômeno El Niño.
4: Isso significa risco de seca na faixa norte das regiões norte e nordeste, enquanto favorece grandes volumes de chuva no sul do país.
3: Por isso, o Brasil já está se preparando para eventos extremos. É o que afirmou o ministro Valdez Góes, da Integração e do Desenvolvimento Regional, durante o programa Bom Dia, Ministro, produzido pela Empresa Brasil de Comunicação, nesta quinta-feira.
11: Nós estamos com uma sala de situação já montada pelo governo federal, já existem 20 ministérios mobilizados, a Defesa Civil Nacional, o SEMADEM, o IMET e o INPE fazem reuniões frequentes.

0: frequentes, inclusive com as defesas civis, estaduais e municipais, de norte a sul deste país, ou seja, toda uma experiência já acumulada e uma preparação e uma determinação do governo do presidente Lula de que a vigilância, o monitoramento e a mobilização e os planos de contingência e a relação e proximidade com os estados e municípios está em curso.
1: Valdez Góes afirmou que o El Niño deve chegar ao Brasil a partir de julho e a Defesa Civil Nacional e seus sistemas de alerta estão de prontidão.
2: Órgãos ambientais como o IBAMA e o ICMBio também vêm trabalhando na prevenção aos incêndios florestais com a contratação de profissionais e a orientação a fazendeiros sobre o não uso de fogo.
1: Mais de 3 milhões de reais investidos na aquisição de alimentos para impulsionar a agricultura familiar e o abastecimento no estado do Pará.
2: A iniciativa da Conab, em parceria com os Ministérios do Desenvolvimento Social e do Desenvolvimento Agrário, busca combater a insegurança alimentar e nutricional no âmbito do Programa de Aquisição de Alimentos, o PA.
1: O presidente da Conab, Silvio Porto, destaca o impacto dessas medidas na segurança alimentar da região.
3: São 96 milhões de reais que nós investimos na aquisição de alimentos dos mais diversos aqui do estado do Pará, valorizando a cultura, a produção e a alimentação regional. Nós estamos, dessa forma, conseguindo valorizar essa produção que vem de assentamentos, da agricultura familiar, de extrativistas e indígenas.
2: Com os investimentos, mais de 140 toneladas de alimentos produzidos no estado serão destinadas a cozinhas solidárias e redes socioassistenciais, combatendo diretamente a fome na região.
1: Outro destaque é a modernização da unidade armazenadora de Ananindeua, que recebeu melhorias na estrutura e teve a capacidade ampliada para mais de 17 mil toneladas, como detalha Silvio Porto.
3: Nós saímos de 3.500 toneladas para 21 mil toneladas. Essa unidade armazenadora, ela se torna um polo relevante do ponto de vista do abastecimento aqui para o Pará, mas também para a região da Amazônia.
2: E essas foram as notícias do governo do Brasil.
1: Uma realização da Secretaria de Comunicação Social da Presidência da República.
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1: Fique agora com as notícias do Poder Judiciário e do Congresso Nacional. Boa noite.
2: Boa noite para você e até amanhã.
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6: STF decide que é inadmissível a validade de provas em processo envolvendo crime sexual quando ocorrer constrangimento da vítima durante a audiência de instrução.
7: Crime da 113 Sul. STJ inicia sessão virtual para julgamento de recurso do Ministério Público.
6: O presidente do TSE afirma que discurso de ódio ameaça a democracia.
7: Boa noite, eu sou Marcela Luiza.
6: Eu sou Walter Lima.
7: Por unanimidade, o plenário do Supremo Tribunal Federal reconheceu a nulidade de provas produzidas em audiências sobre crimes sexuais quando a vítima é submetida a humilhações, constrangimentos e violações da dignidade.
6: O caso chegou ao Supremo em março do ano passado. O recurso foi apresentado pela defesa da vítima, que questionava a decisão do Superior Tribunal de Justiça, que rejeitou o pedido de nulidade da audiência de instrução.
7: O ponto central no STF foi sobre definir se uma prova produzida em ambiente de violação à dignidade da vítima pode ser considerada válida.
6: Com o reconhecimento da nulidade da audiência, o processo foi anulado e o caso deve retomar a fase de instrução na primeira instância.
7: STJ começa a sessão virtual de julgamento de recurso sobre o caso conhecido como crime da 113 Sul.
6: Esse crime se refere ao assassinato em 2009 do ex-ministro do TSE, José Guilherme Vilela, da esposa dele, Maria Carvalho Mendes Vilela, e da empregada da família, Francisca Nascimento da Silva. Repórter Fátima Uchoa.
8: O crime ocorreu no apartamento da família, na quadra 113 Sul, em Brasília. Adriana Vilela, filha do casal, foi condenada por júri popular a 61 anos de prisão, acusada de ser a mandante dos assassinatos. Em 2025, a sexta turma do STJ anulou a condenação, acolhendo a alegação de cerceamento de defesa. O Ministério Público do DF recorreu desse entendimento

0: e pediu agora que a condenação fosse restaurada e que a ré cumprisse imediatamente a pena. Mas vale ressaltar, na sessão virtual, os ministros da sexta turma não discutem a culpa ou a inocência de Adriana Vilela. O ministro relator Sebastião Reis Júnior votou para manter anulada a condenação. Se não houver pedidos de adiamento, a sessão virtual de julgamento deve permanecer aberta por 7 dias.
1: Presidente do Tribunal Superior Eleitoral afirma que discurso de ódio ameaça a democracia.
2: Ministro Cássio Nunes Marques reforça compromisso com eleições livres, inclusivas e seguras. Fábio Ruas.
3: A afirmação do ministro Cássio Nunes Marques foi durante a sessão plenária do TSE desta quinta-feira. Antes de iniciar os julgamentos, o presidente do TSE mencionou o Dia Internacional de Combate ao Discurso de Ódio, data instituída pela Assembleia Geral da ONU em 2021. Disse que a divergência de ideias é legítima e necessária, mas não pode ser confundida com ataques à honra, práticas discriminatórias ou tentativas de desumanizar adversários políticos.
1: Último dia da itinerância da Justiça do Trabalho na aldeia Manga, em Oiapoque.
2: Teve audiências judiciais e outros serviços de cidadania, tudo de graça. Rafael Silva.
4: A Justiça do Trabalho realizou 28 audiências judiciais presenciais, híbridas e virtuais na aldeia Manga nesse último dia de itinerância cidadania aqui com você. Indígenas de outras comunidades enfrentaram até 6 horas de barco para colocar um ponto final nesses processos trabalhistas, que envolvem questões como férias não pagas, saque de FGTS e recebimento de verbas rescisórias. Além disso, o polo de saúde da aldeia Manga ficou lotado ao oferecer atendimento médico, fisioterapêutico, psicológico e odontológico especializado. Neste sábado e domingo vai ser a vez de levar esses serviços à população da aldeia Espírito Santo, na mesma região. Para chegar lá, dessa vez, só de barco. O mutirão pretende fazer até 2 mil atendimentos.
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1: Uma boa noite.
2: E até amanhã.
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7: Eu sou Paula Groba.
8: E eu sou Humberto Pinheiro.
7: E estes são os destaques de hoje do Jornal do Senado, que começa agora.
8: PEC do Banco Central terá calendário de votação definido nos próximos dias.
7: Avança fiscalização mais rígida de pagamento mínimo por fretes rodoviários.
8: Senador defende escala 4x3 para profissionais da segurança e da saúde.
7: Boa noite.
8: Boa noite.
7: Avançou no Congresso a proposta que cria novas regras para garantir o pagamento do piso mínimo do frete rodoviário. O texto, que tem origem em uma medida provisória, foi aprovado pela comissão mista que analisa a MP.
8: A proposta seguiu para análise da Câmara dos Deputados. Repórter Marcela Cunha.
9: A proposta torna obrigatório o registro prévio das operações no Código Identificador da Operação de Transporte, o CIOTE, com informações sobre carga, trajeto, valor e prazo de pagamento. O sistema deverá bloquear fretes abaixo do piso da Agência Nacional de Transportes Terrestres, que existe desde 2018, mas é frequentemente descumprido segundo os caminhoneiros. O senador Carlos Fávaro, do PSD de Mato Grosso, que presidiu os trabalhos da comissão mista que analisou a MP, afirmou que o texto busca equilibrar a valorização dos caminhoneiros e os custos do setor.
10: Tenho certeza que teremos, a partir então da conversão em lei dessa medida provisória, nós teremos um outro momento do transporte do Brasil, com segurança jurídica, com estabilidade financeira, com a satisfação dos transportadores e também das empresas que transportam.
9: O piso será reajustado quando os combustíveis variarem pelo menos 5%. Para o consumidor, o aumento dos preços não é automático, mas as empresas podem ter custos maiores e repassá-los aos produtos. O texto também cria piso salarial de R$5.000 para motoristas empregados em viagens longas e mantém a anulação de multas civis e administrativas coletivas por manifestações e bloqueios de 2022.
7: O senador Oriovisto Guimarães, do PSDB do Paraná, manifestou preocupação com a proposta de redução da jornada de trabalho da escala 6x1 para 5x2. O parlamentar afirmou que a mudança pode gerar impactos econômicos em setores que operam de forma contínua, como a agropecuária.
11: Oriovisto também argumentou que a medida poderia elevar custos de produção e influenciar os preços de produtos e serviços. O senador defendeu que o tema seja analisado com mais profundidade pelo Senado antes de uma deliberação.
12: Os países do Mercosul que passaram para essa escala fizeram transição em todos eles 8 anos. Nós queremos fazer em 1 mês ou 2. O que é de mais grave nisso tudo é que essa medida vai fazer com que a população mais humilde do nosso país trabalhe mais.
7: Já o senador Carlos Viana, do PSD de Minas Gerais, anunciou que vai apresentar uma emenda para garantir a escala 4x3 a profissionais da segurança pública e da saúde, como policiais, bombeiros, médicos e enfermeiros.
11: Segundo ele, a medida busca valorizar categorias que exercem atividades essenciais e de alta responsabilidade. Repórter Lana Dias.
13: O senador Carlos Viana, do PSD de Minas Gerais, anunciou que vai propor a escala 4x3 para profissionais da segurança pública e da saúde, em forma de emenda a uma das propostas de emenda à Constituição, que trata da jornada de trabalho no país. Ele explicou que o objetivo é valorizar a atuação de trabalhadores como policiais, bombeiros, médicos e enfermeiros.
14: Eles há muito tempo pedem uma escala que seja mais humana, uma escala que seja mais suportável. Então é o momento, eu entendo, para que a gente possa valorizar as forças de segurança, principalmente valorizar o pessoal da saúde e dar a eles a possibilidade de discussão e chamar a atenção sobre essa escala que é muito pesada hoje em dia para a maior parte dessas categorias.
13: A princípio, a emenda seria apresentada à PEC, já aprovada na Câmara dos Deputados, que diminui a jornada para 40 horas semanais, com 2 dias de descanso. Mas Carlos Viana não descartou a possibilidade de incluir a sugestão na proposta da oposição, que permite acordos para a jornada de trabalho flexível, baseada em horas, limitada a 44 horas semanais.
7: Por falta de entendimento sobre os vetos presidenciais, foi cancelada a sessão do Congresso que estava marcada para hoje. O anúncio foi feito pelo presidente do Senado, Davi Alcolumbre.
11: 90 vetos estavam na pauta. Mais detalhes com o repórter Márcio Maturana.
15: Foi cancelada a sessão do Congresso que estava marcada para esta quinta-feira, dia 18, com cerca de 90 vetos presidenciais, com 924 dispositivos e 11 projetos de lei do Congresso Nacional. O cancelamento foi explicado pelo presidente do Congresso, Davi Alcolumbre, numa entrevista coletiva.
16: Os líderes partidários da Câmara e do Senado não conseguiram se reunir para tratar especificamente dessa sessão do Congresso que estava marcada com 30 dias de antecedência. E temos um outro problema. Líderes da Câmara e líderes do Senado, do mesmo partido às vezes, estão pedindo para o governo pela manutenção do veto numa liderança e na liderança na outra casa pela derrubada do veto.
15: A pauta deve ser dividida em 3 sessões do Congresso, sendo a primeira em 15 dias, segundo Davi, e vai acontecer após reuniões com os líderes partidários.
7: E a proposta que amplia a autonomia operacional e financeira do Banco Central deve voltar aos debates no Senado. Após a aprovação do texto na Comissão de Constituição e Justiça, senadores passaram a cobrar a análise da matéria em plenário.
11: O presidente do Senado, Davi Alcolumbre, afirmou que vai definir nos próximos dias o calendário de votação da proposta. Repórter Bruno Lourenço.
17: O autor da PEC, senador Vanderlan Cardoso, do PSD de Goiás, lembrou que a Comissão de Constituição e Justiça votou a proposta em 10 de junho e o governo, que pediu de 1 a 2 semanas para analisar o texto, após 2 anos de reuniões com os senadores, já teve o tempo necessário para os eventuais ajustes.
18: Para que o Banco Central não pare, não entre em total colapso operacional, com prejuízos diretos à fiscalização do sistema financeiro nacional e do PIX, que atende de forma importante a todos os cidadãos brasileiros.
17: O presidente do Senado, Davi Alcolumbre, se comprometeu a definir um calendário de votação para a PEC até esta sexta-feira, dia 19.
19: Eu vou conversar com esses atores e vou tomar uma decisão na condição de presidente do Senado para ver qual é a data que eu vou colocar essa PEC para deliberação aqui no plenário.
17: A proposta de emenda à Constituição precisa passar por 2 turnos de votação no plenário, onde terá que receber a aprovação de 49 dos 81 senadores.
7: A senadora Damaris Alves, do Republicanos do Distrito Federal, alertou para o aumento dos casos de violência contra pessoas idosas no Brasil, em referência ao Dia Mundial de Combate à Violência contra

0: contra a pessoa idosa e a campanha Junho Violeta. Ela citou dados de órgãos oficiais que apontam crescimento das denúncias de agressões, negligência, abandono e violência patrimonial.
1: A senadora também chamou atenção para casos de violência sexual contra idosos e defendeu o fortalecimento das políticas públicas de proteção, além do endurecimento das penas para agressores e fraudadores, que tem como alvo aposentados e pensionistas.
2: E sabe aonde essas coisas acontecem? Especialmente a violência sexual, nos abrigos, nos lares de acolhimento e dentro de casa, na hora do banho, na hora de trocar a fralda. O idoso muitas vezes não consegue falar, não consegue pedir socorro e sofre essa monstruosidade calado.
0: E especialistas e parlamentares discutiram no Senado um projeto que cria uma política nacional de enfrentamento à violência contra a mulher e transforma em lei medidas de proteção já adotadas no país.
1: O objetivo é garantir a permanência dessas políticas de proteção, mesmo com as mudanças de governo. A reportagem é de Patrícia Oliveira.
3: O Brasil registra uma média de 4 mulheres assassinadas por dia e esse número está aumentando. Só no primeiro trimestre deste ano, os casos de feminicídio cresceram 7,5% em relação ao mesmo período do ano passado. Um projeto transforma em lei e amplia as ações que já são executadas hoje para garantir a permanência dessas políticas de proteção, mesmo com as mudanças de governo. Para a gestora pública Mia Costa, apesar dos avanços na legislação, as medidas protetivas têm sido mais uma reação do que um impedimento à violência contra as mulheres.
4: Nós não estamos conseguindo chegar a tempo de impedir que essa violência aconteça.
3: A proposta do senador Paulo Paim, do PT do Rio Grande do Sul, prevê a integração dos serviços de atendimento, mais acesso ao acompanhamento psicossocial, a capacitação de profissionais e ações de prevenção.
5: É necessário construir uma política de Estado permanente, integrada e estruturada.
3: Entre as medidas previstas estão a expansão das unidades da Casa da Mulher Brasileira, a criação de unidades móveis para atender regiões sem serviço especializado e campanhas permanentes de conscientização.
1: Com edição de Paula Groba e trabalhos técnicos de João Lira, o Jornal do Senado fica por aqui. Acompanhe agora as notícias da Câmara dos Deputados. Boa noite.
0: Boa noite e até amanhã.
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7: Câmara aprova a criação de política industrial e tecnológica para o país.
8: Comissões proíbem graduação à distância para cursos na área da saúde.
7: Proposta de criminalização da misoginia pode ser votada ainda este mês.
9: Boa noite. A relatora do projeto que criminaliza a misoginia anunciou a votação da proposta para a última semana de junho. A repórter Maria Neves explica a versão atual da proposta.
10: De acordo com a coordenadora do grupo de trabalho que analisou o projeto sobre criminalização da misoginia, deputada Tabata Amaral, do PSB de São Paulo, há acordo com os líderes partidários para votar a proposta no plenário da Câmara na semana do dia 29 deste mês. A parlamentar apresentou as alterações propostas ao texto que já foi aprovado no Senado. A principal mudança foi instituir penas para disseminação de ódio contra as mulheres pela internet. Para defender a importância da medida, Tabata Amaral lembrou o caso da jovem que morreu após ser jogada de uma ponte sem corda durante uma prática esportiva conhecida como rope jump em São Paulo e que, mesmo depois de morta, foi atacada nas redes.
11: Uma jovem de 21 anos foi morta de uma maneira absolutamente horrorosa, pavorosa. E nas horas seguintes, o que a gente viu na internet não é o que a gente aprendeu e a gente cresceu vendo, que é a solidariedade, que são as orações, que é a tristeza. A gente viu uma família, amigos enlutados, terem que lidar com pessoas criminosas. As redes sociais sugerir atos de violência, de estupro, de necrofilia. Fica mais um reforço da urgência desse projeto.
10: A proposta equipara a misoginia ao racismo, que dessa forma passa a ser um crime inafiançável e que não prescreve.

0: Breve. A punição também é a mesma: reclusão de 2 a 5 anos e multa. Caso o crime seja cometido por meio da internet com o objetivo de obter vantagem econômica, a pena aumenta. A prática será punida com reclusão, que pode ir de 3 a 10 anos mais multa. Essa pena maior será aplicada também quando o agente do delito for pessoa com audiência expressiva, influência pública ou capacidade ampliada de difusão do conteúdo em meio de comunicação ou plataforma digital. A punição também será maior se o crime de misoginia for cometido contra criança, adolescente, pessoa idosa ou com deficiência. Nesse caso, passa a ser de 3 a 7 anos e meio, mas a multa também acrescida da metade. Deputadas de partidos de oposição foram contrárias ao projeto e argumentam que a medida pode ferir direitos fundamentais. A deputada Júlia Zanata, do PL de Santa Catarina, sustenta que o projeto é um perigo para a liberdade de expressão e para a liberdade religiosa.
1: O texto admite punir manifestação contra mulheres enquanto grupo social, sem uma vítima determinada. Ninguém precisa ter sido ofendido, basta alguém entender que uma frase, um vídeo ou uma pregação menosprezou as mulheres como coletivo. Isso que vão fazer aqui, se esse texto passar da forma que está, vai ser institucionalizar o crime de opinião sob o manto da defesa das mulheres.
0: Na versão aprovada, a misoginia é definida como prática, indução ou incitação de violência, de restrição ao pleno exercício de direitos ou de ofensa à dignidade da mulher em razão da condição de mulher. A expressão menosprezo às mulheres, que constava na versão anterior, foi retirada. Da Rádio Câmara de Brasília, Maria Neves.
2: Alexandre Lindemaia, do PT do Rio Grande do Sul, defende o fortalecimento de ações de combate ao feminicídio e à violência contra as mulheres, citando os 1.470 feminicídios registrados em 2025, perfazendo uma média de 4 por dia, com possível subnotificação de casos.
3: Alexandre Lindemaia cobra uma mudança cultural entre os homens, sublinha políticas públicas como o programa Mulher Viver Sem Violência e conclama a sociedade a se manter em permanente mobilização, além de exigir uma ação conjunta dos governos contra a violência.
4: Justiça.
2: A Procuradoria-Geral da República pediu e o STF confirmou a condenação do ex-deputado Eduardo Bolsonaro por coação no curso do processo sobre tentativa de golpe de Estado em 2022. Paulão, do PT de Alagoas, entende que a decisão assegura o respeito à soberania nacional e ao Estado de Direito.
3: Paulão avaliou que o STF analisou o processo com base na legislação e nas provas apresentadas. Para ele, nenhum agente político tem o direito de pressionar integrantes do Supremo ou de questionar ações das instituições brasileiras.
2: Marcel Van Hatten, do Novo, do Rio Grande do Sul, volta a defender a revisão dos processos relacionados aos condenados pelos atos de 8 de janeiro de 2023. Ele considera que há pessoas submetidas a punições desproporcionais e cobra a apuração de supostos abusos de autoridade.
3: Marcel Van Hatten também questiona a demora na análise de medidas aprovadas pelo Congresso para alterar a dosimetria das penas aplicadas aos condenados. De acordo com ele, a situação gera insegurança jurídica e sofrimento para as pessoas afetadas pelos processos.
2: Glauber Braga, do PSOL do Rio de Janeiro, retoma seu mandato após 6 meses de afastamento. Sua primeira providência foi solicitar ao STF a apuração de denúncias envolvendo o orçamento secreto e a responsabilização dos envolvidos, caso as irregularidades sejam confirmadas.
3: Glauber Braga solicita também à Corregedoria da Câmara que investigue a origem de mais de R$ 460 mil encontrados com um parlamentar. Ele reafirma seu compromisso de continuar fiscalizando e cobrando mais transparência na Câmara.
4: Votação.
2: A Câmara aprovou um projeto que cria política industrial para o país. O repórter Antônio Vital tem os detalhes de como será a medida.
5: A Câmara dos Deputados aprovou o projeto que cria uma política industrial para o país, com previsão de subsídios para empresas, preferência para aquisições de produtos nacionais pelo governo, metas de produção e eficiência e linhas de financiamento. O projeto, apresentado pelo deputado Heitor Xu, do PSD do Rio Grande do Sul, estabelece que cada presidente da República terá que elaborar

0: uma política industrial, tecnológica e de comércio exterior, com objetivos e metas. Essas prioridades deverão ser aprovadas pelo Congresso Nacional. O texto estabelece que a política será elaborada levando em conta a redução das emissões de gases do efeito estufa e a transição para fontes renováveis de energia. Prevê ainda que serão definidos indicadores para mensurar se os objetivos estão sendo atingidos. De acordo com o relator da proposta, deputado Rodrigo Hollenberg, do PSB do Distrito Federal, as principais economias do mundo têm políticas de incentivo para a indústria, enquanto no Brasil a participação do setor no produto interno bruto caiu nos últimos 40 anos. Em 1985, a indústria representava 36% do PIB, percentual que caiu para 12% em 2020. No plenário, o projeto foi criticado por deputados do Novo e do Missão. Para o deputado Kim Kataguiri, do Missão de São Paulo, a proposta dá poder ao governo de beneficiar as empresas e setores que quiser com incentivos fiscais ineficientes.
1: Eu chamaria esse projeto ou de bolsa atraso ou de bolsa milionária. Primeiro, do porquê bolsa milionária. A gente já tem 200 bilhões de reais em privilégios tributários concedidos para grandes empresários que têm poder de lobby dentro desse Congresso Nacional e no Palácio do Planalto. E uma das principais políticas colocadas aqui são justamente as subvenções e as desonerações fiscais que fracassaram como política pública no nosso país.
0: Além de prever subsídios e linhas de financiamento para empresas que produzem conteúdos nacionais, a proposta dá preferência de até 30% nas licitações públicas para produtos feitos no Brasil. Também reforça o direito do país retaliar na mesma moeda países que impuserem taxas injustificadas para a produção nacional. O relator do projeto, o deputado Rodrigo Hollenberg, defendeu a necessidade de uma política de Estado para a indústria.
2: Os Estados Unidos têm política industrial, a União Europeia tem política industrial, a China tem política industrial, a Índia tem política industrial e nós não podemos ter política industrial. Nós queremos aqui ter uma política industrial de Estado e não de governo. Foi ouvindo o setor industrial que considera esse projeto um marco para o desenvolvimento da indústria nacional.
0: O projeto que cria uma política industrial para o país seguiu para análise do Senado. Da Rádio Câmara de Brasília, Antônio Vital.
3: Economia. Zé Vitor, do PL de Minas Gerais, afirma que indicadores de endividamento das famílias, inadimplência de consumidores e empresas e o aumento da dívida pública e da carga tributária desmontam o discurso do governo sobre o possível ciclo virtuoso da economia brasileira.
4: No entendimento do parlamentar, a atual gestão manipula dados para maquiar os problemas econômicos cuja origem está na má administração do Estado. Zé Vitor defende o protagonismo do parlamento para redirecionar o país com base na responsabilidade fiscal e na eficiência.
3: Em seu discurso de posse, Santim Roveda, do União do Paraná, defende uma gestão pública com menos impostos, corte de gastos e privilégios, estímulo ao desenvolvimento econômico e apoio ao empreendedorismo. Ele alertou ainda para o endividamento das empresas e dos brasileiros.
4: Santim Roveda afirmou que a população espera resultados concretos dos governos com a geração de oportunidades, renda e melhoria na qualidade de vida. Como exemplo de ação administrativa positiva, ele cita a redução do IPVA em seu estado, com retorno de dinheiro para o bolso do cidadão.
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3: Transportes. Os deputados aprovaram a obrigação de pagamento do piso mínimo de frete para caminhoneiros. O repórter Marcelo Larcher nos conta quais as medidas previstas na proposta do governo e as modificações.
6: A Câmara dos Deputados aprovou medida provisória que obriga o cumprimento do peso mínimo do frete por quem contratar caminhoneiros autônomos. Além de reforçar os mecanismos de fiscalização do pagamento do frete, o texto aprovado institui um piso salarial nacional de R$5.000 por mês para motoristas de longa distância. O texto final, apresentado pelo relator, deputado Zé Trovão, Galvão, do PL de Santa Catarina, também prevê anistia das multas aplicadas a transportadores de cargas, empresas e motoristas que participaram das manifestações e bloqueios ocorridos depois das eleições de 2022. A medida

provisória está em vigor desde março, mas precisa ser votada pela Câmara e pelo Senado para virar lei. A proposta do governo reforça a fiscalização da política nacional de pisos mínimos do transporte rodoviário de cargas. Obriga o registro de todas as operações de frete por meio de um código identificador, com informações sobre o contratante, o transportador, a origem e o destino da carga, bem como o valor do frete. Se esse valor do frete for abaixo do permitido, o sistema impede o registro. O texto também

0: Um homem que não tem um caminhão, que nunca dirigiu um caminhão, mas que leva 30, 40, 50% do frete do caminhoneiro.
1: O texto final da medida provisória também dá prioridade para transportadores autônomos de cargas e cooperativas de transporte de cargas no acesso a financiamentos e incentivos do Procargas, o programa criado para estimular o setor de transportes. Depois de aprovada pela Câmara, a medida provisória seguiu para análise do Senado. Da Rádio Câmara de Brasília, com informações de Antônio Vital, Marcelo Larcher.
2: Desenvolvimento Regional.
3: Marcon do PT comemora ações do governo federal para a reconstrução do Rio Grande do Sul, ressaltando a entrega de moradias em Viamão e a assinatura de ordens para a construção de mais de 2 mil casas em municípios gaúchos.
4: Marcon ressalta que as cidades contempladas foram atendidas independentemente das posições ideológicas de suas lideranças, demonstrando o compromisso da atual gestão com o Estado, fortemente atingido por eventos climáticos e com a população que necessita de habitação.
3: Valdenor Pereira, do PT da Bahia, comemorou os 37 anos de emancipação de Bom Jesus da Serra, Lagoa Real e Mirante, os 146 anos de Jacaraci e os 149 anos de Brumado, municípios vinculados à área de atuação de seu mandato.
4: Valdenor Pereira saudou moradores, lideranças e representantes dos poderes municipais pelas comemorações entre os dias 7 e 13 de junho. Ele cumprimentou ainda os participantes da plenária virtual sobre violência de gênero e políticas públicas voltadas para as mulheres.
3: Ao assumir o mandato, Paulo Soares, do Podemos de São Paulo, declarou representar os municípios do interior paulista. O parlamentar garante que vai atuar em defesa da saúde pública, das instituições filantrópicas, das APAES e de uma maior descentralização dos recursos públicos.
4: Paulo Soares também defende medidas para reduzir filas de espera por consultas, exames e cirurgias no Sistema Único de Saúde. Segundo o deputado, é necessário fortalecer hospitais filantrópicos e atualizar a tabela do SUS para ampliar a capacidade cidade de atendimento à população.
2: Educação.
3: Soraya Santos, do PL do Rio de Janeiro, cobra a aplicação de leis de combate à violência escolar. Ela cita casos recentes de agressão e defende que as escolas registrem as ocorrências junto aos órgãos competentes para garantir proteção aos estudantes.
4: A congressista se preocupa com os estímulos à violência e com a formação de gangues entre jovens. Soraya Santos recorda que a segurança escolar passou a ser uma meta específica da educação e defende a conscientização da população como instrumento para enfrentar o problema.
2: Saúde.
3: A Comissão de Constituição e Justiça aprovou proposta que proíbe graduação à distância para cursos da área da saúde. A repórter Paula Bittar acompanhou a discussão sobre a matéria.
5: A Comissão de Constituição e Justiça da Câmara aprovou uma proposta que proíbe a realização de cursos de graduação da área da saúde e de educação física na modalidade de ensino à distância. O relator na comissão, deputado Orlando Silva, do PCdoB de São Paulo, ressaltou o direito à saúde previsto na Constituição e afirmou que os cursos da área exigem o desenvolvimento de habilidades que são ligadas ao contato direto com o paciente, materiais biológicos ou ambiente clínico, e que o modelo à distância, mesmo que preveja momentos práticos, pode se mostrar deficiente em proporcionar uma experiência supervisionada indispensável para a segurança do paciente e a qualidade dos serviços. A deputada Cristo Nieto, do PL do Rio de Janeiro, por outro lado, disse que a proibição pode prejudicar muitas pessoas.
6: Impedir uma modalidade de ensino à distância, isso pode ser um cerceamento, inclusive, da própria liberdade de muitos de quererem fazer e adotar esse tipo de modalidade, até por situações específicas. Tem, por exemplo, que pessoas que trabalham fora, que talvez não tenham condições de estarem ali em loco na faculdade e podem muito bem querer adotar essa modalidade EAD.
5: Já a deputada Talíria Petroni, do PSOL do Rio de Janeiro, se posicionou de forma contrária ao ensino à distância para esses casos.
7: Acho que isso pode, muitas vezes, popularizar o acesso ao ensino superior, garantir uma ampliação do acesso à educação, mas nos casos de saúde é algo que eu não consigo compreender como há um grupo que acha natural que você tenha médicos se formando por EAD, enfermeira se formando por EAD.
5: A proposta que proíbe a realização de cursos de graduação da área da saúde e de educação física na modalidade de ensino à distância já pode seguir para análise do Senado, a não ser que haja recurso para votação pelo plenário. Da Rádio Câmara, de Brasília, Paula Bittar.

0: homenagem.
1: Doutor Fernando Máximo, do PL de Rondônia, presta homenagem aos 115 anos da Assembleia de Deus no Brasil, comemorados hoje. Ele realça a atuação da Igreja na transformação espiritual e social e fala do apoio a famílias e pessoas em situação de vulnerabilidade.
2: Doutor Fernando Máximo elogiou a atuação de lideranças religiosas de seu estado e do país, destacando o trabalho desenvolvido em benefício das comunidades e manifestou seu desejo de que a instituição continue expandindo suas atividades e alcançando mais pessoas.
3: Relações Exteriores.
1: Chico Alencar, do pessoal do Rio de Janeiro, defende uma solução diplomática para o conflito no Oriente Médio. O parlamentar analisa que ações militares durante acordos de paz agravam a instabilidade na região.
2: Chico Alencar também critica posições adotadas pelo governo norte-americano em política externa e imigração. Ele pede respeito à soberania dos países, à democracia e aos direitos humanos como princípios fundamentais para as relações.
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4: 20 horas.
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6: Olá, uma boa noite para você. Hoje é quinta-feira, dia 18 de junho de 2026. Eu sou Lázaro Neto e chega para você mais uma edição aqui no Dona da Noite, ao vivo para todo o Brasil. Para começar, tem Rio Negro e Solimões e Gustavo Lima. Hábito previsível.

0: 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E a hora certa.
1: 20 horas e 14 minutos.
2: Estamos de volta aqui na Nova Paranaíba com o Dona da Noite. Agora tem Leonardo. Pergunte ao dono do bar.
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0: 20h27.
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2: Estamos de volta aqui na Nova Paranaíba na 94,7 com Edson Hudson. Somos assim.
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2: 20:42.
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3: A 94.7 está de volta com você aqui na sua Nova Paranaíba, com Renan e Raí, Amor Eterno.

0: Estamos de volta aqui na Nova Paranaíba, na 94,7, com Alan e Aladim, meu companheiro.
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